0: O Brasil apresentou o pedido formal de consulta aos Estados Unidos no sistema de solução de controvérsias na Organização Mundial do Comércio, a OMC.
1: A iniciativa do Ministério das Relações Exteriores contesta o aumento das tarifas imposto pelo governo norte-americano sobre as exportações brasileiras.
0: O Brasil questiona a tarifa adicional de 25% aplicada a produtos brasileiros e a taxação de 12,5% a um grupo de 60 países.
1: O pedido considera que as medidas norte-americanas são injustificadas e incompatíveis com obrigações dos Estados Unidos.
0: E está amparado no Acordo Geral sobre Tarifas e Comércio do Entendimento Relativo às Normas e Procedimentos sobre Solução de Controvérsias da OMC.
1: A solicitação é a primeira etapa para

0: sobre solução de controvérsias da OMC.
1: A solicitação é a primeira etapa para tentar um acordo direto entre os países junto ao órgão internacional.
0: E Brasil e Coreia participaram hoje em São Paulo de um fórum empresarial.
1: Promovido pela APEX, a Agência Brasileira de Promoção das Exportações e Atração de Investimentos, o encontro ocorreu no contexto da visita oficial do presidente sul-coreano Lee Jae-myung ao Brasil esta semana.
0: No encontro foram discutidas oportunidades para aumentar a relação bilateral de comércio, principalmente em setores do agronegócio, mineração, defesa e tecnologia.
1: O presidente da APEX, Laudemir Miller, destacou que, embora a movimentação comercial entre os dois países tenha chegado a 11 bilhões de dólares em 2025, a participação do Brasil nas importações da Coreia do Sul ainda é pequena.
2: O Brasil participa com 1% do comércio da importação da Coreia. Nós temos interesse e estamos crescendo o nosso mercado de frutas, café, especialmente a área de aeronáutica, defesa, mineração, minerais críticos, que é tão importante para nossos países, farmacêutico, biocombustíveis, que eu já comentei, química, a parte de tecnologia, e são esses empresários que estão aqui nesse encontro tão importante.
0: E o acordo de livre comércio entre o Mercosul e Singapura entra em vigor no próximo dia 1º de agosto.
1: O decreto que promulga o tratado foi publicado nesta terça-feira no Diário Oficial da União.
0: Para apoiar a implementação do acordo, o Ministério do Desenvolvimento, Indústria, Comércio e Serviços disponibilizou manuais com orientações para exportadores, importadores e operadores de comércio exterior.
1: Os documentos estão no portal Siscomex na internet.
0: O Ministério da Saúde lançou uma campanha de utilidade pública de prevenção aos danos das apostas online.
1: A iniciativa alerta a população sobre os riscos associados ao uso abusivo das bets e divulga serviços de saúde mental oferecidos pelo SUS para acolhimento e tratamento de apostadores afetados.
0: A campanha é veiculada na televisão, no rádio e nas redes sociais. Vamos ouvir?
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1: Para falar sobre as bets e o impacto na saúde de quem joga, conversamos com Marcelo Quimatti, diretor do Departamento de Saúde Mental, Álcool e Outras Drogas do Ministério da Saúde. Vamos ouvir.
0: A gente conversa agora com Marcelo Quimatti, diretor de Saúde Mental, Álcool e Outras Drogas do Ministério da Saúde, para falar sobre saúde e apostas eletrônicas, as famosas bets. Muito obrigada, Marcelo, pela sua presença aqui na Voz do Brasil.
5: É um grande prazer e muito obrigado pelo convite.
0: Marcelo, para começar, o fato de uma pessoa realizar apostas já é considerado um vício ou existem etapas? Quando é que passa a ser realmente um problema?
5: Não, o fato de jogar, ele não é propriamente um problema, e muito menos um problema de saúde mental. A questão é que não existe um limite em que a gente pode dizer esta forma de jogar ela é absolutamente segura. E a pessoa ela migra muito rápido de um jogo que ele acontece por lazer exclusivamente para um jogo que ele acontece de uma forma compulsiva e que traz vários problemas associados tanto à saúde mental quanto à saúde financeira.
6: Agora, uma pessoa viciada em bets, Marcelo, ela consegue reconhecer o próprio vício? E como você disse aí, existe uma forma segura de se apostar em bet?
5: Não existe uma forma segura. Existe todo um processo que dá a relação da pessoa com uma plataforma ou com um jogo, que ela se modifica muito rápido. Normalmente, quando uma pessoa ela começa a jogar, ela começa a fazer isso por lazer, ainda que existam pessoas que elas começam a jogar como uma forma de aumentar os ganhos mensais. Esta forma, essa segunda forma, ela é particularmente muito perigosa e é muito difícil que uma pessoa que ela entre numa plataforma de jogos com essa intenção, ela não desenvolva problemas. Quando uma pessoa começa a jogar, tanto mesmo que seja uma situação de lazer, ela, num primeiro momento em que ela joga, ela começa a ganhar. Ela ganha porque existe um mecanismo dentro de

0: uma plataforma que ela estipula a partir de um algoritmo que ela tem que ter pequenos ganhos para que ela se mantenha dentro daquela plataforma jogando. Porque do ponto de vista neurobiológico, um pequeno ganho que a pessoa tem dentro de uma plataforma tem um efeito cerebral muito parecido com um grande ganho. Então a pessoa ela tem uma sensação de que ela está no controle, que ela está ganhando com aquilo, e quando ela coloca dentro de uma planilha ou vê depois de uma hora, duas horas de jogo, quanto que ela ganhou e perdeu, ela realmente perdeu. Então, e daí, neste momento, ela continua jogando de uma forma compulsiva, por um lado, porque aqueles ganhos elas trouxeram prazer para ela, mas por outro lado, porque ela começa a correr atrás de um prejuízo que ela teve. Aí, quando esse processo está desencadeado, é muito perigoso e a pessoa ela tende a ter impactos muito importantes dentro tanto da saúde mental quanto da saúde financeira.
1: O senhor falou saúde financeira, né? E a saúde mental, quais são os impactos mais comuns que a gente vê dentro da pessoa, para a vida familiar, no trabalho, como é que acontece?
0: Então, do ponto de vista da saúde mental especificamente, do ponto de vista epidemiológico, existe uma associação, que não é uma associação só que é feita em estudos no Brasil, mas na literatura internacional, que eles apontam que existe uma incidência muito maior de transtornos de humor, como transtornos depressivos, transtornos de ansiedade, entre pessoas que jogam, e principalmente aquelas que desenvolvem algum tipo de jogo patológico. Nós temos também várias outras dependências a álcool e outras drogas, que eles também estão associados ao jogo compulsivo. E existe, por exemplo, uma taxa de suicídio que ela é 5 vezes maior do que a população em geral entre pessoas que desenvolvem problemas com jogos e apostas.
2: Agora, qual deve ser o primeiro passo para a pessoa que reconhece esse vício em bets? E existe essa ajuda no Sistema Único de Saúde?
0: Sim, Como você havia perguntado, existe uma dificuldade de identificação de quando isso se torna um problema. Dentro, em saúde mental, a gente tem 2 parâmetros que eles são bastante importantes para definir algum tipo de dependência, que é o primeiro, quando uma pessoa ela deixa de fazer outras coisas ou quando aquilo tem um impacto no cotidiano dela. Aquilo tem um impacto no cotidiano da pessoa, normalmente é difícil de mensurar, principalmente quando alguma coisa ela não é criminalizada. Então ela tende a naturalizar aquela prática que ela desenvolve. Dentro de saúde mental, é muito importante que a pessoa ela ouça as pessoas que estão ao redor, que elas normalmente têm uma sensibilidade muito maior e muito mais apurada para identificar diferenças e mudanças no padrão do cotidiano. Então, se, por exemplo, a pessoa é casada e o cônjuge fala assim, olha, você está jogando demais, você está com um problema. Escute essa pessoa, porque muito provavelmente você está com um problema assim. E aí, o Sistema Único de Saúde, ele está passando por um processo de qualificação em relação a cuidado de pessoas com problemas com jogos e apostas, e é uma qualificação necessária, porque esse é um fenômeno novo e que, do ponto de vista epidemiológico, cresceu muito rápido ao longo dos últimos anos. E existe um desenvolvimento de uma plataforma de acesso a cuidado, com um acesso digital, através do Meu SUS Digital, para pessoas que têm problemas com jogos e apostas, e que funciona. Foi muito importante a gente desenvolver esse tipo de estratégia, na medida em que as pessoas têm problemas com jogos e apostas, muito frequentemente elas estão dentro do cotidiano delas, num ambiente digital, e que tem muito mais sentido para elas acessar o cuidado através de uma plataforma digital.
1: E nessa plataforma digital que existe, é possível ver se você tem problema, se você não tem. Se alguém falou, olha, eu acho que você está com problema. Aí você pode, nessa plataforma, dentro do Meu SUS Digital, para poder ver, identificar, né?
0: Sim, existe uma testagem que ela tem uma sensibilidade, uma especificidade acima de 90%. A partir dessa testagem, a pessoa ela é encaminhada para uma outra plataforma, com qual ela vai receber atendimento, e aí ela vai ter um processo de acolhimento, de avaliação, e a partir daí é desenvolvendo um plano terapêutico para ela.
2: Agora, existe uma plataforma de autoexclusão para as pessoas que não querem mais jogar. Como é que funciona essa plataforma e para quem ela é direcionada?
0: Não, ela é fundamental. É fundamental porque, como se trata de um problema e que, uma vez instalado, a pessoa ela continua utilizando plataformas de uma forma compulsiva, a plataforma de autoexclusão é uma estratégia na qual ela para de receber propaganda, ela para de não tem acesso às plataformas de jogos através de um acesso que dá pelo GovBR e que ela se cadastra dentro dessa plataforma de autoexclusão. Dentro dessa plataforma de autoexclusão existe já orientações em relação a como ela procura cuidado na área de saúde mental, e nós temos identificado que mais de 30% das pessoas que se autoexcluem identificam que já apresentam algum tipo de problema de saúde mental relacionado aos jogos e apostas.
1: Quando você se autoexclui, o que acontece?
0: Você não consegue acessar plataformas de jogos e você não recebe propagandas relacionadas a jogos e apostas a essas plataformas.
1: E só eu posso fazer? Um parente, alguém que vê que eu tenho problemas, pode fazer isso pela pessoa?
0: Sim, o acesso é através do CPF e através do SolGov.
1: Ah, então se eu ver que um familiar precisa disso, eu posso ir lá colocar o CPF dele e auto-excluí-lo dessas plataformas?
0: Sim, mas de qualquer forma, a intervenção da família é muito importante que ela se dê de uma forma pactuada junto com o usuário, porque é muito importante que a família seja próxima no sentido de apoiar qualquer tipo de intervenção na área de saúde. E a plataforma de autoexclusão é bastante importante, mas quando ela está associada a um problema relacionado à saúde mental, é muito importante que a isso se some uma procura de cuidado.
2: Então, e uma vez feita essa autoexclusão, não tem como sair.
0: Existem algumas modalidades em que a pessoa é excluída por um mês, dois meses, seis meses ou por um tempo indeterminado. Então isso vai variar de acordo com a modalidade que a pessoa escolhe ela ser autoexcluída.
1: Então, só para destacar que esse vício é um problema, sim, de saúde mental, para as pessoas estarem de olho, a família sabe, olha, não é uma brincadeira, é um vício, é um problema de saúde pública.
0: Não, e é um problema de saúde pública bastante importante. Ao longo desses últimos anos, a gente teve um aumento de procura na área da rede de atenção psicossocial de quase 150%, um aumento ao longo desses últimos anos, e com alguns meses, né, do desenvolvimento de ações de acesso digital ao cuidado, a gente teve uma procura gigantesca ao longo dos últimos meses. Então, de fato, é um problema de saúde pública, é um problema que ele teve um crescimento bastante importante durante os últimos anos. Ele se acentua muito durante o período da pandemia e se trata de fato de um fenômeno novo que ele tem que ter uma atenção no campo da saúde mental.
2: Tá certo, então. Nós conversamos com o Marcelo Chimatti, que é diretor de saúde mental, álcool e outras drogas do Ministério da Saúde. Marcelo, muito obrigado pela presença aqui na Voz do Brasil.
0: Muito obrigado, o convite, foi um prazer estar aqui.
1: Você que é usuário do gov.br, sabia que já pode aumentar os níveis da sua conta para ter mais segurança e acesso a serviços?
3: A conta gov.br possui os níveis bronze, prata e ouro. Cada um deles determina os tipos de serviços disponíveis e o grau de proteção.
1: E com alguns passos, você pode avançar para o nível ouro, o mais completo e seguro. Saiba como fazer na reportagem de Carlos Oliveira.
4: Aumentar o nível da conta GovBR amplia a segurança e a quantidade de serviços que podem ser acessados na plataforma. O nível mais completo é o ouro, o segundo é o prata e o bronze é o mais básico. Se sua conta GovBR for bronze ou prata, você pode subir para o nível ouro. Isso leva alguns minutos e deixa sua conta bem mais protegida contra fraudes e golpes. O diretor do Departamento de Identidade Digital da Secretaria de Governo Digital do Ministério da Gestão, Hudson Mesquita, detalha um dos caminhos para aumentar o nível de sua conta GovBR.
5: Uma das opções para fazer isso é pelo aplicativo GovBR. Para baixar, é só ir na sua loja de aplicativos, por exemplo, a Play Store ou App Store, fazer o download e instalar o aplicativo. Na verdade, com o app GovBR, a navegação na plataforma GovBR como um todo fica muito mais fácil.
4: Aí, logo na parte de cima do aplicativo GovBR, tem o botão Ver Nível. Quando você clicar nesse botão, vai aparecer o nível de sua conta e a opção Aumentar Nível da Conta. Se o seu nível não for ouro, você clica e vai seguindo o passo a passo. Uma das tarefas é o reconhecimento facial. Ao final do processo, você passa a ter a conta ouro. Um jeito ainda mais fácil é usar a Carteira de Identidade Nacional, a SIM. Se você já tirou a sua, quando abrir o aplicativo GovBR para aumentar o nível, selecione a opção de fazer isso por meio da SIM. Você usa o aplicativo GovBR para ler o código QR que fica na sua carteira de identidade nacional. Depois, é só seguir o passo a passo até concluir tudo. Com o nível ouro, é possível habilitar a autenticação da sua conta GovBR em duas etapas. Isso deixa a sua conta ainda mais protegida. E para assinar os seus documentos no GovBR, só é possível se você tiver o nível prata ou ouro. Para saber mais sobre os níveis da conta GovBR, acesse o site gov.br/conta. Reportagem Carlos Oliveira.
3: O início do inverno, marcado por tempo seco na maior parte do país, contribuiu para o desenvolvimento da safra no Brasil.
1: Por outro lado, o excesso de chuvas que atinge o Rio Grande do Sul pode trazer prejuízos para as plantações. A análise é da Conab.
6: O clima favoreceu o desenvolvimento das lavouras e o avanço da colheita na maior parte do país em julho, mas o excesso de chuvas no sul e a falta de umidade em algumas áreas do Nordeste e do Centro-Oeste mostram que os efeitos sobre as plantações variam conforme a região e a cultura. É o que mostra o boletim divulgado pela Companhia Nacional de Abastecimento. A diretora de Política Agrícola e Informações da Conab, Nayara Andreoli Bittencourt, destaca os principais pontos do levantamento.
7: Entre 1º e 21 de julho, os maiores volumes de chuva ficaram concentrados em parte das regiões norte e sul e também no leste e no nordeste. Na maior parte do país predominou o tempo seco. Isso foi favorável, porque ajudou a maturação e a colheita do algodão e também do milho na segunda safra.
6: A diretora da Conab, Nayara Bittencourt, também explica que no sul a umidade ajudou as lavouras de inverno, mas as chuvas mais intensas trouxeram pontos de atenção no Rio Grande do Sul. Já no Nordeste, a falta de água no solo afetou áreas de feijão e de milho, cultivado na terceira safra.
7: No Rio Grande do Sul, as chuvas intensas do final do período podem ter causado danos localizados por enxurrada, alagamento e também lixiviação de nutrientes. A lixiviação é quando o excesso de água leva embora o nutriente do solo e reduz a fertilidade.
6: Já o algodão e o milho foram beneficiados pela falta de chuvas nas regiões Centro-Oeste e Sudeste, diferente do que ocorreu no Mato Grosso do Sul. O tempo firme prejudicou o desenvolvimento das lavouras de trigo. Para acompanhar essas mudanças, a Conab também analisa índices de vegetação obtidos por imagens de satélite. Eles ajudam a identificar o vigor das plantas e comparar o desenvolvimento das lavouras ao longo do tempo. Reportagem Pablo Mundim.
3: Pela primeira vez, pesquisadores da Amazônia sequenciaram o genoma do açaí, um dos frutos mais representativos da economia da região norte.
1: Essa técnica fornece um mapa genético do fruto, permitindo identificar os genes responsáveis por características como produtividade e resistência a doenças.
3: Isso contribui para o desenvolvimento de espécies mais adaptáveis, produtivas e resistentes.
1: Além de abrir novas oportunidades para a indústria e a pesquisa científica.
8: Todos os dias, em uma fábrica na Flórida, toneladas de polpa do açaí amazônico são transformadas em alimentos energéticos prontos para o consumo. A produção é resultado de um trabalho que começou há mais de 10 anos, quando Débora Saraiva e o marido resolveram levar o sabor original do Brasil para o mercado norte-americano. Segundo a empresária, o açaí é reconhecido lá fora como um superalimento.
9: Existe uma infinidade de possibilidades no uso do açaí, não só no mercado alimentício, mas também na parte cosmética. Então, cada vez mais eu percebo que as pessoas têm conhecimento do fruto. Sabem que é um fruto poderoso, um fruto rico em nutrientes.
8: O fruto da Amazônia ultrapassou as fronteiras geográficas e também da ciência. Pesquisadores sequenciaram pela primeira vez o genoma do açaí. O trabalho é resultado de uma parceria entre a Embrapa e pesquisadores da Universidade Federal do Pará. O professor Rafael Baraúna, do Instituto de Ciências Biológicas da UFPA, explica quais as contribuições que esse estudo vai trazer.
10: A gente passa a conhecer todo o funcionamento fisiológico daquela planta e aí entra, por exemplo, o melhoramento genético. Cada variante daquela do açaí podem ter características específicas, como, por exemplo, melhor produtividade, maior polpa do fruto, maior resistência à seca, maior resistência à praga, maior altura e, enfim, diversas outras possibilidades.
8: A coautora do estudo e pesquisadora da Embrapa Amazônia Oriental, Elisa Moura, avalia que o conhecimento do genoma é um importante ponto de partida para identificar os genes relacionados a características desejáveis da planta.
11: Tem várias aplicações agora que a gente vai poder utilizar com o genoma e poder avançar em pesquisas variadas. Eu vou poder, ainda na fase de muda, identificar plantas que produzem frutos menores, que produzem mais rápido.
8: O estudo reuniu uma equipe de 14 cientistas brasileiros e contou com financiamento da Fundação Amazônia de Amparo e Estudos e Pesquisas e do Conselho Nacional de Desenvolvimento

0: brasileiros e contou com financiamento da Fundação Amazônia de Amparo e Estudos e Pesquisas e do Conselho Nacional de Desenvolvimento Científico e Tecnológico. Reportagem Gabriela Noronha.
1: Instalação de sistemas de bombeamento, compra de ração, de motor para embarcação, gelo, combustível.
2: São muitos os gastos e investimentos necessários para viver da pesca no país.
1: Uma ferramenta de cálculo pode ajudar esses profissionais a encontrar crédito para negócio.
3: Por meio do preenchimento de algumas informações básicas, pescadores e aquicultores podem fazer simulações para encontrar linhas de crédito compatíveis com seu perfil. É para isso que foi criada a ferramenta de cálculo do crédito do Programa Nacional de Fortalecimento da Agricultura Familiar, PRONAF Azul. Significa mais renda para quem tira o sustento das águas e mais alimento de qualidade para os brasileiros, como destacou Clécio Nerbi, coordenador-geral de Infraestrutura e Fomento do Ministério da Pesca e Aquicultura.
4: Uma iniciativa que conecta pescadores artesanais e aquicultores familiares ao crédito rural.
3: Além de atender aos produtores, a ferramenta também pode ser utilizada por técnicos de assistência técnica, extensão rural e pesqueira, cooperativas, colônias de pescadores, associações e outras organizações que prestam orientação sobre o acesso ao crédito rural. São três linhas disponíveis, voltadas para diferentes objetivos e faixas de renda, como exemplificou Clécio Nerbi, do Ministério da Pesca e Aquicultura.
4: Ele funciona como uma ponte inteligente, direcionando o pescador ou aquicultor para a linha de crédito que melhor se encaixe na sua necessidade.
3: Vale lembrar que a simulação tem caráter informativo e não substitui a análise realizada pelas instituições financeiras, nem representa aprovação ou garantia de contratação do crédito. O endereço para acessar a ferramenta é simuladorpronaf.mda.gov.br. Reportagem Natália Cosli.
2: E essas foram as notícias do Governo Federal.
1: Uma realização da Secretaria de Comunicação Social da Presidência da República.
2: Com produção da empresa Brasil de Comunicação.
1: Fique agora com as notícias do Poder Judiciário e do Congresso Nacional. Boa noite.
2: Boa noite para você e até amanhã.
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7: STF autoriza a plataforma Buser a operar fretamento de ônibus por aplicativo no Paraná. STJ nega seguimento a recurso que pretendia levar discussão sobre caso do ex-jogador Robinho ao Supremo.

0: derruba a proibição imposta pela Justiça Federal no sul do país, até que o Supremo julgue o recurso do caso. Carolina Chaves.
1: No STF, a Buzer alegou que é apenas uma plataforma digital que conecta passageiros a empresas autorizadas e que a proibição fere o entendimento do Supremo sobre o uso de tecnologia no mercado. Para o relator, proibir a atuação da plataforma prejudicaria usuários e empresas parceiras. A liminar concede a liberação imediata das atividades no Paraná, mas a decisão, que já está valendo, deve passar por referendo do plenário do STF.
0: Vice-presidente do STJ, ministro Luiz Felipe Salomão, nega seguimento a recurso extraordinário do ex-jogador Robinho. O objetivo era levar ao Supremo Tribunal Federal a discussão sobre a decisão que reconheceu a validade no Brasil da sentença italiana que condenou o atleta por estupro coletivo. Fátima Uchoa.
2: Segundo o ministro Salomão, os argumentos da defesa tratam da interpretação de leis federais e não da violação direta à Constituição, o que impede a análise do recurso pelo STF. Dessa decisão ainda cabe agravo interno que, se apresentado, será

0: sexual. O TST manteve a decisão que havia condenado a empresa por entender que ficou comprovada a omissão diante das situações vividas pela trabalhadora. O relator do caso na terceira turma, o ministro Maurício Godinho Delgado, observou que apenas um episódio já é suficiente para caracterizar o assédio, quando ele gera constrangimento ou abalo psicológico à vítima.
1: De 3 a 9 de agosto, o TSE promove a Semana Nacional do Sistema Eletrônico de Votação. Juliana Cariri.
2: A semana vai ter eixos temáticos para aproximar a justiça eleitoral de cidadãs e cidadãos. O primeiro tema é o sistema eletrônico por dentro, com a abertura da urna eletrônica em uma escola de Brasília. Dois dias vão ser dedicados ao combate à desinformação, com o eixo Viralizou. Fatos e boatos sobre a urna. Há ainda os eixos: avanço no sistema eletrônico de votação, caminho do voto e como votar. Cada tema vai ter uma ação específica, como uma exposição no Senado Federal e visitas de estudantes ao Museu do Voto, na sede do TSE.
1: Justiça Federal recebe denúncia do MPF contra 4 acusados de garimpo ilegal em Parque Nacional no Amazonas. Vanessa Pereira.
3: Segundo a denúncia, a extração clandestina de cassiterita destruiu ao menos 39 hectares de floresta e atingiu 4.800 quilômetros de cursos d'água no Parque Nacional Mapinguari, em Lábrea, no Amazonas. A cassiterita é a principal fonte de estanho, metal usado na fabricação de latas de comida, telas de celular, peças de carro e ligas metálicas. Os réus vão responder pelos crimes de usurpação de bem da União, extração ilegal de recursos minerais e dano direto à unidade de conservação.
1: 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Uma boa noite e até amanhã.
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0: Está no ar o Jornal do Senado.
1: Eu sou Paula Groba.
2: E eu sou Ricardo Nakaoka.
1: E estes são os destaques de hoje do Jornal do Senado, que começa agora.
2: Fim da taxa das blusinhas divide parlamentares e depende de votação do Congresso.
1: Participação das mulheres na política mobiliza iniciativas no Senado.
2: Governo veta a inclusão de zootecnistas na lei do piso salarial.
1: Boa noite.
2: Boa noite.
1: A decisão do governo de acabar com a chamada taxa das blusinhas ainda precisa do aval do Congresso. A medida provisória que elimina o imposto de importação sobre compras internacionais de até 50 dólares deve ser votada até o dia 22 de setembro para continuar em vigor.
2: O texto, que ainda divide opiniões no Congresso, está entre as 32 medidas provisórias que aguardam a análise dos parlamentares. Os detalhes com a repórter Marcela Diniz.
3: Entre os parlamentares, a medida provisória que permite zerar o imposto de importação para compras internacionais de até 50 dólares divide opiniões. Com o argumento de que a MP cria concorrência desleal com a produção nacional, o senador Isauci Lucas, do PL do Distrito Federal, apresentou emenda para restabelecer a isonomia tributária. Para o líder da oposição no Congresso, o fim da taxa das blusinhas prejudica a geração de emprego e renda no Brasil.
4: É como se o Brasil estivesse financiando a produção e a geração de emprego em outros países, enquanto a nossa indústria, o nosso varejo, perde espaço.
3: O senador Fernando Dueire, do PSD de Pernambuco, também defende a manutenção da taxa das blusinhas. Ele apresentou emendas com esse objetivo e para definir prazo mínimo de 90 dias para entrada em vigor de mudanças nas alíquotas do imposto de importação em remessas internacionais. O objetivo, segundo ele, é dar tempo de adaptação aos setores da economia impactados por essas alterações.
5: Promove previsibilidade, segurança jurídica e estabilidade regulatória. Empresas, produtores, comerciantes, plataformas digitais e consumidores precisam de regras claras e tempo razoável para adaptação.
3: A chamada taxa das blusinhas foi criada pelo governo Lula e aprovada pelo Congresso em 2024. Na época, a tributação de 20% nas compras em sites internacionais foi defendida tanto para dar um up

0: na arrecadação, quanto para proteger o varejo nacional. O senador Jax Wagner, do PT da Bahia, que defende a medida provisória, diz que o governo reavaliou o cenário.
1: No caso das blusinhas, desde a criação dela, proposta na época pelo Ministério da Fazenda, houve uma controvérsia muito grande dentro do próprio governo. E aí se limitou até esses 50 dólares. Na minha opinião, pela avaliação que o governo fez, a arrecadação não foi tão significativa quanto se imaginava. E prejuízo, principalmente para as famílias mais humildes do ponto de vista financeiro, ou seja, que não tem tanto poder aquisitivo, foi muito grande.
0: Além do fim da taxa das blusinhas, o Congresso tem em pauta outras 31 medidas provisórias, como a do novo Desenrola Brasil, programa de renegociação de dívidas populares, as que reforçam as ações de proteção aos setores da economia brasileira prejudicados pelo tarifaço imposto pelos Estados Unidos e as MPs editadas pelo governo para regular o mercado de combustíveis afetado por conflitos no Oriente Médio.
2: E o Brasil pode ganhar uma política nacional para fortalecer a indústria de motores.
3: A proposta, que está pronta para a votação final no Senado, prevê incentivos à fabricação no país, à inovação tecnológica, à qualificação de mão de obra e à instalação de fábricas em regiões menos industrializadas. Mais informações com o repórter Márcio Maturana.
4: Com o fim do recesso parlamentar, a Comissão de Infraestrutura pode votar a criação da Política Nacional de Incentivo à Fabricação de Motores. A análise do projeto foi iniciada antes do recesso, mas a energia elétrica caiu no momento em que o resultado ia ser revelado no painel eletrônico. O objetivo da proposta é estimular a inovação tecnológica, qualificar trabalhadores e incentivar a instalação de fábricas em regiões menos industrializadas. O texto foi elogiado pelo relator Laércio Oliveira, do PP de Sergipe.
5: O projeto acerta ao incentivar investimentos em pesquisa, desenvolvimento e inovação voltados a motores mais sustentáveis, especialmente aqueles compatíveis com biocombustíveis, hidrogênio e outras alternativas energéticas nas quais o Brasil possui vantagens comparativas relevantes.
4: Se for aprovado pela Comissão de Infraestrutura, o projeto segue direto para a Câmara dos Deputados.
2: O projeto que estendia o piso salarial aos zootecnistas foi vetado integralmente pela Presidência da República.
3: O governo alega que a proposta descumpre as regras da responsabilidade fiscal. Agora o veto será analisado pelo Congresso Nacional. Repórter Douglas Castilho.
6: O Poder Executivo justificou a decisão apontando que o texto criaria novas despesas obrigatórias para órgãos públicos federais, estaduais e municipais que empregam esses profissionais, sem apresentar os estudos de impacto financeiro exigidos por lei. Além disso, a Constituição Federal prevê que a criação de despesas obrigatórias não pode ser realizada sem a indicação da origem dos recursos para pagar os novos gastos. O autor do projeto, o senador Zequinha Marinho, do Podemos do Pará, falou da importância da iniciativa no momento de sua aprovação pela Comissão de Assuntos Sociais.
7: O zootecnista é responsável pela questão do manejo animal, pela questão da nutrição animal, pela questão ambiental. Então é um profissional extremamente importante para um país como o Brasil, que tem um rebanho aí de mais ou menos de 234 milhões de cabeças de gado, sem falar em outras espécies que também não são pequenas.
6: Agora, o Congresso Nacional deverá avaliar a decisão do Executivo em sessão conjunta da Câmara dos Deputados e do Senado. Para um veto do presidente da República ser derrubado, é preciso o voto de, no mínimo, 257 deputados federais e 41 senadores.
2: Faltam pouco mais de 2 meses para as eleições e as mulheres continuam sendo a maioria do eleitorado brasileiro. Segundo o Tribunal Superior Eleitoral, elas representam 52,8% das pessoas aptas a votar nas eleições de outubro.
3: Mas embora sejam maioria nas urnas, as mulheres ainda ocupam poucos espaços nos cargos eletivos. Para mudar esse cenário, o Senado tem debatido e apresentado iniciativas para ampliar a participação feminina na política. Ouça mais na reportagem de Yasmin Rodrigues.
8: De acordo com o TSE, mais de 83 milhões de eleitoras estão aptas a irem às urnas em outubro deste ano, número que representa 52,8% do total de votantes. Apesar dessa predominância, elas ainda ocupam uma parcela reduzida dos cargos eletivos no país. No Senado, por exemplo, das 81 cadeiras, apenas 15 são ocupadas por mulheres. Para mudar essa realidade, nos últimos anos, o Senado tem discutido e aprovado medidas voltadas ao fortalecimento da participação política feminina e ao enfrentamento da violência política de gênero. Apesar das discussões, a senadora Leila Barros, do PDT do Distrito Federal, destaca que a presença das mulheres nos espaços de decisão ainda precisa avançar.
9: Você começa a entender que muitas vezes esse espaço muitas vezes é negado pelo próprio corporativismo do ambiente. Então, assim, nós sabemos que esses desafios, eles não serão superados numa legislatura ou em duas ou três legislaturas. É um trabalho diário.
8: Na avaliação da senadora Zenaide Maia, do PSD do Rio Grande do Norte, ampliar a participação feminina nos mandatos eletivos é um passo importante.
10: Por isso que precisamos de mais mulheres, para poder estarmos presentes em todas essas comissões. Porque eu digo sempre para as mulheres, por que vir para a política? Porque se faz necessário, que porque é nesse Congresso Nacional que é quem decide o seu salário. Aqui decide com quantas horas homens e mulheres desse país vão trabalhar.
8: No Senado, o tema tem recebido atenção por meio da atuação da Procuradoria Especial da Mulher, de sessões temáticas e da análise de propostas voltadas ao aumento da representação feminina. Entre as iniciativas debatidas estão medidas para ampliar a participação das mulheres nos espaços de liderança do parlamento, fortalecer o financiamento de campanhas e combater a violência política de gênero, considerado um dos principais obstáculos para a permanência das mulheres na vida pública.
2: E a tecnologia também tem ajudado os eleitores. O e-Título, aplicativo gratuito da Justiça Eleitoral, permite consultar o local de votação, emitir certidões, justificar a ausência às urnas e, para quem tem biometria cadastrada, substitui o documento de identificação no momento do voto.
3: Além do e-Título, são aceitos para votar nas eleições gerais de 2026 documentos com foto, como carteira de identidade ou identidade social, carteira nacional de habilitação, passaporte, carteira de trabalho, certificado de reservista e carteira de categoria profissional reconhecida por lei. Com edição de Paula Groba e trabalhos técnicos de Eliseu Caires, o Jornal do Senado fica por aqui. Acompanhe agora as notícias da Câmara dos Deputados. Boa noite.
2: Boa noite e até amanhã.
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12: Comissão aprova mudanças na Política Nacional de Mobilidade Urbana.
13: Proposta em discussão amplia autonomia de paciente em fase terminal.
12: Avança projeto que protege idoso contra crimes de natureza financeira.
13: Boa noite. Comissão aprova medidas para a proteção de idosos contra fraudes financeiras. A repórter Maria Neves explica quais são as novas medidas.
14: A Comissão de Defesa dos Direitos da Pessoa Idosa da Câmara dos Deputados aprovou proposta com medidas para combater a violência financeira contra idosos. O projeto determina expressamente que o Fundo da Pessoa Idosa deverá financiar ações, campanhas e outras iniciativas voltadas à prevenção, combate, responsabilização e reparação de danos decorrentes de práticas lesivas ao patrimônio de maiores de 60 anos. Atualmente, a lei que criou o fundo diz apenas que o Conselho Nacional dos Direitos da Pessoa Idosa deve dar prioridade a projetos que, entre outras medidas, promovam a educação financeira de pessoas idosas. O texto aprovado também prevê penas para quem cometer crimes financeiros contra idosos. Pela proposta, o infrator ficará sujeito à reclusão de 4 a 8 anos e multa. Se quem cometeu a fraude tiver com o idoso relação contratual, familiar ou profissional que envolva confiança, a punição será maior. Sobe para a reclusão de 5 a 10 anos mais multa. Na opinião da relatora, a deputada Flávia Moraes, do PDT de Goiás, prever punição severa é mais uma forma de proteger o idoso que muitas vezes é vítima da própria família.
15: Quando você fala do endividamento geral da população, a gente sabe que essa ocorrência ela vai estourar muitas vezes ali, é na aposentadoria do idoso da família, é ali que vai muitas vezes ser buscado ali o pagamento dessas dívidas da família, né? Então é preciso preservar isso, trazer aí uma proteção do Estado para que esse nosso idoso possa garantir a sua alimentação, a sua dignidade, seus medicamentos, para que ele não possa passar privações.
14: Ao apresentar o projeto original, o deputado Marcos Tavares, do PDT do Rio de Janeiro, ressaltou que a violência patrimonial e financeira está entre as três formas mais comuns de agressões contra idosos. O Serviço Nacional de Denúncias de Violações de Direitos Humanos, o Disque 100, registrou em 2024 mais de 72 mil fraudes financeiras contra pessoas acima de 60 anos. Pela proposta aprovada, todas as instituições financeiras ficam proibidas de conceder empréstimos a idosos somente por meio virtual. Maiores de 60 anos só poderão contrair financiamento com assinatura de contrato em papel. A deputada Flávia Moraes explica que o Estatuto da Pessoa Idosa prevê que pessoa acima de 60 anos pode comprometer, no máximo, 30% da renda com dívidas. No entanto, segundo ressalta, as instituições financeiras não respeitam esse limite com a concessão de empréstimos e mais empréstimos que deixam o idoso sem recursos sequer para subsistência. O texto determina também que o Fundo Nacional da Pessoa Idosa deve financiar o desenvolvimento de tecnologias assistidas voltadas a pessoas idosas. Na opinião de Flávia Moraes, essa medida é importante porque hoje as plataformas podem identificar as fraudes e alertar as pessoas idosas, que, com conhecimento adequado das tecnologias, são capazes de se defender dos golpes. O projeto será votado pelo plenário, mas antes precisa passar pela análise das comissões de Finanças e Tributação e de Constituição e Justiça. Da Rádio Câmara de Brasília, Maria Neves.
11: Segurança Pública.
16: Baleia Rossi, do MDB de São Paulo, apresentou o projeto que aumenta as penas para crimes contra a paz pública, como incitação ao crime, apologia ao crime e associação criminosa quando forem cometidos pela internet.
13: A proposta também prevê punições mais severas quando os crimes tiverem como alvo mulheres. De acordo com o deputado, o objetivo é adequar a legislação ao ambiente digital e reforçar o combate à violência de gênero.
11: Relações Exteriores.
16: A Comissão de Educação da Câmara aprovou a criação do Dia Nacional da Retratação aos Imigrantes Japoneses, devido à perseguição e discriminação ocorrida no Brasil durante e após a Segunda Guerra Mundial. O repórter Luiz Cláudio Canuto explica o contexto da proposta.
17: A Comissão de Educação da Câmara aprovou o projeto que institui o Dia Nacional da Retratação aos Imigrantes Japoneses. Os deputados seguiram a recomendação do relator, deputado Ismael, do PL de Santa Catarina, e aprovou o projeto do deputado Luiz Nishimori, do PSD do Paraná. O Dia da Retratação deve ser celebrado anualmente em 25 de julho. A proposta também inclui a data no calendário escolar brasileiro para que haja atividades educativas com reflexão sobre a xenofobia e a valorização da cultura japonesa. Segundo Nishimori, além do reconhecimento histórico, a proposta representa um passo relevante na promoção de uma educação que valorize a diversidade cultural.
18: Além disso, fortalece a educação ao incluir o tema no calendário escolar, incentivando a reflexão, a memória histórica e a formação de cidadãos mais conscientes e respeitosos com a diversidade. Durante e após a

0: 2008, quando famílias chegaram ao país em busca de prosperidade nas lavouras de café em São Paulo e no Paraná. Atualmente, cerca de 2 milhões e meio de japoneses e descendentes vivem no Brasil e compõem a maior população de origem japonesa fora do Japão. O projeto que cria o Dia Nacional da Retratação aos Imigrantes Japoneses está na Comissão de Direitos Humanos e precisa passar também pela Comissão de Constituição e Justiça antes de seguir para o Senado Federal. Da Rádio Câmara de Brasília, Luiz Cláudio Canuto.
1: Esporte.
2: Rodrigo Gambale, do Podemos de São Paulo, apresentou o projeto que cria o programa Atleta Nota 10 para ampliar o acesso de estudantes atletas da rede pública ao ensino superior privado. A proposta prevê bolsas de estudo em instituições que aderirem à iniciativa.
3: O texto de Rodrigo Gambale exige bom desempenho acadêmico, frequência escolar e participação em competições para a concessão e manutenção do benefício. A proposta também cria um selo de reconhecimento para as universidades que incentivarem o esporte.
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1: Eleições.
2: Seminário na Câmara defende reserva de cadeiras para consolidar presença feminina na política brasileira. A repórter Noelle Nobre acompanhou o debate.
5: A Secretaria da Mulher da Câmara dos Deputados realizou um seminário para debater os 30 anos da Lei de Cotas de Gênero na política no Brasil, marco da primeira eleição com reserva de gênero em 1996. O consenso entre as participantes foi de que, embora a legislação atual de pelo menos 30% para candidaturas femininas tenha sido um avanço, o país precisa transitar para um modelo de reserva de cadeiras para garantir que as mulheres deixem de ser apenas convidadas nos espaços de poder. A deputada Isa Arruda, do MDB de Pernambuco, do Observatório Nacional da Mulher na Política, destacou que a legislação atual é apenas o começo.
6: As cotas foram os nossos primeiros passos, mas ela não pode ser o nosso teto. Ela precisa ser o nosso piso para continuarmos avançando.
5: Reforçando a visão, a deputada Laura Carneiro, do PSD do Rio de Janeiro, uma das coordenadoras da bancada feminina na Câmara, defendeu que o Brasil siga exemplos como o do México, que adota a paridade como regra.
7: Não queremos estar na foto apenas. Queremos estar na mesa de decisão.
5: Laura Carneiro lembrou que a dificuldade de captação de recursos e a ausência de reserva de assentos impedem que os 30% de candidaturas se convertam em 30% de eleitas. Hoje, as mulheres ocupam apenas 18% da Câmara. A deputada Érica Hilton, do PSOL de São Paulo, presidente da Comissão de Defesa dos Direitos da Mulher, classificou a atual política de cotas como insuficiente diante dos desafios. Ela denunciou o uso de mulheres como candidaturas laranja para desvio de recursos e criticou as anistias dadas a partidos que descumprem a lei.
8: Isso é um escárnio, isso é um deboche. O que eles estão dizendo é que não existe legislação que dará conta de tapar o buraco da exclusão.
5: A conclusão das palestrantes é que o fortalecimento da democracia brasileira depende de mecanismos que garantam não apenas o direito de disputar, mas o direito de exercer o poder com segurança e autonomia. Da Rádio Câmara de Brasília, Noelle Nobre.
1: Consumidor.
3: Felipe Francischini, do Podemos do Paraná, defende a uniformização da atuação dos PROCONs em

0: em todo o país. De acordo com o deputado, a ideia é determinar diretrizes nacionais para padronizar procedimentos e estabelecer prazos comuns de atendimento.
1: Felipe Francischini argumenta que a medida busca reduzir diferenças entre os órgãos de defesa do consumidor nos estados e municípios. O objetivo, segundo ele, é garantir mais previsibilidade, eficiência e tratamento igualitário para consumidores e fornecedores.
2: Desenvolvimento Regional.
0: Comissão aprova projeto que altera a Política Nacional de Mobilidade Urbana.
1: A repórter Júlia Lopes nos conta quais as novas medidas propostas.
3: A Comissão de Desenvolvimento Urbano da Câmara dos Deputados aprovou um projeto de lei que altera a Política Nacional de Mobilidade Urbana. A proposta tem como objetivo incentivar os municípios a elaborarem seus planos de mobilidade. A Política Nacional, criada em 2012, estabelece diretrizes para o planejamento e a gestão do transporte nas cidades brasileiras. Pela lei, municípios com mais de 20 mil habitantes devem elaborar seus planos com prioridade para o transporte público e os meios não motorizados. Segundo o autor do projeto, o deputado Rafael Brito, do MDB de Alagoas, apenas 20% das cidades que têm essa obrigação já concluiu o plano de mobilidade, apesar da exigência legal. A proposta prevê medidas como assistência financeira da União para a elaboração dos planos, possibilidade de contrapartida administrativa dos municípios e alinhamento com o Plano Nacional de Redução de Mortes e Lesões no Trânsito. O texto também determina que o repasse de recursos federais fique condicionado à análise dos planos pela Secretaria Nacional de Mobilidade Urbana e à verificação do cumprimento dos requisitos legais. Para o relator da proposta, deputado Hildo Rocha, do MDB do Maranhão, é fundamental a elaboração de planos de mobilidade para o funcionamento das cidades, mas que essa elaboração pode custar caro para muitos municípios.
4: Grande parte das cidades brasileiras que já deveriam ter seu plano municipal de mobilidade não tem. E isso ocasiona engarrafamento, a falta de um plano de mobilidade, ocasiona muitos acidentes, muitos desastres, muitas mortes. E esse plano municipal ele não é barato. É um plano que custa uma certa quantia, em que muitas das vezes o município não tem, porque o município está endividado, o município tem dificuldade e não tem como fazer. O que nós estamos aqui é de que a União priorize o investimento, pagamento desses planos através de recursos federais e leva-se em consideração vários fatores.
3: Além disso, ele também ressaltou que os planos precisam ser atualizados com frequência. As cidades estão em constante mudança e, por isso, o planejamento também deve acompanhar essa evolução. Há casos de municípios grandes com planos de mobilidade defasados há mais de 30 anos. A proposta também autoriza o governo federal a credenciar profissionais e empresas para elaborar os planos de mobilidade urbana desde que cumpram as exigências previstas em lei. O projeto que altera a Política Nacional de Mobilidade Urbana, incluindo novas medidas para auxiliar em planos municipais de mobilidade, segue em análise na Comissão de Constituição e Justiça. Da Rádio Câmara de Brasília, Júlia Lopes.
2: Saúde.
0: Projeto de Luiz Erundina, do PSOL de São Paulo, institui o Dia Nacional de Conscientização sobre o vírus linfotrópico de células T humanas, o HTLV. A proposta prevê campanhas públicas para alertar a população sobre as formas de transmissão, prevenção e a importância do tratamento.
1: O texto de Luiz Erundina também incentiva o combate ao estigma social e a divulgação de centros de atendimento especializado no SUS. A deputada considera que a medida é urgente para enfrentar a desinformação sobre o vírus.
2: Direitos humanos.
0: Projeto que garante mais autonomia a pacientes em fase terminal avança na Câmara. Os detalhes com a repórter Sofia Peçanha.
5: A Comissão de Saúde da Câmara dos Deputados aprovou o projeto que estabelece os direitos de pessoas com doenças graves e em fase final de vida. O texto aprovado cria regras para garantir que esses pacientes possam escolher como querem ser tratados e evitar sofrimento desnecessário com apoio à família. A proposta garante que pacientes com doenças incuráveis em estágio avançado, com expectativa de vida reduzida, tenham mais autonomia sobre o próprio tratamento. Entre os pontos previstos estão o direito à informação clara sobre a condição de saúde, a participação nas decisões médicas e a possibilidade de recusar procedimentos que apenas prolonguem o sofrimento. O projeto também reforça o acesso aos cuidados paliativos, com foco no alívio da dor, no conforto físico e emocional e no respeito à vontade do paciente, seja no hospital ou em casa. A relatora da proposta na Comissão de Saúde, a deputada Flávia Moraes, destacou que o objetivo é assegurar a dignidade e o princípio da autonomia da vontade.
6: Permite que as pessoas vivam o período final de suas vidas com conforto e autonomia, evitando a obstinação terapêutica e promovendo cuidado integral em ambiente hospitalar ou domiciliar, conforme a vontade do paciente.
5: A medida também trata da segurança jurídica para médicos, pacientes e familiares na tomada de decisões delicadas no fim da vida, como a limitação de tratamentos desproporcionais e o uso de sedação paliativa em casos de sofrimento intenso. Segundo a relatora, a proposta pode reduzir conflitos e trazer mais clareza nesses casos.
6: Contribuirá para garantir segurança jurídica aos pacientes, famílias e profissionais de saúde. Reduzirá conflitos éticos e emocionais no final da vida e fortalecerá uma cultura de cuidado centrada na pessoa e no respeito às suas escolhas.
5: O texto deixa claro que a prática da eutanásia, que é o ato de abreviar a vida de alguém para aliviar sofrimento, continua proibida no Brasil. A proposta permite que o paciente recuse tratamentos e garante o uso de cuidados paliativos, mas sem provocar a morte de forma intencional. O projeto que estabelece os direitos das pessoas em estágio de doença avançada será analisado a seguir pela Comissão de Finanças e Tributação. Da Rádio Câmara de Brasília, Sofia Peçanha.
2: Ciência e tecnologia.
1: Mário Frias, do PL de São Paulo, propõe mudanças no Estatuto Digital da Criança e do Adolescente para proibir mecanismos de censura prévia e garantir a liberdade de expressão. O texto também estabelece que conteúdos considerados lícitos só poderão ser removidos por decisão judicial.
0: Para Mário Frias, o projeto preserva a proteção de crianças e adolescentes contra a exploração sexual e pornografia infantil. Ele disse que a proposta também mantém as regras de combate a crimes na internet e busca garantir mais segurança jurídica para usuários e plataformas digitais.
1: Termina agora o Jornal Câmara dos Deputados, produzido pela Rádio Câmara, com trabalhos técnicos de Wellington Teles e apresentação de Val Monteiro e Márcio Aquilissardi. Uma boa noite para você.
0: A Voz do Brasil volta amanhã. Boa noite.
2: 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Boa noite.

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6: É oficial! Otaviano Costa está de volta à telinha da Globo e já tem data marcada para brilhar. O apresentador foi confirmado na próxima edição da Dança dos Famosos 2026, quadro de sucesso do Domingão com Hulk, com estreia prevista para agosto. A notícia, que agitou os bastidores da emissora, reforça a aposta em grandes nomes para a competição. Otaviano se junta a outros cotados, como Luciana Gimenez e Lucas Guedes, prometendo muito glamour e passos de dança.

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1: 22 horas e 2 minutos.
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lembra dela? Marcela Monteiro, a carismática ex-repórter do Video Show, está dando o que falar. A apresentadora e atriz revelou detalhes de sua vida após deixar a Globo, mostrando que está em uma nova fase e cheia de projetos. Marcela, que hoje comanda o De Repente 30 no YouTube, falou sobre os desafios de se reinventar e a busca por novos horizontes. Ela não descarta um retorno à televisão, mas enfatiza seu desejo de explorar diferentes plataformas e valorizar novos talentos. Sim.

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9: Essa é pra chocar o Brasil. Celso Portioli conquistou um título pra lá de inesperado neste fim de semana e a fofoca explodiu. Uma pesquisa exibida no Caldeirão com Mion revelou que ele é o apresentador com quem as mulheres mais trairiam seus parceiros, caso tivessem uma carta branca. Com 37 votos, Portioli deixou a concorrência para trás, superando nomes como Marcos Mion, César Tralli e Luciano Huck. Parece que o carisma do apresentador do SBT vai muito além das telinhas e está mexendo com o imaginário feminino.

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Dia dos Avós foi recheado de fofocas e demonstrações de carinho. Virgínia Fonseca movimentou as redes sociais nesta segunda-feira ao enviar buquês de flores para suas ex-sogras, Poliana Rocha e Margarete Serrão, e também para a mãe de Vini Júnior. Mas a grande bomba é a confirmação da reconciliação com o jogador Vini Júnior. Após o término em maio de 2025, o casal assumiu oficialmente a volta do relacionamento em julho de 2026. E os presentes de Virgínia só reforçam que o amor está no ar novamente. Sim.

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2: E olha só a dúvida do Eduardo. Doutor, eu tenho um tio mais velho que mora sozinho. Nesse último final de semana eu fui visitá-lo e fiquei preocupado com a situação da sua casa. Tem lixo e coisas inúteis acumuladas por praticamente todos os cômodos. Ele mal consegue andar dentro de casa. Será que isso não é uma doença, não? Olha só, Eduardo, de fato seu tio pode estar enfrentando uma condição, né, um transtorno conhecido como transtorno de acumulação, que é caracterizado por uma dificuldade persistente de jogar objetos fora, mesmo aqueles sem valor prático ou valor econômico. A pessoa acredita que um dia ela vai poder usar esses itens, ou ela sente um tremendo desconforto, um medo desproporcional de jogar essas coisas fora e imaginar que alguma coisa de muito ruim pode acontecer. Não é incomum que esse transtorno esteja associado a outras condições, como depressão, ansiedade e transtorno obsessivo compulsivo. O problema é que esse acúmulo pode trazer riscos para a vida da pessoa, para a saúde dela. Por exemplo, maior risco de incêndio, maior risco do acúmulo de bactérias, de mofo, de roedores e por aí vai. Então seria importante que você conseguisse que esse tio tivesse uma avaliação psiquiátrica, psicológica, e quem sabe você não pode ser essa ponte que vai fazer com que ele chegue ao cuidado médico. Tá com dúvidas? Escreve pra gente no arroba Jairo Bauer Oficial.
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4: Muito bem, senhoras e senhores, está entrando no ar mais uma edição do The Music Coffee Time, edição de quarta-feira, meiuca de semana. E aí, como é que tá por aí?

0: Oi, senhoras e senhores, está entrando no ar mais uma edição do The Music Coffee Time, edição de quarta-feira, meiuca de semana. E aí, como é que tá por aí? Seu dia tá bem? Tá tranquilo? Sejam bem-vindos a esse programa que a gente traz de volta as recordações do passado, tudo que foi de bom do passado tá de volta aqui para o presente. Eu sempre digo que é bom demais a gente ter a tua companhia. Você aí de qualquer parte da cidade está ligado com a gente aqui no The Music Coffee Time. 2 horas e estão chegando de muito sucesso do passado pra gente voltar no tempo.
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0: bacana, The Music of Time, as grandes emoções da sua vida. A gente volta já, não sai daí.
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0: volta para o presente, aqui no The Music Coffee Time. A gente volta já, depois do intervalo tem mais.
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0: 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Aumente o volume.
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0: Time, as grandes emoções da sua vida estão aqui. A gente volta já.
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6: Olha só a dúvida da Suelen. Doutor, será que se eu fizer atividade física fica mais fácil parar de fumar? Sim, Suelen, fazer atividade física pode ajudar quem está querendo abandonar o cigarro. Inclusive, uma pesquisa recente, feita pela Universidade de Adelaide, na Austrália, fez uma meta-análise, que é uma análise do resultado de várias pesquisas, e mostrou que atividade física pode sim reduzir o consumo de cigarros, diminuir a vontade de fumar e aumentar as chances de sucesso na interrupção do tabagismo. Os pesquisadores descobriram que as pessoas que participavam de programas de exercícios físicos tinham até 15

0: interrupção do tabagismo. Os pesquisadores descobriram que as pessoas que participavam de programas de exercícios físicos tinham até 15% mais chance de alcançar a abstinência permanente, contínua, e 21% mais chance de relatar não fumar durante um período de 7 dias em relação aos grupos de controle. Ou seja, atividade física pode ser um aliado importante para quem quer parar de fumar. Mas é bom lembrar que ela deve fazer parte de um escopo maior de estratégias, como, por exemplo, aconselhamento, uso de medicamentos, terapia em grupo, entre outras possibilidades, tá bom? Tá com dúvidas? Escreve pra gente no @ Jairo Bauer Oficial.
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2: Ei, você aí, estamos de volta pra você ouvir o The Music Coffee Time. Aqui você aumenta o volume e a gente toca melhores dos anos 70, 80, 90 aqui no The Music Coffee Time.
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0: News Coffee Time, a música do tempo. A gente volta já, não sai da sintonia.
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1: As grandes emoções do passado estão de volta aqui no The Music Coffee Time. Aumente o volume.
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0: Os Coffee Time e as grandes emoções da sua vida estão aqui. A gente volta já.
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1: Eita, coisa boa, de volta com o nosso The Music Coffee Time. Então aumenta aí o volume, estamos chegando de volta com os grandes clássicos pra você.
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0: Muito bem, senhoras e senhores, estamos encerrando mais uma edição do The Music Coffee Time, edição de quarta-feira. Obrigado aí pelo teu carinho, pela tua audiência. A sua viagem dos grandes sucessos volta amanhã com mais pra você. Se cuida, juízo, e até amanhã.
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5: E olha só a dúvida do Cadu. Doutor, tenho 40 anos e estou vivendo um novo relacionamento. Já tentamos umas 5 vezes colocar camisinha nas relações sexuais, mas tive dificuldade de manter ereção. Até tentei uma vez sem camisinha, mas também não ficou ereto o suficiente. Deve ser o nervosismo. O que eu faço? Imaginei que essa altura da minha vida, essas questões já estavam superadas. Cadu, a sua dúvida é boa porque ela mostra pra gente que algumas questões que a gente considera superadas na vida podem voltar a nos incomodar, porque você tá vivendo uma nova fase da sua vida. E o que que acontece? Você tá num novo relacionamento, as regras mudam, a intimidade muda, um desconhecido acaba ocupando espaço no seu dia a dia, na sua rotina, e você volta a enfrentar alguns fantasmas, vamos chamar assim, que talvez você já tivesse enfrentado em algum momento da sua vida, mas considerasse superados. Não é incomum que pessoas que terminam um relacionamento de muito tempo e que começam um novo relacionamento enfrentem algumas dificuldades como essa que você tá contando pra gente. E é basicamente por ansiedade, por estresse, por nervosismo, por falta de intimidade, por aí vai. Tenho certeza que se vocês tiverem um pouquinho de paciência, capricharem nas preliminares, conversarem mais, desenvolverem uma intimidade maior, possivelmente essas dificuldades vão ser superadas. E se você não tiver conseguindo superar essas dificuldades, eu recomendo que você converse com um profissional de saúde mental. Tá com dúvidas? Escreve pra gente no @ Jairo Bauer Oficial.
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1: Bom dia, agora 12h07, 94 FM.
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7: Agora 12h45, 94 FM.
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4: E olha só a dúvida do Luiz. Doutor, minha esposa teve uma infecção intestinal muito forte, que durou quase meio mês, e acabou tendo uma alimentação muito fraca, baseada apenas em arroz e purê de batata. Será que isso pode ter atrasado a menstruação dela no mês seguinte? A gente não teve nenhuma relação sexual nesse período. Sim, o que que acontece? A mulher tem o seu ciclo menstrual, que pode ser de alguma forma impactado por diversas questões. Então, um problema de saúde como esse que você está contando pra gente, uma infecção intestinal muito forte que durou quase 15 dias, isso pode de alguma forma sim interferir no ciclo menstrual. Outras questões, né? Preocupação, nervosismo, angústia, uma nutrição inadequada, tudo isso pode estar cercando esse quadro infeccioso, também podem contribuir para esse atraso menstrual. Eu sugiro que vocês esperem mais alguns dias e se essa menstruação não chegar, aí sim que ela possa procurar o seu ginecologista para fazer uma avaliação mais completa.
5: Tá com dúvidas? Escreve pra gente no @JairoBauerOficial.
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0: São exatamente 3h27 na sua 94.
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6: Se liga na hora, 3h44 agora na sua 94.
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4: E olha só a dúvida do Antônio. Doutor, sentar no vaso com o celular na mão pode prejudicar a próstata? Se sim, por quê? Olha só, Antônio, eu acho que a tua pergunta é interessante, mas o foco deveria ser outro. Vou te explicar por quê. Não existe nenhuma relação entre sentar no vaso com o celular na mão e maior risco para a próstata. Mas pode haver uma relação entre ficar muito tempo sentado, olhando o celular, vendo filme, vídeo, essas coisas, e a saúde do seu sistema digestivo, principalmente ali da região do ânus. Por quê? Porque quando você fica muito tempo sentado, você pode fazer mais pressão ali por um tempo prolongado, e isso favorecer o aparecimento ou piora de quadros como hemorroidas, fissuras e por aí vai. É importante que você vá ao banheiro quando você tem vontade de ir ao banheiro, quando você sente, entre aspas, aquele desejo, aquele chamado para ir ao banheiro, e não que você fique sentado ali horas vendo o celular, esperando a vontade de chegar. Isso, de fato, pode ter risco ali para a saúde do ânus, principalmente em relação a hemorroidas, fissuras, entre outras condições. Agora, para a próstata, não tem maiores riscos, não. Tá com dúvidas? Escreve para a gente no arroba Jairo Bauer Oficial.
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1: 4 horas e 3 minutos.
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2: Quatro horas e 23 minutos.
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0: Quatro horas e 45 minutos.
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3: E olha só a dúvida da Carol. Doutor, desde que me mudei de uma cidade pequena do interior para morar numa cidade grande por causa de trabalho, sinto que minha saúde mental piorou. E acho que isso tem relação com uma sensação permanente de medo e de insegurança que eu vivo. O que eu posso fazer? Olha, Carol, de fato, quando a gente tem uma percepção de violência, de insegurança ou medo, e essas questões se tornam elementos permanentes, constantes na nossa vida cotidiana, o organismo fica mais tempo em vigilância. E isso pode aumentar os nossos níveis de estresse e favorecer quadros de ansiedade, prejuízo do sono e comprometer a nossa sensação de bem-estar. O que seria importante você fazer? Primeiro, conversar com um profissional de saúde mental para entender com esse profissional como você pode trabalhar melhor essas sensações que você está tendo. E é claro, se for inviável para você ficar na cidade que você está morando, né, se você não consegue superar essa sensação de insegurança, de medo, de ameaça permanente, talvez não vai ser importante você rever essa tua questão de um trabalho numa cidade como essa que você está vivendo. Ou então, que você, com essa terapia, com esse processo, consiga desenvolver mecanismos para poder lidar melhor com essa situação, para que você possa, de alguma forma, resgatar a sua saúde mental e sua qualidade de vida. O que não dá é para viver no longo prazo, com medo, angustiada, se sentindo mal e insatisfeita com o seu bem-estar. Tá com dúvidas? Escreve pra gente no @ Jairo Bauer Oficial.
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8: Cinco horas e 35 minutos.

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0: 5:50.
1: Bom dia.
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94, 6 horas, 2 minutos, 6 e 2. Bom dia, cidade. Bom dia, toda a região. Começando por aqui mais uma edição do meu, do seu, do nosso Manhã Sertaneja. O melhor da música sertaneja no seu rádio. Marcando hoje uma super quarta-feira, dia 29 de julho de 2026. E daí, tudo certinho com você? Tudo belezinha? Esperamos que você esteja bem na paz e na graça do nosso Senhor Jesus Cristo. Estamos aqui para fazer uma programação bacana, gostosa para vocês até às 7 da manhã. Manhã Sertaneja no seu rádio. E a sua participação, claro que é muito importante pra gente, é um 35326081, o telefone de sucesso, o WhatsApp da 94. Pra você que está fora da nossa cidade, o nosso código é o 15. Começando muito bem, nossa programação tem Divino e Donizete, com a participação especial de Mato Grosso e Matias. A música Velho Amor, a hora certa, 6 e 3, bom dia!

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0: 94, 6 horas 13 minutos, 6:13, João Renes e Reni Multidão, antes teve Chitãozinho e Chororó, Obras do Poeta. Esse é o programa Manhã Sertaneja, o melhor da música sertaneja no seu rádio, até às 7 horas da manhã tem Marcelo Moreira juntinho com você, hein? Vale sua participação no 35326081, o telefone do sucesso, WhatsApp da 94. Já já eu vou estar atendendo a galera que já está aí com o vidinho colado na 94, curtindo a nossa programação e participando também, tá certo? Intervalo comercial, só um cafezinho, já já eu tô de volta, não sai daí não.
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0: não perca o horário do busão e nem o horário da circular, hein, gente? 6:17 dessa linda quarta-feira, dia 29 de julho de 2026. Vamos lá com a primeira participação da manhã de hoje aqui no programa Manhã Sertaneja. Seu João Souza Lima, diretamente da Vila Osório, vai falar com a gente. Bom dia, seu João. Tudo certinho?
1: Bom dia, Marcelo. João Souza Lima. Tudo bem com você?
0: Tudo certinho, seu
1: João. Ótima quarta-feira.
0: Obrigado.
1: A você. Marcelo, eu gostaria que você tocasse pra mim a música Grease House, Saudade.
0: Boa
1: tá
0: música.
1: Bom? Tá bom? Certo. Pra toda essa galera aí.
0: Beleza.
1: Obrigado. Bom programa.
0: Ô, seu tchau. João, um grande abraço, uma ótima quarta-feira, abençoado por Deus. E aqui, assim pediu, tocou, hein?
2: Pediu, tocou.
0: Tá rolando pra vocês no seu rádio um grande clássico da música sertaneja. Saudade com os irmãos Christian e Ralph. A hora certa, 6:18. Bom dia!

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É, 94, 6 horas 24 minutos, 6h24, Rick e Renner na programação Casa de Caboclo, programa Manhã Sertanejo, o melhor da música sertaneja no seu rádio. Essa música foi lá pro Éder Bibiano, né, lá no Jardim Bela Vista, né, Éder? Um grande abraço pra você, obrigado pelo carinho, uma ótima quarta-feira abençoada pra você e pra todos da família, tá, Éder? Sempre ligadinhos na nossa programação, ouvindo aí o Manhã Sertanejo, o melhor da música sertaneja no seu rádio. Lembrando que você pode participar também, viu, gente? Até às 7 estamos por aqui, eu fazendo companhia pra você e você fazendo companhia pra mim no Manhã Sertaneja, o melhor da música sertaneja no seu rádio. E o telefone pra você participar é o 35326081, pra você que está fora de Itararé, nosso código é o 15. Agora tem os irmãos Chitãozinho e Chororó, a música Marcados. A hora certa, 6h25, bom dia.

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0: 94, 6 horas 28 minutos, 6h28. 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Intervalo comercial, já eu tô de volta e atender o pessoal que já tá participando da nossa programação através do nosso Zap Zap.
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0: 94, 6 horas 31 minutos, 6h31. Não perca o horário do busão e nem da circular, hein, gente? 6h31, quarta-feira. Uma linda quarta-feira pra todos nós aí, tá certo? E vai falar com a gente agora o Enedino. Oi, Enedino, bom dia.
1: Bom dia, Marcelo.
0: Tudo certo?
1: Deus abençoe seu dia aí, rapaz.
0: Amém.
1: Tamo junto, viu?
0: Grande abraço, obrigado pelo carinho. Uma ótima quarta-feira abençoada pra vocês também, pra você, pra Edivane, todos da família aí. Um grande abraço. Casal Nota 1000 do Brasil, curtindo sempre a nossa programação. Paulinho e a Eunice aqui nos altos da Vila Osório, sempre curtindo a nossa programação. Um grande abraço. Maria Aparecida da Fazenda Montanha vai falar com a gente. Bom dia, Maria!
2: Bom dia, garoto Marcelinho. Cheguei no Brasil!
0: Cheguei!
2: Posso falar assim, uma bruta aí pra mim, Marcelinho? Nossa, Maria Aparecida Ferreira, que tá fazendo montanha. Ofereço para José Maria e Matheus e ainda para os meus pais, no Mercedes José.

0: la bruta y para mí Marcelino, ah, María Aparecida Ferreira, que está fazendo montanha. Ofereço para José Mari e Matheus e ainda para os meus pais, no Mercinho e José, lá no bairro da Bela Vista, no fundão da grota. Todos da minha família, meus amigos da NET Rural. E ainda para minhas três gurias do Poço Grosso, Sul e Alisson, do Nacaté Ramos e Família. E ainda para meu amigo, grande amigo, é o Bruto, que já está coxando o aço. Alexi e João, o melhor leite da região. Pé no estribo, ponta de paleta e simbora trabalhar. Fica com Deus, beijo.
1: Grande abraço, obrigado pelo carinho. Abraçando aí a Maria Aparecida. A gente abraça também esses grandes amigos aí, ouvintes da nossa programação, sempre o pessoal da Fazenda Primavera. Lá o Alex e si, João Paulo, mantendo a tradição da entrega do leite na cidade. Um grande abraço, galera bacana, sempre ligadinhos na nossa programação. O Paulo já mandou sua oração da manhã de quarta-feira pra gente. Um grande abraço pra você, Paulo, diretamente da cidade de Ponta Grossa, no Paraná. Vai falar com a gente o Wagner Antônio. Bom dia, Wagner.
2: Bom dia, Marcelo. Bom dia a todos os ouvintes de Manhã Sertaneja. Estou passando para registrar audiência mais uma quarta-feira e desejar a todos que essa quarta-feira seja uma quarta-feira abençoada, cheia de paz, cheia de saúde, cheio de muitas conquistas, beleza, Marcelo? Tamo junto, tamo ligado, meu amigo, forte
1: tá
2: abraço.
1: Tá certo, um grande abraço, obrigado pelo carinho e abraçando o Wagner, a gente abraça a dona Tereza, que é a mamãe do Wagner, que mora lá em Santa Cruz dos Lopes, sempre ligadinha na nossa programação também, né? Dona Tereza, um abraço, uma quarta-feira abençoada pra senhora aí também, tá bom? Eric Delanhol, pessoal da oficina Mecânica Zandel, nos altos da rua São Pedro. Bom dia, Eric.
3: Que Deus abençoe nessa quarta, dê tudo certo na nossa caminhada aí.
1: Amém, vai dar certo, sim,
3: viu? Um abração para minha mãe, Neuza, lá em Itapeva, que está cedo sintonizado na programação.
1: Olha só.
3: Valeu, abraço, Marcelinho. Tudo de bom, Deus abençoe.
1: Tudo de bom, quarta-feira abençoada para você, para dona Neuza também, Itapeva, ouvindo a nossa programação. Um grande abraço, que é a mamãe do Eric aí, sempre ligadinha na nossa programação também. A Delinda da Vila Beca, curtindo a nossa programação. Né, Delinda, sempre ligadinha aí no Manhã Sertaneja. Antônio Buchinal também pediu João Carvalho, Ronaldo Viola e João Carvalho aqui na programação. Vai para todos os ouvintes, para nós aqui da rádio. Obrigado, Pai Nosso, que estás no céu, no nosso lar e em nossos corações. Mandou pra gente aqui um grande abraço também, Antônio Buchinal, sempre ligadinho na nossa programação. Ana Carla Castela Barbosa, tá ouvindo a nossa programação. Um grande abraço, Ana. Um abraço para você, pro Carlos Daniel e também pro Matheus Castelo, também ouvindo a nossa programação. Um grande abraço, obrigado a todos vocês aí, sempre ligadinhos. Quem vai falar com a gente agora é o Fabinho Nogueira. O Fábio, bom dia.
4: Fala, Marcelinho, bom dia, como é que você tá, meu irmão? Fabinho por
1: tudo
4: cá.
1: Tudo certinho.
4: Aqui passando por Ventania aqui.
1: Olha só.
4: Caminhãozinho carregado do suco do pica-pau aí.
1: Suco do pica-pau.
4: Sentindo Telêmaco Borba aí, Cravinho, Puma.
1: Tá,
4: beleza, certo, irmão? Tamo ligadinho com você aí.
1: Beleza,
4: capricho, pai. Capricho pra nós, hein? O Zezé de Camargo Luciano, né?
1: Olha
4: Labor,
1: só,
4: aí,
1: pai.
4: Rose, abraço, meu irmão. Tudo de bom.
1: Grande abraço, Fabinho. Um ótimo dia de trabalho. Uma quarta-feira abençoada pra você e todos da família. Sempre ligadinhos na nossa programação. E aqui é assim, ó.
5: Dedinho, tocou.
1: Do ano de 1991, o começo de tudo na carreira dos irmãos de Zezé de Camargo e Luciano. É o amor. A hora certa, 6h35. Bom dia.

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0: 94, 6 horas 42 minutos, 6h42. Leandro Leonardo com as participações de Cascatinha e Nhana, música Índia. Esse é o programa Manhã Sertaneja, o melhor da música sertaneja no seu rádio até às 7. Tem Marcelo Moreira na sua companhia, eu na sua companhia e você na minha companhia, rapaz. Pessoal participando da nossa programação, agora o Lico lá do Licos Burger, do supermercado Frei Caneca, vai falar com a gente. Oi, Lico, bom dia.
1: Manda um alô pra nós aí. Teu programa tá top, tá muito bom, como sempre, né?
0: Obrigado, Lico.
1: Manda um alô pra nós, pra nossa região aí, lá no Barro do Erval, Serrinha, todos aqueles que estão escutando o programa seu lá. Tá bom? Tá com o radinho ligado lá.
0: Juarez e Joel.
1: O leite das vaquinhas deles lá e estão escutando o programa seu.
0: Tá
1: pro Joel, pro Juarez lá.
0: Viu?
1: Tá bom? Manda um alô pra nós aqui, pra o nosso mercado Frei Caneca aqui também, tá bom? Pra todos os nossos amigos aqui, tá bom? Deus abençoe muito seu dia.
0: Amém.
1: Nosso dia, tá bom?
0: Nosso dia.
1: Fui.
0: Tá certo.
1: Bom dia, tchau, tchau.
0: Bairro da Serrinha curtindo a nossa programação, o Juarez, o Joel, toda essa galera bacana sempre curtindo a nossa programação. Um grande abraço, obrigado pelo carinho. Tem mais participações aí? Pode colocar no ar pra gente, por favor, produção. Vamos lá. Bom dia.
2: Bom dia, Marcelo. Manda uma música pra mim. Gente, Giovanni, o Zezão do Açaí.
0: Grande abraço, obrigado pelo carinho, Zezão do Açaí participando da nossa programação também, um grande abraço. Na Vila Esperança, o Ariel Santos Jardineiro, rapaz, código 15997990337, telefone para você entrar em contato com o Ariel Santos Jardineiro da Vila Esperança, é o I na Vila Esperança, perguntar do Ariel Santos Jardineiro, todo mundo conhece ele por lá, um grande abraço, obrigado pelo carinho. No Jardim Diva, ouvindo a nossa programação, a Dona Diva, oi Dona Diva, um grande abraço, obrigado pelo carinho, uma ótima quarta-feira. No centro da cidade, a Dona Sueli, sempre ligadinha na nossa programação. Na Vila Sinhá também, a Dona Maria Antônia, o Luiz Celso. Ô, Luizão, já tomou um cafezinho, Luizão? Também o Tico, a Sueli, a Catarina, esse povo bacana, família nota mil do Brasil, sempre aí, curtindo a nossa programação. Um grande abraço a todos vocês. Eu vou para um breve intervalo comercial. É rapidão, já já eu tô de volta, não sai daí não, hein? Rapidez,
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0: 94, 6 horas 47 minutos, 6h47. 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Agora tem cantor romântico Daniel, a música inexplicável. A hora certa, 6h48, não perca o horário do busão, hein? 6h48, bom dia!
1: Bom dia!

94, 6 horas 50 minutos, 6h50, instantes finais da nossa programação, gente. Manhã Sertaneja, o melhor da música sertaneja, estará de volta na próxima sexta-feira, a partir das 6 horas da manhã. Um grande abraço a todos vocês, uma quarta-feira abençoada por Deus. Na sequência da programação, vem o programa Oração do Trabalhador, hoje com o Valdecir e o China, grande China, comandando as emoções por aqui para nosso deleite espiritual, comandando as emoções na técnica central, na mesa de som, sempre ele, o comandante, o homem do cafezinho caprichado, hein? Grande Marcos Maza comandando as emoções por aqui também, gente. Um beijo no coração, fiquem com Deus, cuidem-se e até sexta-feira, se Deus assim nos permitir, tá certo? Beijo no coração, fiquem com Deus, tchau e até sexta-feira, velho.

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1: 7 horas e 1 minuto.

0: Bom dia, muito bom dia. Está no ar mais uma manhã de quarta-feira. Esse programa que é feito pra você e por você, a oração do trabalhador.
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0: Meu muito bom dia para você que está circulando aí na circular da nossa cidade. Meu muito bom dia para você que está aí no seu carro, no seu caminhão, para você que está indo para o seu trabalho, para você que está retornando para sua casa do seu trabalho. Meu muito bom dia, que Deus possa estar te abençoando nesta manhã maravilhosa de quarta-feira. Meu muito bom dia pro meu irmão parceiro aqui, Valdeci. Meu parceiro Marcos Maza, o homem do cafezinho aqui. Eita, cafezinho maravilhoso. Deus te abençoe, Marcos Maza, você e sua família, poderosamente em nome de Jesus. Muito bom dia para você que está ligadinho conosco através da página do Facebook. Para você que está ligadinho conosco aí, já mandando mensagem no WhatsApp da rádio. Que Deus abençoe cada um de vocês e muito obrigado pela parceria de sempre, né? Que Deus possa estar retribuindo a vida de cada um de vocês, que fazem com que esse programa cada dia mais venha a crescer, né? Como eu sempre digo, esse é o intuito desse programa, essa é a intenção desse programa, né? De estar cada dia mais levando para vocês

todas as manhãs, né? Uma palavra amiga, uma palavra que conforta o coração, uma palavra que vem diretamente do coração de Deus para o nosso coração. Meu muito bom dia para você que é nossos parceiros aí, estão sempre ligadinho conosco. Muito bom dia, meu pastor querido ali, o pastor Valdeci Livério está ligadinho conosco. Edibala também, boa, abençoada quarta-feira para você também, meu irmão, você e sua família, em nome de Jesus. Vamos marcar, irmão, aquela live lá, irmão. Vamos marcar, irmão Edibala, para nós louvar o Senhor junto lá. Você com o seu violãozinho e eu com o meu irmão. Vamos lá, irmão. Eita! Vamos fazer o que Deus, né, nos chamou para fazer, que é servi-lo e adorar a Ele, né? Eita maravilha, Deus te abençoe, irmão Edibala, grande irmão. Deus abençoe você e sua família poderosamente em nome de Jesus. Muito bom dia, né? Quero mandar aqui também aqui para os irmãos, né, das padarias, como nós sempre fazemos aqui, que é de costume, né? Já é de costume, né, Valdeci? Mandar abraço para a galerinha das padarias aqui. Hoje é folga do William, né? Do Ilha é fogo, mas a Grada tá lá trabalhando na correria, servindo o cafezinho pra galerinha lá na padaria. Eita, a Grada fogou segunda-feira. Eita, a Grada é nossa irmã, rapaz, eita. Não é irmã de sangue, mas é, olha, rapaz, é uma irmã que... Ela e o Ilha são dois irmãos que Deus, né, nos deu o privilégio de ter conhecido eles. São bênçãos de Deus nas nossas vidas, rapaz. Deus abençoe a vida deles poderosamente, em nome de Jesus. Deus abençoe os ouvintes lá, então, da padaria do Tato, que estão ligadinhos, nos ouvindo lá na programação, né? Que Deus abençoe lá as meninas que sempre nos servem um cafezinho maravilhoso lá, um cafezinho abençoado. Deus abençoe os proprietários, a Tânia e o Tato, são um casal abençoado, casal nota mil, cara. Deus abençoe eles poderosamente, por isso que, né, são pessoas que são bem-sucedidas na vida, pessoas totalmente humildes, pessoas maravilhosas, né? Pessoas nota mil, como eu sempre digo aqui, né? Deus abençoe eles em nome de Jesus. Deus abençoe também os irmãos lá da Padaria do Preto, sempre nos ouve, sempre ligadinho, só ouvindo a programação, né? Fazendo ali os pãozinhos ali, né? Deus abençoe essa profissão maravilhosa aí, essas mãos maravilhosas aí, né? Que através dessas vidas aí os pãozinhos chegam na mesa, né, do cidadão aí, tarareense, né? Deus abençoe vocês em nome de Jesus. Deus abençoe também o irmão Rafael, né, e os seus funcionários lá da padaria da Santa Terezinha, logo em frente à praça lá. Deus abençoe eles em nome de Jesus, cada dia mais, poderosamente em nome de Jesus. Os irmãos também lá da Panificadora Alvorada, sempre... né? Mando um abraço para eles aqui também, o irmão Luiz Fernando e a irmã Ana Paula e os funcionários lá, né, que estão sempre ouvindo a programação. Deus abençoe vocês em nome de Jesus, que Deus possa estar prosperando cada dia mais em nome de Jesus. É o que eu, né, que eu sempre digo aqui, que Deus venha alcançar cada dia mais e derramar sobre a vida de vocês chuva de bênçãos em nome de Jesus, porque são pessoas maravilhosas. Pessoas que merecem algo que vem de Deus, né? Algo que vem dos céus. Que todas as bênçãos do Senhor possam seguir vocês, né? Derramando sobre vocês as maravilhas dele em nome de Jesus. Deus abençoe também aqui, né? Os irmãos aqui que estão ali, ó, Silvio, Luiz Jorge, lá. Bom dia, meus queridos. Deus abençoe grandemente. Deus abençoe Silvinho. Grande Silvinho Santista. Eita, esse é sofredor. Ele que o Valdeci são sofredor, né, Marco? Dois santistas, rapaz, eita, eita maravilha. Deus abençoe o Silvinho, né, e sua família, né, a Michele, como eu sempre brinco com ela, que a Michele é a dona da lotérica, a mulher do, né, que, do dinheiro, a dona da lotérica, eita maravilha. Deus abençoe a Michele e a Duda, né, sua filha, cada dia mais, em nome de Jesus. São pessoas maravilhosas que congregam com nós ali no Templo Rede ali, né, maravilha. Deus abençoe vocês aí que estão ligadinho conosco aí através da página do Facebook. Quero deixar aqui para vocês o telefone da rádio, que é o 3532-6081, para que você possa estar mandando a sua mensagem aí no WhatsApp, participando conosco, interagindo conosco, né? Fazendo com que a audiência dessa programação cada dia mais venha crescer e venha alcançar vidas, né? Alcançar os corações aí das pessoas que precisam e necessitam de uma palavra, que é a palavra do Senhor. A palavra do Senhor é a que traz vida para nós, né? Estava comentando aqui com o Marcos aqui, quando o Marcos estava servindo o cafezinho para nós aqui, a respeito do
da vida. Devemos aproveitar, né? Como o Marco me disse, China, devemos aproveitar mais a vida, né? Que a vida passa, né? E vamos, então, vamos aproveitar cada momento. Então aproveita esta manhã de quarta-feira, que é um privilégio, como o Marco disse para mim, é um privilégio só de nós levantarmos da nossa cama e estarmos com saúde, né? Estarmos de pé, já é um motivo para nós agradecermos ao Senhor. Totalmente verdade, né, Marco? É isso aí. Vamos aproveitar cada momento, cada dia, quando você levanta da sua cama, levanta sua cabeça para os céus, faça como Davi, agradeça ao Senhor por mais um dia, agradeça ao Senhor por esse privilégio que é o dom da vida, né? Hoje você levantou, né? Teve forças, está indo aí para o seu trabalho, ou quem sabe está voltando, né? Deus te deu forças. Amanhã, a Deus pertence, nós não sabemos o amanhã, então aproveite. Faça com que esse dia, com que essa manhã maravilhosa, faça com que valha a pena, né? Viva ela, né? Com toda a gratidão no seu coração. Agradeça e louve ao Senhor por este dia, né? Porque não sabemos o dia de amanhã. Não sabemos o que passa no dia de amanhã. Então, que vivamos o hoje com o coração totalmente cheio de gratidão. Agradeça a Ele nesta manhã. Eu tenho certeza que, né, Deus se agrada muito quando nós temos um coração cheio de gratidão por Ele, cheio de gratidão pelo dom da vida, simplesmente pelo ar que respiramos. Já é um motivo para agradecermos ao Senhor. Quem sabe você que está me ouvindo e está pensando: ah, irmão, você não sabe o que eu estou passando. Como que eu vou agradecer por tudo que eu estou passando se a minha vida é só luta, só provações, só perseguição? Ah, eu não estou aguentando mais essa vida, tal, é isso e aquilo. Ah, meu querido, se você soubesse o tamanho que é esse Deus que nós servimos, as grandes coisas que Deus pode fazer na sua vida. Ah, levanta sua cabeça nesta manhã e tenha certeza que essa situação que você está passando, que você está vivendo, é só mais uma oportunidade para que a grandeza do Senhor, para que a glória do Senhor se manifeste na sua vida e venha mostrar para todos ao seu redor que há um Deus poderoso que pode mudar qualquer situação. Qualquer situação que você está passando, que você está vivendo, Ele pode transformar, Ele pode fazer com que a página da sua vida possa ser virada. Eu não sei qual é a situação que você se encontra, não sei qual é o tamanho da situação, qual é o tamanho do problema que você está passando, mas uma coisa eu tenho certeza, que esse Deus, Ele é grande, Ele é maior, Ele é totalmente poderoso e Ele pode mudar a situação da sua vida nesta manhã. Basta você crer, basta você confiar nesse Deus que nós servimos, esse Deus que nós anunciamos aqui para vocês. Tenha certeza que Ele é poderoso para fazer infinitamente mais, além do que pedimos, pensamos ou imaginamos, porque esse Deus, Ele é poderoso, Ele é grande. E você, nesta manhã, possa levantar a sua cabeça, erguer a sua cabeça aos céus e agradeça. Agradeça, comece a agradecer desde já, porque eu tenho certeza que Deus estará

0: Agradeça, agradeça, comece a agradecer desde já, porque eu tenho certeza que Deus estará fazendo maravilhas na sua vida em nome de Jesus. Relógio não para, 7 horas mais 12 minutos mais 45 segundos, né? O relógio aqui não para, né, Valdeci? Que o reloginho continua andando aqui, rapaz. Quero passar por irmão Valdeci aqui que vai estar aqui. Rapaz, a letra do cara é, olha, letra top, hein, Marco? Eita maravilha, hein? Eu não sei como que ele entende, rapaz. Ele é médico? Eita maravilha. O que que tá escrito aí? Olha, a única coisa que eu entendo ali é o P. É o P, ele que é o começo do programa. O resto não é. Eita, brincadeira, partes aqui, irmãos. Deus abençoe aí. O Valdeci que tá sempre anotando ali. Quero passar pra ele aqui. Vai estar aqui anunciando aqui, falando aqui dos irmãos que está participando conosco. Valdeci, manda bala pra nós aí.
1: Bom dia, irmãos. Ótima quarta-feira a todos nós, né? Como a palavra ontem no Rede Church nos trouxe, paramos de ser inerte, né? Nós temos que se mexer, temos que louvar a Deus todos os dias, né? Então, estamos aqui para agradecer a todo o pessoal. A gente vê o trabalho sendo reconhecido no dia a dia, né? O pessoal nos cobrando abraço, nos cobrando oração. Isso nos move a cada dia e Deus reflete a todos vocês, né? Ele com certeza vai recolher todas as nossas orações e as nossas lágrimas. Jesus não deixa nenhuma lágrima caída, né? Então nesse tema a gente vai para cima hoje, né? Vamos através do pessoal do programa Oração do Trabalhador do Facebook e do WhatsApp 3532-6081. Vou mandar um abraço especial para a pastora Fabiane e pastor Valdecir que estão ligadinho conosco. Lembrando que às 19 horas tem a oração do Jonathan e a Giovana que vão ministrar hoje. E a quinta-feira, Redensino às 20 horas, amanhã às 20 horas, né? Vamos começando com o aniversariante do dia, né? Foi ontem o aniversariante, um dos nossos ouvintes que todo dia entra em contato com a gente aqui, o Denis Buba. Vamos cantar o parabéns para ele aí, para louvar o Senhor pelo seu aniversário.

Maravilha! Aí, Luiz, aí, Júnior. A nossa expectativa é que saia uma picanha aí, o Bubo aí, será que vai sair o café com picanha, como diz o China aí? Eu tô na expectativa aí desse convite aí. Ainda não chegou o convite aí, mas um abraço, Bubo, Deus abençoe você. Ele comentou comigo, se eu não me engano, é 28 anos de contribuição ontem que ele fez. Se eu não me engano, 28 anos de contribuição. Abraço, Buba. Deus abençoe bastante. Então vamos para as orações e as saudações do dia. Cissa Balanho, Luiz Antônio, Luiz Autopeças Pederneiras. O Silvinho, a Michele e a Duda. O Silvinho, né, tá com o caminhão aí no mecânico, aí na enfermaria. Hoje ele tá de como é que fala? De passageiro hoje, China. Hoje ele não tá na boleia hoje. O William e a Grazi, aquele nosso abraço e orações para os irmãos. O William está de folga hoje, né? Pro Celso e a Mara Nogueira. Para o Jerônimo e a Joseli Almeida. Rita Célia Santos, o Éder Bibiano lá do Jardim Bela Vista. Aquele abraço, Éder. Bate cartão todo dia cedo conosco aqui. Para o Toninho, o Antônio Carlos. O Toninho falou para mim ontem, manda um abraço. Estarei em Itapeva às 7 horas da manhã e vou para Ribeirão Preto. Deus te abençoe e te guie aí nas estradas. Toninho, o irmão Toninho da nossa igreja. Abençoado, Toninho. Luiz Soares Júnior, né? O Júnior, o Tata. Aquele abraço, Júnior. Fabinho lá de Araputi, tá, mano, aquele

Abraço, Fabinho. O Ariel lá de Itatinga. O Simeão. O Simeão ontem estava passando por Jaguariaíva. Marlon, da capital de São Paulo. Aquele abraço, Marlinho. Toda a galera lá da Pinguim Frios. Ontem eu conversei com o Gabriel Chanel. Ele pediu um abraço para todos eles que estão lá no Pega desde cedo lá. Uns carregando caminhão, outros carregando e outros já na estrada. Pro Bruninho. O Bruninho, ele é vendedor, cantor e jogador. Ele é tudo, Chima. Lateral direito aí da ABB aí. Aquele abraço, Bruninho. Bochecha. Alan, o Oliveira, o zagueirão Oliveira também. André, o Angola, Jorginho e o Arthur Villanova. Então vai aquele abraço aí, Gabriel Chanel, para toda a galera. Deus abençoe vocês e nos guie no dia a dia. Eduardo Almeida Bolinha. Maria Aparecida da Fazenda Montanha, lá da Serrinha. Aquele abraço, Maria. Ed Bala. O Ed Bala tá perguntando se hoje tem café aqui. Todo dia ele fala do chimarrão, hoje tem um café gostoso do Maza aqui, é de bala. Dani Melo, Wagner Wesley, Eraide Macedo, Eric Del Anhol, o Marquinho Macedo lá do CDHU, eu encontrei o Marquinho no domingo aí, mandou um abraço para todos nós. Adriana de Oliveira, para minha esposa André e para toda a Escola Juraci, né? Para Ana Maria, para Camila, para Cláudia, para Adrianinha, toda aquela... Os professores lá da Escola Juraci. Beatriz Werneck, o Luiz Cláudio pedindo oração para sua esposa Nilceia. A Gilda Djalma, a irmã Lucélia Castilho. O Guina tá mandando um abraço aqui também. E o Mercadinho Bom Preço, manda um alô para nós. O Mercadinho Bom Preço é lá da Pauliceia. Aquele abraço, irmãos. Lembrando, hoje nós vamos fazer oração, né? Na hora da oração nós vamos pôr o nome do Celso Nogueira, né? Oração de cura do Celso Nogueira, que vai estar previsto uma cirurgia para ele hoje, para a cura de Adriano Rodrigues e da dona Tânia Soares. Que Deus abençoe vocês, que conceda para vocês saúde, galera. Agora nós vamos escutar o louvor Todas as Coisas do Fernandinho.

0: Maravilha! Todas as coisas cooperam, né? Todas as coisas contribuem para o bem daqueles que amam a Deus. Estava meditando na palavra do Senhor antes de dormir ontem, né? Mexendo ali, vendo ali. E se eu não me engano agora, não me falha a memória, em Filipenses capítulo 4, vai falar a respeito da ansiedade, né? Não devemos andar ansiosos por coisas algumas, né? Que você possa manter o seu coração no Senhor. Não deixa que a ansiedade do dia a dia venha tomar conta do seu coração. Entregue seu caminho na mão do Senhor. Entregue a sua vida nas mãos do Senhor. E tenha certeza que Deus está no controle de tudo. Não se turbe o vosso coração. Crede em Deus, crê também no Pai. Crê também em mim, assim foi o que o Senhor Jesus nos disse. Então não deixe que a ansiedade tome conta do seu coração, não, meu irmão. Tenha certeza que Deus, Ele está cuidando do hoje. Deus está cuidando do amanhã, Deus está cuidando da sua vida todos os dias. Então não se preocupe com o que haver de comer, de beber ou de vestir. Há um Deus que supre todas as suas necessidades nesta manhã, em nome de Jesus. Muito bem, maravilha. Vamos estar fazendo, né, um momento de oração. Que você possa estar neste momento ligando o seu coração a Deus. Vamos ligar a nossa fé juntos, crendo com a certeza no coração que Deus, Ele está ouvindo a nossa oração. Vamos estar clamando aqui, como o irmão Valdeci já disse, né? O irmão Celso, que vai estar fazendo a cirurgia no olho hoje, que Deus possa estar no controle de tudo, que o Senhor é o médico dos médicos, né? Então vamos orar ao Senhor e vamos louvar e bendizer ao Senhor, clamar o nome santo do Senhor nesta manhã, em nome de Jesus. Para o Adriano também, né? A Tânia Soares, vamos estar orando aqui, clamando. E creia que o Senhor é poderoso para ouvir nosso clamor nesta manhã. Senhor Deus e Pai, em nome do Senhor Jesus, nos colocamos na Tua presença nesta manhã maravilhosa, Pai. Uma manhã de quarta-feira, onde o Senhor nos concede a oportunidade de mais uma manhã estar aqui, Senhor meu Deus. Através dessa programação, Senhor meu Deus. Tendo a oportunidade de estar anunciando, de estar falando da Sua palavra, Senhor meu Deus. Anunciando as maravilhas do Senhor, ó Pai. Proclamando, Senhor meu Deus, as maravilhas do Senhor. Pai, em nome do Senhor Jesus, eu oro por cada vida, cada ouvinte que está nos ouvindo, Pai, nesta manhã. Esses irmãos que pediram oração, Pai, o irmão Celso que vai estar fazendo uma cirurgia. Que o Senhor possa estar no controle de tudo, Pai. Abençoando as mãos dos médicos, ó Pai, que vai estar fazendo a cirurgia, Senhor meu Deus, em nome de Jesus. Nós temos a certeza que tudo vai correr bem, Pai. Vai ser tudo uma maravilha, porque o Senhor estará no controle, Pai. Nesta manhã entregamos, ó Pai maravilhoso, cada vida, Pai, cada pessoa, Senhor meu Deus, cada pessoa que está ouvindo a programação nesta manhã. Pai, em nome de Jesus eu oro e creio e agradeço ao Senhor desde já, porque tenho certeza no meu coração que mais uma vez o Senhor ouviu a nossa oração. Por isso eu te louvo e te agradeço em nome de Jesus. Amém e amém. Glória a Deus, maravilha, né? Muito obrigado, Valdecir, aí pela parceria, Marcos Maza. Não posso esquecer aqui do meu irmãozinho Tatuzinho, senão depois ele me manda mensagem cobrando, né? Irmão Tatuzinho, Júlio César, Lado, Tony Cadolfo. Deus abençoe você e sua mãezinha, meu querido. O irmão Alex Leiteiro também. Um abraço, querido. Deus abençoe você e sua família, né? Chegamos em mais um final do programa Oração do Trabalhador. Amanhã estaremos aqui com os pastores. Mais uma manhã, né? Se assim o Senhor nos permitir. Deus abençoe a todos. Quer mandar mais um abraço? Vou te dizer, manda.
1: Maravilha, maravilha. Chegamos ao final de mais uma Oração do Trabalhador. Marcinho Guerreiro mandou aqui um abraço aqui. Paulo Cateto, aquele abraço, irmão Paulo Cateto. E o Agnaldo Rodrigues Uguina, né, China? Mandando abraço pra todo, mandando abraço pro Ed Bala. Ele pediu na próxima aí tocar o Pai Nosso com o grupo Tradição, ó, tá aí, tá anotado o teu pedido aqui, Guina, nós vamos providenciar pra ti aqui, tá bom? Lembrando então que hoje às 19 horas nós temos no nosso templo da Rede Church oração ministrado pelo Jonathan e pra Giovana, né? E amanhã temos a Rede Ensino às 20 horas, né? Um abraço especial aí, uma ótima quarta-feira para a pastora Fabiana e para o pastor Valdecir, aquele abraço no coração de vocês. Os nossos comandantes aí, né, China? Deus abençoe a todos. Um beijo no coração de cada um de vocês.
0: Deus abençoe a todos e até amanhã, se assim o Senhor nos permitir, em nome de Jesus. Tchau, tchau e viva Cristo nosso Senhor.
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3: Vamos, gente, levantar da cama. Vamos, turma, mexer o corpo. Vamos trabalhar. Olha a hora.
4: A hora é oficial no Brasil. Bom dia, 7 horas e 36 minutos.

Do Isto é Brasil. Meio que da semana de novo, hein? Folhinha marcando 29 de julho de 2026. Olha, estaremos completando hoje, se Deus assim nos permitir, 210 dias do ano. Faltando só 155 para estarmos em 2027. A lua é a lua cheia. Vem 29 de julho é dia do tigre. É, parpitão hoje, hein? Olha lá. Todo mundo que não gosta dela, bom sujeito não é, mas não é. Ó, é hoje é o dia da lasanha. Olha, vamos comer uma lasanha hoje. Até hoje é dia da identificação. E é seu dia, né? Parabéns a você que está aniversariando nesta quarta-feira, 29 de julho, hein? Parabéns, parabéns a todos os aniversariantes desta data. O nosso desejo é de muitas e muitas e muitas felicidades. No ar mais uma edição do Isto é Brasil, a produção, a apresentação, a seleção musical é de Vicente de Moraes. Direção geral, Bila Fadel. E a hora certa, hein? 7h39.

0: Bom dia!
1: Bom dia!
0: Bom dia pra você, ouvinte de todos os dias, de todas as horas.
1: Bom dia pro sol!
0: Bom dia, vida que se renova a cada momento, a cada instante.
1: Homens,
0: bom dia, trabalho que dignifica o homem.
1: E aí, irmão?
0: Bom dia, fé, que sem ela nada acontece em nossas vidas. Bom dia, coragem, sem você, coragem. Não saímos da cama todos os dias.
1: Bom
0: dia, alegria que transforma nossas vidas. Bom dia, família, alicerce de tudo.
1: Bom dia, pai.
0: Bom dia, os meus amigos e amigas de todas as horas. Bom dia, Deus, o grande arquiteto do universo. Razão de nossa existência. Criador do céu, criador da terra. Obrigado, Senhor, pelo dia de hoje, por esta quarta-feira. Obrigado pelos meus filhos, minha nora, meus netos. Obrigado pela minha família, pelos meus amigos e amigas e ouvintes. Mas acima de tudo, de tudo, de tudo, obrigado pela tua presença em nossas vidas, Senhor. Obrigado.

0: é o cantor?
1: É a cantora saudosa Suza Mar, abrindo mais uma edição do Isto é Brasil. Fim de noite. Hora certa, 7h44.
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0: você.
1: 12 para as 8. Pele de maçã, Mato Grosso e Matias.
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0: estrela.
1: Encerrando já a primeira parte do Isso é Brasil, minha estrela é você, Cristiano e Ralph.
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Manhã Gostosa de quarta-feira, 29 de julho de 2026. Pelas ondas 94.3, teve Vicente de Moraes, tem o Insta Brasil. Tem o melhor da nossa música sertaneja de ontem, de hoje e de sempre. É claro, tem você aí do outro lado, hein? Que bom tê-los e tê-las sempre aqui conosco, em nossa companhia, em nossa sintonia. Obrigado pela audiência.

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1: Cantores João Mineiro e Marciano, Amor Clandestino. Hora certa, agora são 8:04.
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2: Muito bem, estamos de volta às 8 horas e 18 minutos com o nosso Isto é Brasil. Olha só, para não esquecer, hein? Agende aí, marque aí na geladeira, cole com aquele imã lá no gás. Todas as manhãs, das 7h30 às 9h, tem Vicente de Moraes no Isto é Brasil. Só modão no seu começo de manhã. Para registrar a sua audiência, a sua preferência em 94.3, é fácil, hein? É só acionar o nosso WhatsApp. É o 3532-6081. Anotou? Anota aí. 3532-6081. Estando fora aqui da nossa área, da nossa região, é só acrescentar o 15. Marcando a sua audiência, a sua presença, confirmando a audiência mais uma vez em nosso Isto é Brasil, o Manuel Carlos, pessoal legal de Joaquim Távora, o nortão querido do Paraná, sempre acompanhando a nossa programação. Obrigado aí pela audiência, Manuel Carlos.
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8 horas e 23 minutos. Sugestão musical do Manuel Carlos. Joaquim Távora tocou, ouviu uma mais bonita das noites.

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6: Hora certa, agora são 8 horas e 32 minutos, hora oficial do Brasil. 8h32. 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

0: Abraço lá para o Marcelo Moreira, colega de Rádio Galo. Marcelo! Todas as manhãs aqui, nas quartas e sextas, das 6 às 7 da manhã. E aos sábados, das 7 às 9, ele e o Dr. Flavinho Moreira Freitas. Obrigado aí pela audiência.
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8h49. E chegou a hora de nos despedirmos por hoje. Essa manhã gostosa de quarta-feira, hein? Inverno brasileiro deu um tempo. A folhinha marcando 29 de julho de 2020. Mas não liga não, fica aí marcado, agendado para amanhã, a partir das 7h30, logo após os pastores Valdecir e Fabiane. Estaremos chegando com mais uma edição do Isto é Brasil. Já no ar, Zezé de Camargo e Luciano, Tempo Perdido. Acorrentado em você, Bruno e Marrone vão encerrar mais uma edição do Isto é Brasil. Ótima quarta, fiquem com Deus, até amanhã, tchau.

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2: Muito bem, 9 horas e 2 minutos. Bom dia.

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1: 9h57, bom dia. 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

0: 104 FM, 9h59 da manhã. Tem aí a música do Zé Neto e Cristiano, a música Cadeira Cativa, aqui na programação da 94 FM. Rapidinho a gente vai para os nossos comerciais e já já mais uma hora aqui do Clube da 94 FM. 10 horas e prontinho, já já eu volto aí, não sai daí não.
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0: 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Muito bem, 10 horas e 6 minutos, abrindo mais uma hora aqui do Clube da 94 FM. 10 e 6, bom dia pra você.

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Muito bem, 10 horas e 17 minutos. É, minha gente, ninguém ficou. Ninguém acertou os 6 números aí da Mega Sena que ocorreu ontem, né? No concurso 3037. É isso mesmo. Foi realizado ontem, né? E nenhuma aposta acertou os 6 números. E o prêmio acumula novamente. Olha, o sorteio e os números foram os seguintes: número 2, 11, 22, 30, 51 e 54. Tá bom? As apostas premiadas no concurso 3037, então. Só pra você ter uma ideia, ninguém acertou aí os 6 números que estava acumulado. Agora acumulou para 86 milhões. Mais 5 acertos. 5 números, quina, 38 apostas, vão levar aí para casa 63.120.

mil prêmio por aposta vai levar R$ 1.147. Dessa forma, então, a Mega Sena acumulou em 86 milhões. É, vamos bem. Tá subindo o prêmio da Mega Sena aí. 10 e 19. Bom dia.

0: Muito bem, a música do Luan Santana.
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0: a música clone
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0: aqui na 94 FM 10:24.
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0: Bem, minha gente, vou dar um recadinho bem importante aqui. Atenção, você que está desempregado aí, ó, e precisa de especializar em mão de obra. Então, atenção, oportunidade para você estar voltando aí no mercado de trabalho, viu, gente? Olha, vou dar um recadinho importante para o Sindicato Rural aqui de Itararé. Vai trazer 3 cursos agora no mês de agosto. E a gente quer fazer questão aí de estar compartilhando com vocês, porque é uma forma de você estar arrumando, né, um emprego, ou até mesmo fazer aqueles bicos também lá que sempre pinta, né? Olha, vai ter o curso de hidráulica, gente, que fala aí sobre como se vai aprender a mexer com a rede de abastecimento, rede hidráulica, tratamento de esgoto, técnicas de instalação também e técnicas em reparo, tá bom? Esse curso vai estar acontecendo entre nos dias 17, 18, 19 e 20, né? E também dia 21 de agosto. Você não paga nada, hein? Então, e também tem um curso lá no Sindicato Rural, que é um curso para você, agricultor também, né? É sobre o uso correto dos agrotóxicos, né? Você que tem a sua terra, você que tem o seu sítio, é importante você estar fazendo o seu curso para estar se especializando e atualizando também, né, gente? Também lá no Sindicato Rural de Itararé vai ter o curso de manutenção de retroescavadeira, isso mesmo. Quem sabe você entrando no mercado de trabalho, aprendendo a mexer com a retroescavadeira. Tem mais uma, gente. Ó, tá tudo incluído lá, o café da manhã, almoço, café da tarde, e o custo é zero, é de graça. Esses cursos aí, para você tirar qualquer informação, você pode ir pessoalmente lá no Sindicato Rural, bem em frente aí o Marcelo Móveis e Eletro, na Rua São Pedro. 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Não tem erro, viu, gente? Vale a pena você ir lá especializar, porque seus cursos aí, ó, são totalmente gratuitos, você não vai pagar nada, tá bom? Então vale a pena você dar um pulinho agora mesmo, vai conversar com o pessoal, né? As meninas lá que vão tirar qualquer dúvida. E é custo zero, vai ter o café da manhã, vai ter o almoço, de graça mesmo. Esse é um trabalho desenvolvido aí pelo Sindicato Rural de Itararé. Quero aproveitar aqui e mandar um super abraço lá pro meu amigo Luiz Fernando, lá do restaurante da Jack's Cakes, né? Pensa no feijão maravilhoso que a Jack faz lá, né? Um abraço lá para todos lá, para o nosso amigo Pezão, nosso amigo Ney também. Um abraço bem ao lado do Marcelo Móveis Eletro, lembrando que domingão o nosso amigo Luiz Fernando vai estar aberto lá também. Agora

Brizola. Também o Aldo. Abraço, Aldo. Um abraço, Serafim. Pessoal lá do Mercado do Paulo, né? Um abração pra vocês aí. 10h27 da manhã e a gente prossegue por aqui com muita música, claro, com informação também pra vocês ao vivo nesta manhã dessa quarta-feira, dia 29 de julho de 2026. Bom dia pra você, 10h27.

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3: Muito bem, 10h35. Fala aí, o que você mais gosta de ouvir? Jorge.

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3: Muito bem, 94 FM, 10h35. Agora tem Simone Mendes. Dois Tristes, bom dia.

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1: Muito bem, 10 horas e 41 minutos agora, 10 e 41 da manhã. Já aproveitar aqui, mandar um abraço lá pro Marlon, né? Lá na cidade de Tapé,

jogo das... Hoje tem jogo pelo Brasileirão, hein? Também tem pelo aí pela Copa Sul-Americana também. Tem o Vasco enfrentando o Independiente de Medellín às 7 horas da noite. Também tem o Flamengão, que vai estar encarando.

rolando aí o Internacional. A jogo vai acontecer às 7h30. Também o Mirassol vai daí para ir pelo Campeonato Brasileiro também. Mirassol contra o Remo, 7h30. E também às 9h30 da noite tem o Vitória contra o Palmeiras, né? Às 21 horas aí também. Não só passando, lembrando você que hoje tem o Campeonato Brasileiro. 10h42, bom dia para você, uma ótima quarta-feira.

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0: 10h53 da manhã. Tá ficando por aqui, gente. O Clube da 94 FM. Já já tem um informativo 94. Também vamos falar sobre saúde bucal com o doutor Michele. Muitas informações para você já já no informativo 94.
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0: 10h53. Bom dia para você.

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1: Bem, minha gente, 11 horas e 10 minutos, agora 11:10. A partir de agora até o meio-dia, você vai ficar sabendo as principais informações da nossa cidade de Itararé, também informações da nossa região. Para vocês, a partir de agora, estamos também ligado aqui no nosso WhatsApp. Anote o WhatsApp da 94FM 3532-6081 e você pode ligar e também participar com a gente também, tá bom? Já a gente vai estar recebendo a doutora Michele da Clínica Renova, né? E ela vai estar falando, dando dicas importantes para você, para que você possa aí, né, fazer os tratamentos certinhos, né, gente? Aí do tratamento, tarefa de saúde bucal, gente, isso que é importante, tá bom? Olha, antes da gente começar o nosso programa, eu quero dar um recadinho para você que está precisando de entrar no mercado de trabalho. Isso mesmo. O Sindicato Rural, gente, vai estar agora no mês de agosto, dando cursos, né? É gratuito também, você não vai pagar nada. Vai ser no dia 17, 18, 19 e no dia 20 e 21 de agosto. É o curso para você estar aprendendo a parte hidráulica, gente. É do básico ao avançado. É o conhecimento que gera resultados também. Então a gente indica para você, recomenda, porque o custo é zero. Você não vai estar pagando nada, que vai ser, você vai estar aprendendo lá a mexer lá com rede hidráulica, rede de esgoto doméstico, tratamento de esgoto e também técnicas de instalação. Também tem um outro curso também, do uso, né? Para você estar aprendendo o uso correto do agrotóxico. Principalmente para você, amigo agricultor, que está aí ouvindo o nosso programa, né? E para você estar aprendendo a mexer com agrotóxico, né? Então você ainda que não tem um curso, é importante você estar fazendo curso também lá no Sindicato Rural. Também tem outro curso que é totalmente gratuito, você não vai pagar nada, que é o curso de manutenção de retroescavadeira, tá bom? Então vocês podem estar indo lá pessoalmente ou entrar em contato no telefone 99611-5182, tá bom? E a você, amigo agricultor, você ainda que não é associado no Sindicato Rural, vale a pena, porque você tem vários benefícios lá também no Sindicato Rural, tá bom? Bem em frente, o Marcelo Móveis Eletro. E o pessoal de Riversul, o pessoal aí também de Bom Sucesso de Itararé, estão fazendo cadastramento, viu? Então é importante vocês aí atenderem, né? O pessoal aí que chegam para levantar os dados, que é o Projeto Integrar.
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1: Maiores informações podem estar indo, gente, aí no Sindicato Rural, bem em frente ao Marcelo Móveis e Eletro. Bem, minha gente, vocês sabem que quarta-feira é quarta-feira da saúde, né? 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E a doutora Michele vai falar tudo para vocês a partir de agora aqui. Bom dia, doutora!
3: Bom dia, Alan. Bom dia, pessoal de casa. Bom, o assunto hoje é maravilhoso. É um dos que eu mais gosto de conversar. E é o que vocês também andam me pedindo bastante, tá? Então, o assunto de hoje é transformação. Bom, quem que não quer se transformar, né? Quem que não quer ficar mais bonito? Quem que não quer ficar com um sorriso maravilhoso, branquinho, os dentes todos harmônicos? Enfim, Transformar é muito legal, mas transformar dá medo, né, gente? É igual quando a gente corta o cabelo. Nossa, morri de vontade de cortar o cabelo, fui lá, me arrependi. Então, pode acontecer com o sorriso? Pode, se a gente não alinhar as expectativas, tá? Então, como que a gente faz uma transformação, ficando feliz com a transformação e sabendo como que ela vai acontecer? Bom, isso nós fazemos com planejamento. Como que é esse planejamento? Na clínica, a gente trabalha com planejamento digital. Então, nós fazemos fotos, nós copiamos os seus dentes, nós analisamos o seu rosto, o seu tom de pele, o formato dos seus dentes, e nós pegamos todas as informações e colocamos elas no computador. A partir daí, no computador, nós planejamos o melhor formato de dente, a melhor textura, a melhor cor, tudo que fica mais harmônico com você. E essa prova a gente já consegue fazer antes, a gente planejou e nós conseguimos imprimir esses novos dentes e testar na sua boca. Pra gente ver, olha, gostei, ficou grande, ficou pequeno, ficou muito escuro, ficou muito branco, enfim, nós conseguimos provar antes de fazer. Legal, né, gente? Então, assim, uma transformação que a gente consegue alinhar as expectativas é uma transformação de sucesso. E a gente consegue resultados maravilhosos. Isso é muito legal, isso é tecnologia, isso nós não tínhamos antigamente e nós temos hoje na clínica e fazemos com muita felicidade porque realmente gera um resultado muito legal. Você querer se transformar já é maravilhoso, mas você saber como vai ficar após a transformação é mais maravilhoso ainda, né, gente? Então, realmente, a tecnologia está a nosso favor e nós fazemos isso com muita maestria aqui na clínica e é algo surpreendente. Quem quiser se transformar e tem medo do resultado da transformação, vale muito a pena estar investindo nessa parte um passinho antes de transformar. 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

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Bom, outra coisa que vocês me perguntam também, do pessoal que quer se transformar. O que, que eu recebo muito aqui? O pessoal fala assim, olha, Michelle, eu tenho coroas antigas nos meus dentes, aquelas que fica parecendo aquele roxinho na gengiva, né? Aquele metalzinho. Eu tenho implante para fazer, eu tenho dente faltando, eu preciso fazer uma reforma geral. Dá para fazer? O que, que eu faço? Então, o que, que nós fazemos aqui na clínica? Dá para fazer essa transformação, essa reforma geral? Com certeza. Mesmo estando faltando dentes, mesmo precisando trocar, né, dentes inteiros, ali as coroas que a gente fala, e deixar tudo muito bonito, muito harmônico. Como que nós fazemos isso? Nós padronizamos o estilo de tratamento. Então, por exemplo, nós queremos deixar o sorriso lindo, maravilhoso, bem branquinho, com facetas em porcelana. Então, nós usamos o mesmo material em diferentes formatos em todos os dentes. Então, nós fazemos, com esse mesmo material, nós fazemos as lentes, que é aquela casquinha fininha que recobre os dentes. Nós fazemos facetas, que são aquelas casquinhas, né, que ficam na parte de fora do dente, só que um pouco mais espessas. Nós fazemos coroas, que são o formato do dente inteiro, né, que nós colocamos no lugarzinho do dente que você perdeu ou que ficou muito destruído. E nós fazemos também o implante, né, que a gente coloca, faz esse dentinho e parafusa nessa raizinha ali, o mesmo material, a mesma cor, o mesmo segmento. Por quê? Porque se a gente não fizer padronizado, também dá diferença, gente. É que nem eu falo pra vocês, é igual piso, tá? Então, fui lá, comprei um piso hoje, faltou lá na minha obra. Amanhã eu vou lá comprar, é outro lote. Pode ser a mesma cor, pode ser a mesma marca, mas dá uma pequena diferença. Então, quando a gente vai fazer as coisas, a gente tem que seguir esse padrão, padronizar. Então, vou trabalhar com o mesmo material, vou trabalhar com a mesma cor, para a gente poder unificar, uniformizar mesmo. Aonde eu tenho implantes, eles vão receber um dente adequado ao implante, porém com a mesma cor, com o mesmo formato, com o mesmo brilho, que a lente, que a faceta, que a coroa, que os outros dentes vão receber. Qual é o objetivo disso? No fim, os dentes, eles têm que se conversar. Então, tem que ficar harmônico, tem que ficar todo mundo bonito. Todo mundo tem que conversar entre si. O que, que não é bonito? Não é bonito quando a gente coloca um dente de cada cor, por exemplo. Cada um foi feito num período da vida, né? Então, a gente foi ali e arrumou um dente uma época, 2 anos depois arrumou outro. Aí, um dente é mais amarelinho, o outro é mais branco, o outro é mais quadradinho. Então, quando a gente perde a uniformidade, quando a gente perde o padrão, a gente acaba tendo um sorriso que não fica tão adequado. A gente acaba vendo aquele sorriso e fica pensando assim, poxa vida, mas tem alguma coisa estranha aqui, tem alguma coisa que eu não tô gostando, que eu não sei o que que é. Então, o que que a gente faz? Voltamos lá no nosso assunto, lá do comecinho, tá? Primeira coisa, planejamento. Planejamos quais dentes nós vamos trabalhar, quantos dentes, o que cada um vai receber, se um vai receber um dente inteiro em porcelana ou se vai receber só uma casquinha, né? E a partir disso, a gente finaliza com a execução disso tudo, tá joia? Primeiro, planejar para que tudo seja muito bem feito. Então, esse é o segredo. Os sorrisos mais lindos que vocês conhecem, todos passaram por isso. Sempre planejar, tá bom? Planejar permite que a gente faça sorrisos mais bonitos e, melhor ainda, permite que você já visualize como que vai ficar o seu novo sorriso. Quando a gente alinha as expectativas, eu sei exatamente o que está passando por dentro da sua cabeça e você sabe o que está passando por dentro da minha. Então, a gente sabe exatamente como que vai ficar o final. Porque, às vezes, já tive paciente assim também, olha, eu quero algo bem natural. Mas o bem natural seria um dente esbranquiçadinho, não tão Gustavo Lima, por exemplo. E já o que tá na cabeça da pessoa já é um branco extremamente branco, igual os jogadores usam, né? Usaram lá na Copa. Enfim, então a gente tem que alinhar as expectativas, planejar, provar e fazer muito bem feito. Transformação, gente, é coisa maravilhosa. Mas como tudo que é novo, dá medo e tem que ser bem feito. Então tem que ser planejado, transformar, para a gente poder colher bons resultados e sorrisos maravilhosos. Combinado? Entenderam bem? 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

0: consegue acompanhar a gente e ver um pouquinho mais de transformações e até tirar dúvidas, né, sobre a sua transformação para a gente poder fazer o melhor tratamento possível para você. Combinado, pessoal?
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1: 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E o seu sorriso vai ficar maravilhoso, hein, com certeza. Doutora, obrigado, viu?
0: Eu que agradeço, Alan. Pessoal de casa, um ótimo final de semana. Um grande abraço. Tchau, tchau.
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1: Bem, minha gente, agora são 11 horas e 25 minutos. Agora vamos atualizar para você a previsão do tempo. É, para a nossa cidade de Itararequi. Olha, aqui está marcando, gente, hoje o Instituto Climatempo está marcando a mínima de 14 com a máxima de 24 graus. Mas existe uma possibilidade de 42% de chover no período da tarde ou se não à noite. É 42% a possibilidade, tá bom? O sol se colocou hoje pela manhã às 6 horas e 54 minutos. E o sol vai dizer tchau pra gente às 17 e 53.
2: 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Hora certa.
1: 11:26.
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0: bem, minha gente, agora são 11 horas e 27 minutos. Um excelente dia abençoado, produtivo, para você e toda a família aí também. Para você que está no trabalho também, a você que está na sua casa, você que está no seu sítio, aonde você estiver ligado aqui no nosso programa Informativo 94, desejamos um dia abençoado para todos, né? Inclusive, né, a todos que possam ter esse dia abençoado pelo nosso Deus. E a gente sempre agradece a Deus pela oportunidade que Ele nos dá, né, gente? Por mais um dia de vida, por mais um dia de trabalho, isso que é o mais importante. É a gente poder agradecer a Deus por tudo que Ele tem feito em nossas vidas. Eu quero aproveitar aqui e mandar um super abraço lá ao nosso amigo Moraes, né? O Moraes da Timba, né? Moraes que toca lá com o Gaia, toca com a Boninho, o homem toca com todo mundo, hein? Né? O Moraes da Timba. Um abraço, Moraes. O Moraes é a turma fala, né? Que tem um sanfoneiro que toca com todo mundo, né? Quem toca sanfona pode tocar em várias duplas aí, várias bandas. E o Moraes também, né? Igualzinho, né? Toca timba, toca com o Gaia, toca com o Albani. E quem convidar lá, o Moraes tá junto lá. Um abraço, Moraes. Um abraço aí também ao meu amigo Mirtão, lá dos queijos artesanais da família Ferreira, né? Manda um abraço para a professora Luciana, para a doutora Pâmela também. É o melhor queijinho da região, hein? Do meu amigo Bertão. É dos queijos artesanais da família Ferreira. Mandou um abraço lá pro segurança do nosso amigo lá, o Bertão, né? O Derli. Grande Derli, rapaz. Toda segunda-feira ele gosta de folgar na segunda, né? Um abraço, hein, Bertão? Lá dos queijos artesanais da família Ferreira. Quero aproveitar e mandar um abraço lá pro Luiz Fernando, lá do restaurante da Jaque Skates, a Jaque também. Que tá preparando aquele feijão maravilhoso, hein, Jaque? Bom feijãozinho, viu? 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Manda um abraço também, né, o nosso amigo Donizete, trabalha na Premier Contabilidade. Grande Donizete, rapaz. Ei, Donizete, gente fina. O homem que mais levanta peso lá na New Forte, lá do nosso querido amigo Itaberá, né? Grande. Manda um abraço pro Itaberá também, né, Donizete? É um ótimo personal aí, gente. A gente recomenda aí profissionais bons, né? Para que você possa ter uma vida melhor, né? Fazer um exercício bem qualificado. Tem lá o nosso amigo Itaberá, lá na New Forte, né, o Donizete? Um abraço. Bem, gente, eu vou ter que ir para o nosso comissário, agora 11 horas e 30 minutos. Mas a próxima que eu vou tocar é do Atitude 67. Essa banda que vai estar se apresentando aqui na Festa do Peão de Itararé, que vai ser no sábado. Vamos ouvir aí, 11h30, já eu volto aí.
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1: Bem, minha gente, 11 horas e 43 minutos. Esse é o nosso Informativo 94, trazendo, como sempre, as principais informações da nossa cidade de Itararé, também informações da nossa região. E acompanha a gente também nas redes sociais, a nossa página oficial, no Instagram e também no Facebook. É só você procurar lá, Fala Alan Júnior. E vai ser um prazer imenso ter a sua companhia também nas redes sociais.
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1: Bem, minha gente, 11 horas e 44 minutos, agora já estamos de volta até o 5 para meio-dia. Nós estamos por aqui, levando muita informação para você, notícias também da nossa cidade, como também da nossa região. Você fica bem informado aqui no Informativo 94. Deixa eu aproveitar aqui, gente, mandar um abraço lá pro Jonão, grande Jonão. Tá lá ouvindo o nosso programa também. Um abraço, Jonão. 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Bem, eu quero aproveitar e mandar um abraço lá pro nosso amigo Guilherme, né? O grande Guilherme, que tá lá almoçando com toda a família, né? Tá lá com a Juliana. Tudo bom, dona Juliana? Também a dona Ide. Dona Ide é mãe da Juliana, né? Também para a Pia e também para a Duda, né? A família lá do nosso amigo grande Guilherme, lá do Cofisa, do meu amigo Zeca da Cofisa. Um abraço para vocês aí. Bem, 11 horas e 44 minutos. Deixa eu trazer uma informação, gente. É, lá em Itapeva isso aconteceu. Lá em Itapeva, a Guarda Municipal de Itapeva atendeu, gente, é uma ocorrência de furto de fiação elétrica. É isso mesmo. Em um prédio público. Durante o atendimento, os agentes constataram uma cerca de 28 metros de cabos de energia. Tinha furtado esses cabos. A ocorrência foi apresentada ao plantão policial, onde foi registrado o boletim de ocorrência. O Instituto Criminalista também foi acionado para realizar a perícia e que irá auxiliar aí nas investigações para identificar os responsáveis aí pelo crime. É, sem falar também que hoje existe monitoramento, né, gente? Tem vários casos, como também até no poder público, em várias ruas aí. O camarada passou aí, pede qualquer câmera aí, já fotografa aí a cara do cidadão, né? 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
1: Grande Fernando, lá da WA Peças. Deixa eu ouvir aqui a nossa querida amiga Dona Raquel. Tudo bom, Dona Raquel?
4: Oi, Alan Júlio, bom dia, tudo
1: bom
4: bem
1: dia, com você? Bom dia, bom dia.
4: Como é que você... Meu programa tá 10, tá maravilhoso seu programa aí, tá bom? Quero você, minha esposa Carneiro, minha amiga Zuleide, o Ricardinho também. Família, família de Cássia também, CDHU, minha comadre Maria Antônia. Alegre de João Paulo, Mercado Souza 1, Mercado Souza 2, querido Gustavo. Da Verdura, o Nelson. E todos meus amigos também. E o bom dia também, com sua família também. E todos vocês do rádio, tá bom? Tchau, tchau.
1: Um abraço aí, nossa querida amiga, Dona Raquel. Tudo bom, Dona Raquel? Um abraço pra senhora e pra toda a família aí, tá bom? Bem, minha gente, eu quero falar pra vocês também, né? 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Vamos rápido. Opa! Agora que eu vi aqui o nosso querido amigo seu Nelson. Bom dia, Nelson.
5: Bom dia, Júnior. Bom dia, equipe 94. Aqui é o grande amigo teu, Nelson Segurança. Nelson de Oliveira, coloca nós no sorteio. Se tiver com sorteio aí, manda um mandão pra nós aí. Tá bom? Tamo na escuta aqui. Parabéns pelo sucesso. E o programa teu é lindo e maravilhoso. Gostamos muito de você. Um baita de um cara humilde. Parabéns pra você lá. Deus abençoe seu caminho e sua família. Bom? Deus abençoe. Nelson Segurança, Nelson de Oliveira. Coloca nós no sorteio. Um abraço, felicidade, tchau. Toca do Milionário da Rei pra nós. Um abraço, tchau.
1: Um abraço aí, meu amigo Nelson. É, Nelson, infelizmente o nosso tempo aqui já se esgotou, né? Já acabou aqui o nosso programa. Mas a gente vai estar de volta aí às 16h com mais uma edição aí do nosso Sertanejo Classe A, tá bom? Mais uma vez eu quero primeiramente agradecer a Deus pela oportunidade de mais um dia de vida, por mais um dia de estarmos aí juntos com vocês, como sempre levando informações, notícias, né? Porque tudo acontece com a permissão de Deus. A gente pede a Deus que Deus dê, logo pela manhã a gente já agradece, né? Para que a gente possa ser um instrumento, né, para levar palavras e energia positiva para cada um dos nossos queridos amigos ouvintes. E eu agradeço a Deus pelo privilégio da gente poder estar entrando aí na sua casa, no seu trabalho, né? A cada um de vocês, gente, do coração, nós só temos motivos para poder estar agradecendo a Deus por tudo que Deus tem feito em nossas vidas, né? O mais importante é a gente poder estar profetizando, né? Palavras que saem do coração, para que a gente possa vencer, lutar, né? Para que a gente possa ser um vitorioso. E se você do outro lado do rádio ainda não agradeceu a Deus, agradeça, porque talvez a sua história pode se acabar daqui um minuto, daqui um segundo. Então a cada minuto, agradeça a Deus pela oportunidade que você está tendo hoje de poder agradecer. Então agradeça a Deus por tudo que Deus tem feito em nossas vidas. Então mais uma vez eu agradeço. Ontem, infelizmente, a gente não conseguiu atender todo mundo, né, que mandou, nos enviou o áudio, né? Mas o pessoal pode estar mandando aí, viu, gente? Daí a gente vai estar olhando e respondendo a cada um de vocês também, tá bom? E eu volto às 4 horas da tarde com mais uma edição do nosso Sertanejo Classe A, tá bom? Então, de coração, obrigado a cada um de vocês. E desde as 9 da manhã até agora ficou junto com a gente. E é como eu sempre falo, né? A gente leva informações, transmite alegria para vocês. E tudo é feito com carinho, né? Com atenção e respeito também, tá bom? E como eu sempre falo, como é bom de ter sempre a consciência do dever cumprido. Tchau, tchau, fiquem todos com Deus.
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0: Alô, bom dia, muito bom dia. Já estamos chegando no seu rádio. Chega de blá blá blá. Estamos chegando no seu rádio com o programa Região Destaque. Ao vivo, dinâmico, sério, bem eclético para você. Muitas notícias. Super imparcial. O jornalismo oficial da Sua 94 entra no ar a partir de agora. Eu sou Davi Gil. Peço licença para adentrar na sua casa, ao seu estabelecimento comercial. Peço uma carona no seu veículo e convido para que juntos estejamos todos. Até às 13 horas com muita informação. Estaremos falando para a cidade de Itararé, São Paulo, Brasil, América do Sul, planeta Terra. E para mais outros 70 municípios que nos circundam. Das regiões sudoeste do estado paulista, Vale do Ribeira, Norte, Pioneiro, Paranaense. Estaremos também falando para as demais localidades brasileiras através da internet, meu amigo.
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0: Muito bem, agora de verdade, então entramos no ar, tá bom? Olha, gente, a previsão do tempo para esse dia é 29 de julho, diz o seguinte. Hoje é quarta-feira, tá bom? É, tá gostoso o tempo, né? O município de Itararé registra variação térmica com a mínima de 14 graus e a máxima de 24. 14 esteve pela parte da manhã, né? 24 vai estar na parte da tarde. Acompanhadas aí com volume estimado em 3,1 milímetro de precipitação e 51% de probabilidade de chuva, viu? Pancadas isoladas poderá acontecer, né? E o céu estará encoberto à noite, sob ventos moderados, vindo do leste a 5 km horário. A umidade relativa do ar estará oscilando entre 58% e 92%. Além da lua estar na posição de cheia, né? Cheia, é. E o sol... Hoje vai se pôr às 17 horas com 52 minutos. 12 horas com mais 6 minutos, a previsão do tempo então para esta quarta-feira indica isto. Em Bom Sucesso de Itararé, né, indica aumento de nebulosidade e possibilidade de pancadas de chuva à tarde, viu? Então vem com trovoadas, as temperaturas lá devem variar em 16 e 23 graus também. A chance de chuva de 46%. Tá? Acho que eu falar aqui, hoje é o dia 29 de julho, veja o que nós comemoramos. Né? Faltam aí pouco tempo

0: Oi. Muito bem, eu acho que nós estamos no ar aqui. Acontece que tá meio bugando a coisa aqui. Mas tá certo, agora são 12 horas e 40 minutos. Vamos ver se nós entramos normalmente no ar. Jesus, Maria José. Mas vai dar tudo certo. Olha, vamos ver o que nós comemoramos, então, no dia 29 de julho. Estamos no 210º dia do ano. Faltam apenas 155, então, para que acabe 2026. A data é marcada por celebrações importantes, como o Dia Internacional do Tigre, criado para conscientizar sobre a preservação da espécie. E no calendário cristão, o dia é de Santa Marta, padroeira das donas de casa, cozinheiros também e de hoteleiros. Deve estar saindo legal o som aí, não é? Vamos tentar colocar uma matéria aqui para que a gente possa ver se está, pelo menos, se está tudo legal, se está saindo a contento o som aí para vocês.
1: O ministro do Supremo Tribunal Federal, Alexandre de Moraes, determinou que a Procuradoria-Geral da República se manifeste em um prazo de 15 dias sobre o cancelamento do depoimento do senador Flávio Bolsonaro no inquérito que investiga uma suposta calúnia contra o presidente da República, Luiz Inácio Lula da Silva. A decisão foi tomada depois que a defesa do parlamentar apresentou esclarecimentos por escrito e pediu que o documento substituísse a oitiva marcada para esta terça-feira. Com a entrega da manifestação, a PF cancelou o depoimento previsto. Diante disso, o ministro encaminhou o caso para análise da PGR. A investigação teve início após uma publicação feita por Flávio Bolsonaro na rede social X em janeiro deste ano. Na mensagem, o senador afirmou que Lula será delatado e, em seguida, citou crimes como tráfico internacional de drogas e armas, lavagem de dinheiro, apoio ao terrorismo e fraude eleitoral. Para a PF, a postagem atribui falsamente esses crimes a Lula. Já a defesa sustenta que a publicação foi interpretada de forma equivocada. Segundo os advogados, a frase sobre Lula seria apenas uma previsão de um possível fato futuro, enquanto a lista de crimes fazia referência ao ex-presidente venezuelano Nicolás Maduro. Após receber a manifestação da PGR, Alexandre de Moraes deve decidir quais serão os próximos passos da investigação. Agência Rádio Web, de Brasília, Yuri Hudson.
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0: Tá aí, me parece que está tudo legal agora, né? Parece que estamos no ar aí inteiramente, então tá bom. Desculpe as falhas aí momentâneas, acontece que deu um pane geral aqui, eu fiquei no voo cego. Voo cego é aquilo que você não sabe o que está ocorrendo. Mas agora tá. Bom, gente, 12 horas com quase 11 minutos aqui, 12 e 11. Inicialmente eu quero já agradecer as pessoas, empresas, que confiaram no programa Região Destaque, o meu programa, para direcionar a sua mensagem à nossa querida Itararé, ao seu povo, por ocasião do aniversário, que agora já em agosto, entramos no mês do aniversário da cidade. Então eu quero mandar um abraço e agradecer ao Rock, não é? Lá da Rock Auto Center, da 1º de maio. Nosso muito obrigado ao Rock e da Auto Ita Peças e Serviços também. Rock, meu abraço. Muito obrigado aí pela confiança. O Eliseu, lá da Eliseu Farma, não é, Eliseu? Meu abraço, da farmácia Eliseu Farma. 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Tudo fresquinho, gostoso. Obrigado, Silvana, viu, pelo carinho aí, pela confiança. Ao grande vereador, meu amigo pra caramba, diretor teatral, Sandro Macedo, né? Muito obrigado, né, também pela confiança aqui. 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Obrigado, viu, ao Lucas e ao Reinaldo, da Santiago Transporte e Turismo. Ao Valdir, a Cosque Ferramentas, não se coce, vai na Cosque Ferramentas. Tá aqui, tá, né? Obrigado, Valdir e a galera lá. Ao Alessandro, lá, o pessoal da Beronha Auto Peças, na 1º de maio. Ô, Wagner Polaco, meu abraço a vocês aí, Beronha Auto Peças, brigadaço pra caramba. 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Ao Cristiano Vasconcelos Martins, da CVM Engenharia. O Cris, meu abraço aí ao seu pai, não é? A todos vocês aí, aos seus irmãos, e Deus o livre, toda a galera. A Antônio Félix e o Marcelo, né, lá da Somafra Contabilidade, meu abraço, obrigado pelo carinho e pela confiança aí. 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Cipapel, eita, Antônio Dedon, cara, gente boa. 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E também ao Marquinhos, grande Marquinhos, vereador, presidente da Câmara, meu abraço para vocês. Agora são 12 horas, tá certo, 12 horas e 14 minutos aqui, 12 e 14 no região.

Aí, agora sim, parece que na... continua o problema, mas já estamos acertando. Opa, vamos exorcizar a coisa aqui, né? Aí.

É, vamos continuando por aqui mesmo, acho que tem que ser por aqui, viu, Márcio? Não tem como ser. Vamos lá, mas vamos lá. Itararé Country Festival. É, terá rodeio profissional, grandes shows e estrutura 100% coberta em Itararé. É o primeiro Country Festival que promete agitar a região entre os dias 27 e 30 de agosto desse ano, com uma programação que reúne rodeio profissional, grandes shows nacionais e uma estrutura preparada para receber o público com conforto e segurança, realizado aí pelas produtoras Polar Organizações e Maca Produções e Eventos. O festival terá entrada gratuita para pista, além de área totalmente coberta, praça de alimentação, estacionamento e camarote exclusivos. A programação musical começa no dia 27 de agosto com Danilo e Davi. Segue no dia 28 com Israel e Rodolfo. No dia 29 recebe Bruno Rosa e Atitude 67. E encerra no dia 30 com Tia Garotos. Além dos shows, o público poderá acompanhar as disputas do rodeio profissional, que prometem fortes emoções durante os 4 dias de evento, consolidando aí o festival como um dos principais do calendário de entretenimento da região. E a delegação de Itararé encerrou sua participação nos Jogos Regionais de 2026, realizados em Santana do Parnaíba, garantindo aí a terceira colocação entre os municípios da região, 8ª região esportiva, né, com 33 pontos e a 23ª posição no ranking geral do estado de São Paulo. Resultado aí constituído com muita dedicação, garra e espírito esportivo pelas equipes de vôlei masculino, feminino, tênis de mesa, vôlei de praia, basquete masculino e também basquete 3x3, que contaram com o total apoio e o acompanhamento da prefeitura através da Secretaria aí de Esporte, tá? Então foi sucesso, parabéns aí, né? Tem que ser mesmo. E a Câmara Municipal de Itararé aprovou

Então foi sucesso. Parabéns aí, né? Tem que ser mesmo. E a Câmara Municipal de Itararé aprovou o projeto 60 de 2026, de número 60, o projeto de lei, que institui o programa de recuperação fiscal Refis no município. A iniciativa, encaminhada pelo Executivo, oferece uma nova oportunidade para que as pessoas físicas e jurídicas regularizem débitos tributários e não tributários também, vencidos até o dia 31 de março, inscritos em, ou não, né, em dívida ativa, inclusive aqueles que estão com cobrança administrativa ou judicial e saldos de parcelamentos anteriores também. O principal benefício do programa é a concessão de descontos sobre os juros e multas monetárias, ou moratárias, não é? Quem optar pelo pagamento à vista terá 95% de desconto, enquanto os parcelamentos oferecem abatimento de 80% em até 6 vezes, até 70% em 12 parcelas, 60% em até 18, 40% em até 24, 30% em 30, em até 30 vezes e 20% em até 36 parcelas, com incidência de juros de 1% ao mês sobre as prestações. O prazo para adesão será de 90 dias após a publicação da lei, com parcelas mínimas de 80 para pessoas, R$80 para pessoas físicas e 200 para pessoas jurídicas. Segundo a justificativa do projeto, o Refis busca facilitar a regularização fiscal dos contribuintes e, ao mesmo tempo, reforçar a arrecadação municipal para investimentos em áreas essenciais como saúde, educação e infraestrutura. Quem tem dívida de ISS, por exemplo, como empresas e profissionais que prestam serviços, precisará estar com o cadastro mercantil atualizado e apto, claro, a emitir notas fiscais para aderir ao refil, ao Refis. Refis. Eita, não é? 12 horas e 20 minutos já. Dizer o seguinte, que eu quero mandar um abraço, então, antes que eu esqueça, senão eu dei o lindo porciliano. e o soldado aí vai estar cobrando, eu tenho que dar um croque nele. Quero mandar um abraço a todos lá, atores, atrizes, né, diretor, pessoal da equipe técnica aí dos livros, da peça Farsa de Inês Pereira, que está sendo ensaiada aqui em Itararé. Ela foi apresentada mais ou menos há 22, 23 anos atrás aqui em Itararé, quando ainda então era dirigida, adaptada pelo nosso saudoso amigo, querido, ator, diretor, tal, Sérgio Carriel, da cultura, quem não lembra, não é? Desse grande amigo que partiu precocemente. E tinha na co-direção o Sandro Macedo. E agora, passado muito tempo, tal, todos nós que estávamos atuando nessa peça, que foi sucesso total, fomos para o mapa cultural, Deus o Livre, o Sandro Macedo foi ator revelação do estado de São Paulo, no mapa cultural na ocasião, ele é mesmo um dos melhores atores aí, teatrais aí, de teatro do estado de São Paulo, é que ele é espetacular, e como diretor também. E agora, com saudades e tal, ele convocou a galera toda, né? E iniciamos de novo os ensaios, claro, com algumas adaptações para que a peça fique ainda mais engraçada, a história fique mais legal, não é? Então, o Sandro está ainda fazendo adaptação, mas já está acontecendo o ensaio. Os ensaios já estão acontecendo. Eu quero mandar um abraço a toda a galera, não é? Que felicidade poder estar sempre, poder reencontrá-los, não é? A todos e a todas. E também voltar a viver, não é, esta história, esta peça de Gil Vicente, história. A Farsa de Inês Pereira. Vai ser bacana pra caramba, maravilhosa, muito engraçada. Vamos apresentar Itararé na região toda, sob a direção do Sandro Macedo. Meu abraço a você, a tua esposa, sabe, Sandro? Um abraço lá aos nossos queridos parceiros, pares lá da peça. Começando com a Jacira Jansson. Um abraço a você, Jacira Jansson.

0: Anderson Mauro Vieira, seu esposo, também vai fazer parte no musical, enfim, na produção. Obrigado, a Jacira, um abraço a você, né, que é uma excelente atriz. Abraço aí a Cecília Grossa, atriz maravilhosa, e o Leandro, o Índio, eita, casal maravilhoso. O Leandro, a turca, né? A turca, vai fazer a papel de turca. E a Cecília, então, Grossa, meu abraço a vocês, aí em Sengés que eles moram. Abraço também a Rosa, eita, Rosa. Excelente, aliás, ela já participou da farsa em uma edição da farsa de Inês Pereira, um tempo atrás também. Né? Excelente atriz. Ela, o Paulo Pipoca vai estar também na produção de sonorização, vai ser bem bacana, né, nessa produção. E a Rosa, então, excelente atriz. É a Juliana Jacopetti, não é? Jussi Creide. Né? Então, vai estar muito legal. É, quero ver, não esqueci de ninguém, né? E o Sandro Macedo, obviamente, que vai atuar como de Olindo Porciliano, o Lindo, o Soldado e a Inês. Cada ator, cada atriz terá três personagens a desenvolver. Olha, é uma história maravilhosa, vai ser tudo muito bacana, tal. E a gente vai apresentar a tarefa, estamos ensaiando. Obrigado, Sandrão, aí pela confiança, sabe? Nós estamos aí, malandro. E se reclamar de novo, te dou um croque. 12h24. Vou fazer o seguinte, vamos para mais uma notícia aqui com a reportagem. Né? Afinal de contas, tem que pôr esse pessoal aqui para trabalhar. Acho que eu só vou localizar aqui. É que tá, deu um pequeno probleminha. E daí vocês sabem como é, né? Vamos pro voo cego, fica difícil. Mas já... dá tudo certo no final. Dá tudo certo.
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2: O mercado brasileiro vai participar dos principais debates internacionais sobre ingredientes alimentícios. No começo de agosto, a Food Ingredients South America 2026, FISA, será realizada na cidade de São Paulo. Ao longo de 3 dias de evento, serão abordados, de diferentes formas, os temas que estão transformando as indústrias de alimentos, bebidas e suplementos, como explica Marina Kapp, gerente da FISA.
3: O Summit Future of Nutrition, nosso congresso técnico-científico, terá como macrotema ciência, regulação e impacto, tendências globais que moldam a disrupção do setor de ingredientes. A proposta desse Summit é conectar ciência aplicada, mercado, regulação e inovação, trazendo discussões sobre GLP-1 e o novo perfil do consumidor, a reformulação de produtos, a inteligência artificial, biotecnologia e também a nutrição funcional e personalizada. Além desse summit, nós teremos também o spot regulatório, que realizamos em parceria com a Regulário. Esse evento é voltado a atualizações específicas de regulamentação, suplementos e novos ingredientes.
2: Marina Kapp também destaca a abrangência internacional da FISA.
3: A FISA faz parte de um ecossistema global da Informa Markets, que oferece uma plataforma de inovação em ingredientes alimentícios. Ele é parte de uma rede internacional de eventos líderes, e essa conexão com outras edições da marca, realizadas na Europa, na Ásia, na América do Norte e na Índia, é muito importante porque permite acompanhar de uma forma muito próxima o que está sendo discutido nos principais mercados do mundo. Esse intercâmbio acontece em diferentes frentes. Primeiro, na leitura de tendências. Conseguimos identificar temas que ganham força em outras regiões, como saudabilidade, ingredientes naturais, clean label, proteínas, nutrição personalizada.
2: Segundo informa a organização da FISA, são esperados mais de 12 mil participantes e mais de 290 expositores nacionais e internacionais. Ingressos estão à venda no site do evento. Haverá expositores de 15 países. Entre eles vão estar representados Alemanha, China, Egito, Estados Unidos, Índia e Turquia. A FISA será realizada entre os dias 4 e 6 de agosto na São Paulo Expo, situada na capital paulista. Agência Rádio Web, produção e reportagem, Diego Abrião.
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1: Muito bem, sou eu mesmo, 12 horas com 35 já. Agora me parece que tá tudo ok aqui. Quero mandar um abraço à doutora Jaira, lá da clínica Gaduge, não é? Que cuida com amor, com carinho dos animaizinhos de estimação. Ô Ricardo Urbanski, você tem animal de estimação aí, meu amiguinho? Ricardo Urbanski, não perde o seu programa, manda um abraço à sua mãe Azuleide, dos seus irmãos todos, não é? É, lá o Rodrigo Urbanski, advogado, meu advogado, falar em advogado, também quero mandar um abraço ao doutor Geraldo Oltz, o Elton Meneghella, advogado, doutor Fabiano Gomes, não é? Doutor Henrique Tortato, agora pediu um abraço também, estamos mandando, não é? Doutor Helena Genaro, a todos vocês, queridinhos, Fábio Urbano, ele e a sua mãe, dona Hélia, meu abraço a todos vocês. Então tá, um abraço pra você aí, viu, a Juzinha também da Clínica Gaduge, atrás da Santa Casa, no Jardim Regina, bem na esquina, é loja, pet shop, é clínica, faz até pequenas cirurgias lá, e o cuidado, o carinho especial aos pets. Esses são os grandões e os pequenininhos. Miau, miau. Ô Ricardo!
2: Olá pessoal, aqui é a doutora Jaira, médica veterinária da Clínica Gaduge. Passando hoje para deixar algumas dicas importantes para você e seu pet nos dias frios. Com a queda da temperatura, devemos tomar alguns cuidados com nossos pets. Ofereça um lugarzinho aconchegante, uma cobertinha. Se ele fica fora de casa, é essencial uma casinha com coberta, livre de correntes de ar, chuva. Se ele é de pelagem curta, uma roupinha para aquecê-lo é importante. Fiquem atentos se notarem que seu pet está encolhido, tremendo, é um sinal de que está com frio. Em caso de tosse, falta de apetite, notar que ele está mais quietinho, procure um médico veterinário o quanto antes. Lembrando, filhotes e animais idosos merecem atenção redobrada. Para maiores informações e atendimento, estamos à disposição. Um abraço e até mais.
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1: Aí, a doutora Jaira que trouxe para você essa... Legal, né? Essas dicas assim. Eu gosto. Gosto muito. Como le diz, las cosas, gosto la mucho. Quer ver o que mais aqui que temos para fazer? Eu não tô enrolando, não, gente. Tô trabalhando aqui. Vamos lá. A Prefeitura de Itararé inaugurou, na tarde da última segunda-feira, a nova sede da Escola Municipal São Vicente de Paulo. É, que é construída aí com...

0: nova sede da Escola Municipal São Vicente de Paulo. É, que é construída aí com 4 milhões e meio de reais em recursos próprios para ampliar o atendimento da educação infantil. A unidade passa a atender 96 crianças de 0 a 3 anos, mais que dobrando a capacidade anterior, que era de 38 vagas, beneficiando aí famílias dos bairros da Vila Novo Horizonte, Vila Jurandir, Jardim Regiane e também do bairro Velho. A nova estrutura conta com salas amplas, espaços de recreação, banheiros adaptados, refeitórios, cozinha equipada, lavanderia e receberá aparelhos de ar-condicionado também. Olha só, em todas as salas, que bom, oferecendo mais conforto, segurança e a qualidade no atendimento às crianças. Os investimentos na educação continuarão com a construção de novas escolas na Vila Osório, bairro Cerrado e futuramente no bairro do Cruzeiro também, além da implantação do projeto de informatização da rede municipal de ensino. Mandar um abraço ao Sidney lá no Distrito Industrial, curtindo a gente. Ei, Sidney, em Balatec. Obrigado a todos vocês aí, viu? Grande abraço a vocês. Vamos para mais uma notícia aqui com o pessoal. Eu estou correndo bastante porque dado ao problema que aconteceu. Eu aqui, então a gente solta matéria, organiza e assim vai.
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2: Ampliação das compras feitas pelo governo de produtos fabricados no Brasil pode abrir novas oportunidades para a indústria nacional. A medida está entre os destaques da sexta edição do Boletim Radar da Indústria. O analista da Confederação Nacional da Indústria, Rodrigo Cury, explica que a nova resolução do governo federal aumenta a competitividade dos produtos brasileiros. A medida faz parte das ações da Nova Indústria Brasil, a NIB.
3: Esse instrumento é um instrumento de extrema importância, né, para as compras públicas. Ele dá competitividade, na verdade, para os produtos nacionais, pois ele permite que, numa licitação de compra pública, um produto nacional possa ter até 10% de um preço maior do que o produto importado. Se esse produto nacional for fruto de desenvolvimento de tecnologia de inovação, ele pode ter até 20% a mais do preço.
2: Segundo a CNI, a chamada ampliação das margens de preferência fortalece a indústria brasileira ao criar um mercado potencial maior para empresas nacionais, especialmente nos setores de máquinas, equipamentos e tecnologias. O analista Rodrigo Cury destaca que a continuidade das ações é fundamental para que a política industrial alcance seus objetivos.
3: A NIB, ela já conseguiu mobilizar próximo de 750 bilhões em recursos. Essa medida é um pouco suficiente para atingir todos os resultados que a política industrial busca atingir, né? Então, assim, um dos elementos acho que mais importantes é a continuidade. São projetos que têm longa maturação, eles demoram para trazer os resultados, né, em termos de produtos industriais, em termos de retornos de renda. Então, é importante criar um ambiente em que esses recursos possam ser constantemente providos para a indústria.
2: O Radar da Indústria também destaca o avanço do marco legal da política industrial no Congresso Nacional. A proposta aprovada pela Câmara dos Deputados estabelece objetivos, metas e indicadores para as políticas industriais brasileiras. Para a CNI, a medida pode ajudar a transformar a política industrial em uma agenda permanente de Estado. Agência Rádio Web, produção e reportagem, Valquíria Rios.
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0: Aí a Valquíria trazendo para você a informação. Tá então. Vamos para a região sudoeste do estado de São Paulo, gente, trazer informação para você. Estão abertas as inscrições aí para a 8ª Corrida Rústica de Bom Sucesso de Itararé, que será realizada no dia 8 de agosto, com largadas às 7h20 da manhã. O evento promete reunir atletas e amantes da corrida em um percurso preparado para proporcionar esporte, saúde e contato com a natureza, que é mais importante. Os participantes terão direito a um kit do atleta, medalha para todos os concluintes, premiação por faixa etária, claro, brindes exclusivos, além de estrutura em, com banheiro e guarda-volumes, frutas.

0: no percurso, preparação física, pré-prova e também diversas novidades que irão acontecer. As inscrições podem ser feitas pelo site, viu? É onsport.com.br. E a organização orienta aos interessados a garantirem a participação, é claro, com antecedência. E a delegação de Ribeirão Branco brilhou na edição de 2026 dos Jogos Regionais disputados em Santana do Parnaíba, ao conquistar o primeiro lugar, ó gente, entre os municípios da região de Itapeva, oitava região esportiva, legal, hein? E assegurar uma expressiva colocação, sexta colocação, na classificação geral do estado de São Paulo, somando 103 pontos. O desempenho consagrou o esforço dos atletas locais em diversas modalidades dos tradicionais torneios paulistas. Na programação regional, Itapeva garantiu a segunda colocação com 47 pontos e o 18º lugar geral, seguido por Itararé em terceiro com 33 pontos, Capão Bonito em quarto com 23 e Itaberá na quinta colocação com 10 pontos. O topo do ranking geral da competição foi liderado por Sorocaba, com 332 pontos, seguidos aí por Santana de Parnaíba, a sede, com 232, Boituva com 161, coroando aí o sucesso da competitividade dos municípios da região sudoeste paulista no cenário esportivo estadual. Bacana, gostei pra caramba. 12h44 agora, 12h44, gente, eu quero mandar um abraço ao Dr. Flávio, lá da CEL, Clínica CEL. Ei, Dr. Flávio, meu amigo!
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0: Aí, Dr. Flávio. Eita, gente boa pra caramba, hein? Doutor, meu abraço aí. Você tem que conhecer a clínica da CEL, viu, gente? Maravilha, uma estrutura total, maravilhosa. Muito bom, muito bom. Oba, como diz o comerciante, muito bom, muito bom. Falando em comerciante, quero mandar um abraço ao Zeca da Confesa, querido amigo. Amaral Sapateiro ligado conosco, nosso muito obrigado. Saúde e paz é o meu desejo. Quero ver quem mais. O Wilson Guilherme da Confesa, todos vocês aí, meu abraço, viu? A ver quem mais aqui que estão pedindo abraços aí. O Zé lá da Chica e a Chica do Zé. Casal maravilhoso lá na Fazenda Brasil. Ligados conosco aí. Vamos aos comerciais. Prometo que eu volto já. É um pulinho só. Já volto com vocês.
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0: Agora são 12 horas com 54 minutos aqui, 12h54, no região, gente. Eu quero mandar um abraço pro Ubaldo, grande Ubaldo aí, construtor, não é? Fez parte da construção da creche, né, Ubaldo? Meu abraço pra você. Tudo é bom. Obrigado pela audiência aí, tá? Valeu, quero ver quem mais aqui, gente. Mandar um abraço ao Chico Soneca, lá da Sonecão do Peço, o Neto Soneca, curtindo a gente. 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
2: O Conselho Curador do FGTS aprovou nesta terça-feira a distribuição de 13 bilhões de reais do lucro obtido pelo fundo em 2025. Os recursos serão divididos entre 138 milhões de trabalhadores que tinham saldo em contas ativas ou inativas até 31 de dezembro do ano passado. Os créditos serão feitos automaticamente pela Caixa Econômica Federal até 31 de agosto. Ao defender a proposta aprovada pelo Conselho Curador, o ministro do Trabalho e Emprego, Luiz Marinho, destacou que a distribuição representa um valor expressivo e afirmou que é necessário preservar o equilíbrio financeiro do fundo.
3: Essa lógica de pensar o equilíbrio e debruçar, olhando para o futuro, né, qual é a mira que nós devemos ter no sentido de fortalecer cada vez mais essa importante instituição do Fundo de Garantia, que, aliás, eu digo que nós temos dois grandes fundos que precisamos trabalhar para preservar, um deles é o FATI e o Fundo de Garantia, ele é muito determinante nas tarefas que nós temos, né, desenvolvimento, de investimento em infraestrutura, nesse sonho da casa própria.
2: Com a distribuição, a rentabilidade das contas do FGTS em 2025 chegará a 6,9% acima da inflação oficial do período. O valor que cada trabalhador vai receber depende do saldo existente na conta em 31 de dezembro do ano passado e pode ser consultado através do aplicativo do FGTS. Agência Rádio Web, de Brasília, Yuri Hudson.
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0: TS, Agência Rádio Web, de Brasília, Yuri Hudson.
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2: Agora são 12h57, última notícia para a gente ir embora. Um motorista ficou gravemente ferido após perder o controle da direção e bateu contra uma defensa metálica e capotou o veículo na rodovia Engenheiro Laurício Simões de Barros, ASP 189, na altura do quilômetro 34, município de Buri. De acordo com a agência de transporte Artesp, o motorista invadiu a pista contrária antes do acidente. As causas ainda serão apuradas. Equipes de resgates socorreram a vítima em estado grave e a encaminharam para a unidade do pronto atendimento à UPA da cidade de Buri.

disputadas entre Ribas do Rio Pardo e Três Lagoas, no Mato Grosso do Sul, formados aí por um cavalo mecânico e meia dúzia de semi-reboques. Os veículos utilizam caminhões Volvo FM540 nas configurações 6x4 ou 6x6, com capacidade para transportar até 250 toneladas na versão 6x6 e 200 toneladas na 6x4. Os Exas Trens, que já operavam em vias particulares desde 2019, têm cerca de 60 metros de comprimento, 21 eixos e 82 pneus. A autorização determina que os veículos circulem apenas com motoristas autorizados, que portem cópia de permissão, mantenham distância mínima de 300 metros entre si e exibam a identificação dos veículos sempre com testes. Acabou o programa. Eu quero agradecer a você que esteve conosco até agora, a você que pelo menos um pedacinho nos ouviu. Muito obrigado. Saúde e paz, o meu desejo. A palavra amiga é na sequência depois da palavra aí de Deus com o pastor James. Ou a pastora, não é? Colaboradora lá da igreja quadrangular. Aí depois, na sequência, vem o pastor Eli. Adiós, me foi, gente. Tchau, tchau. Ótima tarde a todos aí. Vamos

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Glórias a Deus! Entramos no ar com a programação O Toque de Cristo. Que a paz do nosso Senhor e Salvador Jesus Cristo esteja convosco aí no seu lar, no seu trabalho, no trajeto da escola, do trabalho, aí na indústria, que você possa se sentir abraçado pelo nosso Deus. Louvado e engrandecido, louvamos a Deus por essa quarta-feira abençoada, última quarta-feira do mês de julho. Tenho certeza que esse mês tem sido um mês de vitória na sua vida. Embora todos nós passamos por algumas situações, problemas, dificuldade, às vezes algumas privações, mas uma coisa é certa, o nosso Deus, ele cuida de nós em todo instante, a todo momento. Hoje estou na companhia aqui do nosso amigo Maza, já retornou das férias, Deus abençoe sua vida, Maza, por você estar aqui à tarde conosco. E louva a Deus pela sua vida também, ouvinte da programação, a todos aqueles que estão ouvindo, um grande abraço aos nossos irmãos católicos, espírita, livres pensadores, não importa qual seja a sua crença, a sua denominação, uma coisa é certa, o nosso Deus é o mesmo, ele que nos formou, ele que nos criou, e eu

agradeço ao Senhor pelo cuidado que ele tem para com cada um de nós. E eu quero convidar você a fazer parte da programação, a você mandar a sua saudação. Quem sabe você tem um pedido de oração, um familiar seu pode estar fazendo aniversário. Manda uma mensagem aqui para o estúdio da Rádio 94, o WhatsApp da rádio, o DDD é 15 3532-6081. DDD 15 3532-6081. Teremos uma satisfação em ler sua mensagem, atender o seu pedido. E já vou começar mandando um grande abraço para a irmã Maria Tereza. Acabou de mandar mensagem aqui, a irmã Maria Tereza Madureira. Paz seja convosco, querida. Ela carinhosamente todo dia me manda uma mensaginha de bom dia. Que Deus abençoe sua casa. Irmão Arildo, boa tarde, paz. Um grande abraço para a irmã Sueli também. A minha tia Isalina, a prima Isaqueu. Nossos queridos também, lá do Jardim Pauliceia, um grande abraço para a irmã Judite, irmã Juvenira, Eduardo, que sempre está na sintonia também. Minha amiga Paloma, Deus te abençoe. A Gemima, no trabalho, Deus te abençoe, Gemima. Meus pais também. Glória seja dada o no nome do nosso Deus. A missionária Marlene, que não perde a programação. Não posso esquecer também do Jonas, o amigo do irmão Arildo, lá do bairro da Seda. Deus te abençoe. Maria Cristina, trabalhando, ouvindo a programação. Deus abençoe sua vida, sua casa, sua família. Louvado seja o Senhor. Amados, nós vamos agora ouvir um louvor para preparar o nosso coração para o momento da mensagem. E quero convidar você que pode. Já deixa aí do seu lado a sua Bíblia, o seu copo com água, para nós fazermos também, após a mensagem de hoje, o momento do ato profético.

0: Estamos de volta com a programação O Toque de Cristo e também mandar um abraço para minha amiga Simone. Ela também é ouvinte assídua da programação, está lá no trabalho. É onde ela vai, ela leva o celular dela. Ela está sendo edificada e também edificando o ambiente onde ela está. Deus te abençoe, Simone. A família Martins também, família Nascimento. Deus abençoe a cada um de vocês que estão na escuta, aqui ouvindo. Pastor James, boa tarde, paz. Pastora Ana, também um grande abraço para Eni Rodrigues, lá do Lavacar Brasil. Deus abençoe sua vida, os seus negócios. Louvado seja o nome do nosso Deus. Irmãos, nós chegamos para um momento muito importante. O momento da palavra do nosso Deus.
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0: Aleluias! Irmãos, hoje nós temos um tema da palavra do nosso Deus muito conhecido, mas aonde nós tiramos muitas valiosas lições, aonde o Senhor fala muito conosco. E o tema da mensagem de hoje é: quando Jesus entra no nosso barco. Você pode acompanhar comigo a leitura que está lá no livro de Lucas, capítulo 5, do verso 1 a seguir. Eu vou ler alguns versículos, mas você pode depois acompanhar ele todo aí no celular. Livro de Lucas, capítulo 5, nós vamos ler o verso 1 a seguir, que diz assim: e aconteceu que, apertando a multidão para ouvir a palavra de Deus, estava ele junto ao lago de Genezaré. E viu estar dois barcos junto à praia do lago, e os pescadores, havendo descido deles, estavam lavando as redes. E entrando num dos barcos, que era o de Simão, pediu-lhe que o afastasse um pouco da terra, e assentando-se, ensinava do barco a multidão. E quando acabou de falar, disse a Simão: faze-te ao mar alto, e lançai as vossas redes para pescar. Palavra do nosso Deus. Esse texto, irmãos, vai ilustrar a pesca maravilhosa. E nós vemos, irmãos, que a palavra nos diz que uma grande multidão apertava Jesus às margens daquele lago de Genezaré para ouvir a palavra de Deus. E muitos estavam ali porque tinham ouvido falar dos milagres que Jesus fazia. Outros desejavam estar mais perto de Jesus. Mas enquanto aquela multidão olhava para Jesus, Jesus olhava para alguém especial, um pescador chamado Pedro. E nós observamos que o texto vai dizer que Pedro, ele não estava vivendo um dos seus melhores dias, não, aquele dia. Ele havia passado a noite inteira trabalhando. Ele conhecia ali o seu ambiente de trabalho, porque a pesca daquela época era a sua fonte de renda. Era o trabalho local. Ele também conhecia, provavelmente, o tipo de peixe que tinha naquele lago. Ou seja, ele era um pescador experiente. E mesmo assim, naquele dia, ele voltou para a beira da praia de mãos vazias. Quem estava preocupado com as contas do mês para pagar, o que iria falar quando retornasse para o seu lar. E talvez você hoje que está me ouvindo também pode se sentir assim. Talvez você tenha pensado assim: ah, mas eu tenho trabalhado tanto, tenho lutado tanto na minha labuta diária, na correria, tenho me esforçado bastante. Pode ser até que você já fez tudo o que sabia fazer e talvez os resultados que você esperava não aconteceram. E isso pode ter também te trazido um cansaço físico, um cansaço emocional. E por que não dizer, gerado na sua vida, talvez até uma frustração. E a frustração é algo tão terrível na vida de uma pessoa, mas nós precisamos ter um cuidado quando se ela bater na nossa porta. Porque a frustração faz, às vezes, nós pensar de que nós não somos capazes. Você sabe que você tem uma habilidade, você tem um dom, mas aí você tenta, tenta e não acontece. Às vezes pensa assim, ah, não, eu acho que eu não sou capaz não para aquilo que eu sei fazer. Talvez funcione para o vizinho, né, para o ciclano, mas não funciona para mim. Mas nós vemos que através do texto que nós lemos, um detalhe que não pode passar desapercebido. Enquanto Pedro estava decepcionado com o resultado da noite, Jesus estava vendo ele. E que verdade maravilhosa, né? Talvez as pessoas não estejam enxergando as suas lutas. O seu corre-corre para lá, o que você tem feito. Talvez ninguém veja as suas lágrimas, as suas orações em silêncio. Mas uma coisa é certa, Jesus está te vendo. Ele viu Pedro e ele também vê você. E o texto diz que Pedro estava lavando as redes. Isso me chama muita atenção, porque se ele estava lavando as redes, é porque elas haviam voltado cheias de alguma coisa ali que ele não queria. Talvez as redes estavam sujas. Quem sabe, junto ali, ele tinha retirado alguns galhos, alguma sujeira. E tudo aquilo que entrou na rede, mas que não tinha valor para ele, não era pesca. E se nós observarmos na caminhada da vida, nem sempre recolhemos aquilo que nós esperamos após tanto trabalho naquilo que nós buscamos. Às vezes, em vez de resposta, nós escolhemos espera. Muitas vezes, em vez de conquista, pode vir a frustração.

de resposta, nós escolhemos espera. Muitas vezes, em vez de conquista, pode vir a frustração. Quem sabe, no lugar da alegria, chega as preocupações, os medos e as decepções. E quem sabe, a rede de alguém no dia de hoje possa estar também cheia de algumas coisas que o Senhor está convidando você nesta tarde a sentar um pouquinho, a parar de pensar naquilo que não deu certo e começar a retirar algumas coisas que pode talvez estar atrapalhando a sua pesca de ser maravilhosa, como foi a pesca de Pedro. Quem sabe se livrar de alguns sentimentos ruins, da mágoa, da ansiedade, o desânimo, palavras que falaram sobre você, sonhos que talvez você já aceitou que eles morreram, mas que nessa tarde você possa se voltar para a história de Pedro. Porque Pedro, ele estava limpando as redes dele. E talvez ele esteja dizendo para você nesta tarde que ele também tem um tempo para você para limpar o seu coração. Porque Deus prepara pessoas antes de entregar o milagre. Eu vou repetir para você guardar nas tábuas do seu coração. Deus prepara pessoas antes de entregar o milagre. Porque foi exatamente naquele momento que Jesus entrou no barco de Pedro. Não era não quando ele estava lá na correria, não, lança a rede de um lado, não. Foi o momento que ele parou. Ele parou, começou a tirar tudo aquilo ali que não servia para ele daquela rede. Então Jesus entrou no barco. Oh, aleluia. E outro detalhe que chama atenção também é que nós vemos que Jesus, ele entrou no barco quando o barco estava vazio. E isso muda tudo. Porque muitas vezes nós podemos pensar, Deus só se aproxima quando tudo está bem. Às vezes nós podemos até não ter um coração tão grato quanto nós imaginamos. Porque quando nós estamos precisando de um milagre, de algo grandioso às mãos do nosso Deus, certamente é muito fácil nós notar o caminho que Jesus veio, por que porta ele veio, agradecer pelo milagre. Mas como nós ouvimos louvor aqui, irmãos, todo dia, nós vemos uma oportunidade de adorar o nosso Deus e também de contemplar o seu cuidado, a sua bondade, a sua misericórdia para com cada um de nós. E a Bíblia, irmãos, nós vamos ver que, como eu mencionei, de nós esperarmos o Senhor vir quando as coisas estão bem, nós vemos que através da palavra do nosso Deus, nós vamos ver que é exatamente o contrário. Jesus entra justamente quando nós estamos, talvez cansados, decepcionados, sem resposta, sem esperança. E vemos que depois de ensinar a multidão, Jesus olha para Pedro e diz: vai, Pedro, avance lá pelas águas. Vá para as águas mais profundas e lance as redes novamente para o mar, para pescar. E Pedro poderia ter dado muita desculpa. Quem sabe ele poderia dizer: Senhor, mas esse não é o melhor horário. Pela experiência que eu tenho, esse horário não vamos pescar nada. Eu conheço esse lago, tenho muitas habilidades, mas nós vemos que Pedro respondeu uma das mensagens mais lindas da palavra do nosso Deus, aonde ele diz: Senhor, mesmo tendo trabalhado a noite inteira e não termos apanhado nada, sobre a tua ordem, lançarei rede ao mar. Oh, glória a Deus! Eu quero te dizer nessa tarde, irmãos, que lição maravilhosa, extraordinária, podemos dizer. O que Pedro nos ensina? Que a obediência abre caminho para o milagre. Às vezes as situações, ó, parecem adversas, contrário aos nossos olhos espirituais. Mas quando nós ouvimos a voz do nosso Deus, mesmo achando que a nossa capacidade jamais tem condição de produzir aquilo que nós esperamos, ou que o cenário não é favorável, quando nós fazemos aquilo apenas que nós sabemos. Não precisa fazer algo extraordinário, não. Você não precisa de uma nova ideia, de uma nova criatividade.

0: aquilo que só Deus pode fazer por nós. E na vida de Pedro, foi exatamente isso que aconteceu. As redes ficaram tão cheias, mas tão cheias de peixe, que as redes começaram a se romper, e o texto vai dizer que o barco quase veio a pique, quase virou, de tanto peixe que eles pegaram, que ele precisou ajuda de outras pessoas para também ajudar ali a tirar um pouco de peixe ali. Então, quero te dizer, sabe por que muitas das vezes nós nos sentimos tão amedrontados diante de algumas lutas? O porquê de algumas situações que querem nos paralisar. Às vezes o inimigo quer mesmo colocar medo, colocar dúvida no coração de que você não vai conseguir, de que essa luta não vai terminar, de que você não é capaz, porque o teu milagre vai alcançar outras pessoas. O milagre vai ser tanto aí na tua casa, vai ser tanto aí na sua família, aí na sua empresa, que não vai servir só para você. Pessoas vão ser abençoadas através do milagre que o Senhor quer gerar na sua vida. Então, não desista da sua casa, não desista do seu casamento, não desista dos seus projetos, do seu sonho, dos teus filhos, da sua empresa. Se mantenha firme, porque o milagre que o Senhor tem para a sua vida é para você. Então, continue confiando, continue obedecendo, continue acreditando, porque Jesus sabe exatamente em que momento entrar no seu barco, mesmo que não seja hoje. Mas uma coisa é certa, Ele está te vendo. Glórias a Deus, que você possa guardar essa palavra no teu coração. Glória a Deus, e dizer assim como Pedro: Senhor, sobre a tua palavra eu lançarei as minhas redes. Que essa também seja a sua decisão, mesmo sem entender, mesmo sem enxergar, talvez cansado, mas que você decida sempre continuar obedecendo a voz do Senhor. E vamos falar com Ele?
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0: Senhor, meu Deus e meu Pai, nós te louvamos, nós te agradecemos, rendemos a ti graça pelo teu amor, pela tua graça que nos alcançou, Pai. Mesmo diante da nossa fraqueza, nossas imperfeições, o Senhor nos enxergou, o Senhor nos amou de tal forma que deu o seu único filho para morrer por nós na cruz do Calvário. Pai, te engrandecemos, Senhor Jesus querido, pelo teu cuidado, a tua misericórdia que se renova todos os dias para com nossa vida. E nesta tarde, Pai, eu te engrandeço pela vida de cada ouvinte que separou este momento. Aqueles que estão na casa, aqueles que estão no momento de descanso do almoço, aqueles que estão no trabalho, mas estão ouvindo a tua palavra, Pai. E eu quero pedir a ti uma bênção toda especial sobre essa vida, sobre essa casa, sobre essa família, sobre esse trabalho, sobre essa empresa, Pai. E peço a ti, Senhor, que independente da situação, ó Pai, que os teus filhos se encontrem, que eles possam, ó Pai, ser tomados de uma força que venha, Senhor, nós sabemos que só provém de ti, ó Pai, que eles possam sentir fortalecidos pela tua palavra, que eles possam decidir, ó Pai querido e santo, que mesmo sem entender, mesmo sem enxergar, possa continuar crendo, ó Pai, que o Senhor fortaleça o coração de cada um dos teus filhos, renovando a esperança, Pai querido e santo, que eles possam, ó Pai, ser reavivados, reanimados. E peço a ti também, Pai, que a partir do momento que eles tomarem dessa água, possa haver restauração, restituição, ó Pai, transformação, renovo no corpo físico, renovo na mente, ó Pai querido e santo. Fica com cada um de nós e os seus filhos. Assim nós pedimos e te agradecemos em o teu nome. Amém e amém.
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0: E chegamos ao término da programação dessa tarde. Deus abençoe a sua participação. Adriana, paz querida, boa tarde. Deus te abençoe grandemente. Temos recadinho do pastor. Eni Rodrigues, recebe mais uma vez o nosso abraço, o pessoal lá do Lavacar Brasil, glória a Deus. Deus abençoe sua

Vida, Sidney também. Boa tarde, paz. Lá na Embalatec, todo o pessoal da Embalatec, lá no trabalho, que vocês possam ser alcançados pela palavra do nosso Deus. Amados, amanhã o pastor James estará aqui juntamente com cada um de vocês. E que Deus abençoe sua vida e que viva Cristo em nossos corações. E até o próximo programa.

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2: Pai nosso que estás nos céus, santificado seja o vosso nome. Venha a nós o vosso reino e seja feita a vossa vontade, assim na terra como nos céus. O pão nosso de cada dia nos dai hoje. Perdoai as nossas ofensas, assim como nós perdoamos a quem nos tem ofendido. E não nos deixes cair em tentação, mas livrai-nos do mal, porque Teu é o reino, o poder e a glória para sempre. Amém. Aos irmãos, amigos, ouvintes da mais poderosa frente de orações do Rádio Brasileiro, aqui Palavra Amiga, prazerosamente boa tarde. É sempre uma satisfação imensa para mim retornar aos

0: microfones amigos da 94.3 de Itararé, São Paulo, e apresentar mais um programa Palavra Amiga. A Deus a minha eterna gratidão. Ao senhor, à senhora, a você, meu muito obrigado por estar sempre conosco nesta hora. Após o programa Toque de Cristo com meu amigo, meu colega, pastor James Garcia, aqui estou eu, pastor Eli, a meu lado sempre o Marcos Maza, com a sonoplastia técnica do programa. E aí, o senhor, a senhora, você, razão por que estamos aqui todos os dias. E a Deus, a minha eterna gratidão pela oportunidade que me dá de estar em mais um programa. Seja este programa uma bênção para você e para toda a sua família.
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0: Pois bem, o programa Palavra Amiga agradece sempre aos nossos queridos irmãos, parceiros, colaboradores, que nos ajuda, que nos traz aqui todos os dias para levarmos aos corações a mensagem do Evangelho de Cristo através do programa Palavra Amiga. Os nossos irmãos que vão até o templo e ali leva a sua oferta missionária para ajudar os nossos programas, como também os grandes parceiros queridos, amigos que colaboram com o nosso programa, o nosso mais sincero agradecimento em nome de Jesus Cristo. E o Marcos Maza vai trazer para nós os parceiros do programa Palavra Amiga. Quero abençoar a todos e agradecer em nome de Jesus Cristo.
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3: 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Eu quero neste momento aproveitar e dar um alô lá para o meu estado de Mato Grosso do Sul, lá para a cidade de Corumbá, divisa com a Bolívia. Quem está ouvindo o programa lá hoje é o querido, meu querido, posso dizer assim, meu querido neto em Cristo Jesus, né? É o pastor Carlos Dobbs Neto, ele, a esposa e os filhos, ouvindo o programa Palavra Amiga lá na cidade de Corumbá. Alô, pastor Carlos Dobbs, saudade de toda a família que pastoreia aí os vossos avós, né, nos anos 70 aí. 72, né, 67 a 72, a gente sempre teve um carinho muito grande pela família de todos vocês, e me alegro hoje poder estar mandando um alô aqui através do programa para o senhor, pastor, e para toda a

E me alegro hoje poder estar mandando um alô aqui através do programa para o senhor, pastor, e para toda a sua família, tá bom? Um grande abraço. Deus os abençoe, pastor Carlos Dobbs Neto, né? E toda a sua família seja grandemente abençoada pelo senhor aí na cidade de Corumbá, Mato Grosso do Sul. E quero ainda aproveitar e dar um alô para quem? Para a irmã Carminda, Carminda, o esposo, os filhos lá na cidade de Corumbá também. Ela é ouvinte assíduo do programa, inclusive me disse que ela com a família vai estar participando da oração aqui. Lá o horário é uma hora a menos, né? Uma hora a menos. E ela vai estar ouvindo o programa, lá, vai estar participando da oração de sábado com a sua família lá na cidade de Corumbá, de vez com a Bolívia. E a sua mamãe e seus irmãos estarão na cidade de Aquidauana, minha terra natal, também no horário de Brasília, aqui de Tararé, o horário de Brasília, 8 horas da noite, 20 horas, né? E lá na cidade de no estado do Mato Grosso do Sul, é uma hora a menos, então estarão também lá orando conosco, mesmo à distância. Muito obrigado, irmã Carminda, toda a sua família, pela amizade, sempre são todos meus filhos na fé, quando fui pastor na minha cidade aqui da Uana, e inclusive a gente serviu a Deus com os vossos avós, né? Lá nos anos, no início da igreja quadrangular na cidade de Aquidauana, nos anos 59, né? A gente serviu a Deus vários anos como membros da igreja aí, e mais tarde eu vim ser pastor na cidade de Aquidauana, e lá estava toda a família do irmão Sabino da Silva, participando como membros da igreja. Um abraço para vocês aí, em nome de Jesus, tá bom? Deus abençoe o pastor Carlos Nobres Neto, toda a sua família e aos demais irmãos que estão ouvindo o programa aí no estado do Mato Grosso do Sul.

Agora, Deus tem uma palavra, Deus tem uma mensagem para os nossos corações. Aqui no livro de Josué, capítulo 1, versos 9, estão escritas as seguintes palavras: Não te mandei eu? Ser forte, ser corajoso, não pasmes e nem te espantes, porque eu, o Senhor teu Deus, sou contigo, por onde quer que andares. Queridos, há outro texto na palavra de Deus que diz o seguinte: Se no dia da tua angústia tu te mostras fraco, a tua força será pequena. Veja bem, se no dia da tua angústia tu te mostras fraco, a tua força será pequena. O que quer isto dizer? Precisamos ser fortes diante de todos os embates, percalços e lutas que tenhamos pela frente. Quando nós nos mostramos fracos, é que o inimigo avança e parte contra nós e acaba, por fim, nos derrotando, nos vencendo. Mas quando nós, mesmo na nossa fraqueza, nos mostramos fortes, porque a força vem de Deus, a força é de Deus. O salmista disse certa vez: a alegria do Senhor é a minha força. Quando a nossa força é a força de Deus, não há inimigo que permaneça em pé diante de nós. Isto porque, quando olhamos aqui para o texto em pauta, Deus falando ao coração de Josué, Josué estava, a partir de agora, encarregado de assumir uma grande missão que Deus estava passando às suas mãos. Josué era o moço de Moisés. A essas alturas, Moisés morre, não é? Moisés morre, e o que Deus faz? Deus chega a Josué, seu moço, e diz: Josué, Moisés, meu servo, é morto. Tu imediatamente passa o Jordão com este povo e segue rumo

a terra prometida que eu prometi a Moisés que lhes daria. Imediatamente, Josué ouve essas palavras, mas eu posso perceber que há uma certa preocupação. Há uma certa preocupação, talvez até mesmo um certo medo, porque a responsabilidade era muito grande, esta que Deus agora estava passando às mãos de Josué. Mas acontece, irmãos, que a promessa já vinha lá atrás, a promessa de entrar na terra, de vencer os inimigos, vencer os adversários, já vinha lá atrás. Deus já havia falado a Moisés. O que caberia a Josué agora simplesmente era dar continuação a esse povo caminhando até que chegassem à promessa que Deus lhes havia dito e iria cumprir com certeza. Precisamos ter coragem diante das lutas, meus irmãos. Precisamos ser fortes diante de todas as forças do mal. Não podemos nos render diante do inimigo. Eu sempre digo aos irmãos, somente os covardes jogam a toalha. Somente os covardes se rendem diante da força dos seus adversários. E nós olhamos para este texto aqui, Deus vai cumprir a promessa que fez lá, bem lá atrás, a Moisés. Mas ele cobra de Josué o quê? Que seja firme, que não desvie os seus olhos das palavras do livro da lei, olhando para a esquerda nem para a direita. Ele cobra de Josué coragem, ânimo, esforço diante de toda a caminhada que terão pela frente. Ele fala para Josué: assim como eu fui com Moisés, meu servo, eu serei contigo também. Assim como eu fui com Moisés, meu servo, eu serei com você também. Mas não te desvies nem para a direita e nem para a esquerda. Queridos, precisamos olhar para a frente. Me lembra muito bem que quando Pedro estava caminhando sobre as águas, porque Jesus mandou a ele que caminhasse sobre as águas, mas quando ele reparou a força do vento, o que aconteceu? Ele começou a se afundar. E se não é Jesus estar por perto dele, ele teria se sucumbido mesmo. Nós precisamos ser corajosos, precisamos ser fortes, mesmo na nossa fraqueza. Quando a nossa força vem de Deus, temos certeza que venceremos o ardilo do inimigo, que venceremos a força do mal em nome daquele que está conosco. E neste texto aqui de Josué, capítulo 1, versos 9, Deus desafia-o, dizendo: não fui eu quem te mandei? Seja forte, seja forte, seja corajoso, não pasmes nem te espantes, porque eu, o Senhor teu Deus, sou contigo, por onde quer que andares. E a partir daí, Josué bota o pé na estrada, levanta a cabeça e parte com os que com ele estão rumo à terra prometida. E o que foi que aconteceu? Deus esteve com eles durante toda a caminhada. E quando iriam entrar na terra da promessa, Deus deu a Josué sabedoria e Josué usou de estratégias dadas pelo próprio Deus. E o que aconteceu? Os inimigos foram vencidos. As muralhas de Jericó caíram e Josué com os que com ele estavam entraram e tomaram posse da terra. Meu amigo, meu irmão em Cristo, seja forte, seja corajoso diante de tudo aquilo que você está enfrentando, está passando. Maior é o que está em nós do que o que está no mundo. Se muitos confiam em seus próprios braços, nós confiamos num Deus que pode muito mais do que aquilo que nós imaginemos. Olhe para a mensagem deste dia. Se você está enfrentando lutas, certas situações, certas dificuldades, olhe aqui. Se você tem promessa de Deus, se você confia nele, se você está cumprindo aquilo que Deus tem falado no teu coração, tenha certeza que ainda hoje as muralhas caem
os inimigos tombam e a vitória é entregue nas nossas mãos. Prepare o teu coração, pois quero orar por você, pelo Senhor, pela Senhora, neste dia.

Nesta frente poderosa de orações, queremos colocar todos os nomes que já foram passados aqui para a emissora, como também quero orar pelo querido irmão João Jordão e irmã Marisa, que estão ligadinhos lá no programa Palavra Amiga. Também o irmão servo de Deus, irmão Ângelo Miguel, que sempre ouve o nosso programa, onde quer que esteja, sempre ouvindo o programa, e lá em sua casa, a sua esposa, a irmã Paulinha, também a Biazinha ouvindo o programa. Ou nós estamos orando também pelo irmão Valdomiro, irmã serva de Deus, irmã Judite, que não perde um só sequer programa, e ali ao lado, seus filhos, sua família ouvindo o programa. A bênção de Deus também para o bom Pedro Fogaça, irmã Josélia, onde quer que estejam nesta hora. A nossa oração pelo irmão Cirineu, sua esposa, seu lar, sua família. Queremos abençoar também o irmão Roque, irmã Cláudia, lá no Morro Chato, certamente estarão conosco no programa. Queremos abençoar também a vida do irmão Ciro, irmã Helena, ali da Enxovia, sempre participando da Casa de Deus, e certamente estarão conosco na tarde da bênção de hoje. A nossa oração também pelo meu amigo Paulo, pela esposa Jussara. A oração também por quem? Pelo meu amigo irmão Jonei Fogaça, lá em Jaguariaíva. Pelo Carlos Nunes, lá na cidade de Itaperra, do bairro Bela Vista. Também pelo irmão Marcos Nunes, da Mercearia Nunes, aqui em Tararé. Pelo meu amigo funileiro Fernando, sempre ouvindo o programa ali na rua Brotero de Almeida. Nos supermercados, no comércio, nas lojas em geral, no hospital da Santa Casa, pessoas que nos ouvem ali. Quero orar também nesta tarde pela irmã Cida, Manuel, pelo professor Jairo, por toda a família. A oração também pela irmã Maria e toda a sua família participando do programa. Quero orar pelo senhor, pela senhora e por todos aqueles, ó Pai, que estão sintonizados à Rádio 94 FM, sejam abençoados pelo Senhor neste momento. E aquela pessoa, meu Deus, que está passando por sérias dificuldades, por certas situações difíceis e não vê uma saída, não vê uma solução para seus problemas, eu creio num Deus que pode muito mais do que aquilo que eu esteja lhe pedindo. E em nome de Jesus Cristo, o teu amado Filho, ó Pai, eu posso orar por todos, pela irmã Claudete, sempre ligada ao programa, pelo irmão Cláudio lá no sítio. Peço-te a bênção de Deus pela irmã Terezinha de Almeida, pela irmã Terezinha de Assunção, participando do programa nesta hora. Meu Deus, no hospital da Santa Casa, as pessoas ali enfermas, doentes, internadas, sejam alcançadas pelo milagre de Deus. Em nome de Jesus Cristo, repreendemos esta onda de gripe, de resfriado, de doenças que devido às baixas da temperatura estão atacando as pessoas. Responde, meu Pai, e a todos guarda, abençoe e protege para a glória do teu nome. Nos sítios, nas chácaras, nos campos, nas fazendas, nós oramos por todos, também pela irmã Carminda, lá na cidade de Columbá, sua família, irmã Carminda, e a sua mamãe, irmã Eva Souza, ali na cidade de Aquidauana, e a tantos e tantos outros, meu Deus, que participam conosco deste programa. Eu os peço, abençoa, cura, sara, liberta para a glória do teu santo nome, em nome de Jesus Cristo. Oh, meu amado, abençoa os parceiros, colaboradores do programa Palavra Amiga, meus queridinhos ali na, meu Deus querido, o irmão João Brasílio, irmã Rosana, sua família, na tinturaria Vime, eu posso abençoá-los, e a todos, católicos, espíritas, evangélicos, sejam alcançados pela graça poderosa do Altíssimo, e a tantos quantos em ti espera e acredita, nós vos pedimos, abençoa a todos, ó Pai, e a esta emissora, seus proprietários, diretores, funcionários, meus colegas, sejam abençoados e guardados pela proteção do Altíssimo, em nome de Jesus, aquele que vive e reina.

companheiros e irmãos, a todos, o meu muito sincero agradecimento pela sintonia ao programa Palavra Amiga. E se lembrem todos que daqui a pouquinho, às 15 horas, 3 horas desta tarde, temos Tarde da Bênção aqui na 28 de agosto, 821. Convide sua família e venha ouvir a mensagem de Deus e receber a poderosa oração da fé. E à noite, 19 horas e 30 minutos, em nossa igreja na Vila Joura, na Frei Caneca 289A, lá estará a minha esposa, a pastora Vilma, levando aos corações uma mensagem poderosa de Deus. E na Vila São João, na Heitor Pedroso, esquina com a Duque de Caxias, pastor Eliel tem um abençoado culto às 7h30 da noite em nossa igreja ali na Vila São João.

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2: E tudo que você precisa é de uma tardezinha leve, recheada de muita música, de babado também dos famosos, de informação de puro entretenimento. E ó, você tá no lugar certo, hein? Esse é o Show da Tarde, começando aqui bem demais nessa metadinha da semana. Hoje, 29 de julho, a gente segue quase fechando o mês aí, mas aqui a gente começa bem o nosso encontro, viu? Eu sou a Paula Esteves e essa é a tarde mais gostosa de Tararé, bebê. Aumenta esse volume aí pra curtir.
3: Oi, boa tarde!
2: Estouro, né? Que parceria lindíssima. Essa aqui é daquelas que a gente aumenta o volume e canta junto. Luan Santana com Rick Martin. Estranho. Tá na 94, tá com tudo. Uma boa tarde pra você.

0: direto da Baixada Santista pro Brasil inteiro. A gente curtiu juntos o som da paulista Yasmin Santos, que já tem seus 11 aninhos aí de carreira, hein? Bom demais. Show da Tarde tá só começando por aqui. Ó, já já a gente vai bater um papo a respeito das cantoras brasileiras com mais número de álbuns vendidos. A gente vai lançar um top list aqui pra você e já já eu te conto quem são essas cantoras. Ainda vai rolar um papo sobre a diferença da palavra aposentadoria em diversos países, porque pra nós brasileiros ela tem um significado, mas é bem diferente em outros países. Vou te contar essa diferença também, tá? Vou falar também de um babado que tá rolando da tia Sônia Abrão. Ela, olha, andou comentando coisas a respeito de Virgínia Fonseca e Vinícius Júnior, que a gente vai rever isso aqui já já. E ainda venho trazendo para você um novo empreendimento de uma influenciadora. Ela abriu um negócio em Santa Catarina e, rapaz, tá bombando. A questão é que é uma barbearia nudista. É, já imaginou? Eu conto essa história para você já já.
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0: 94 FM, 12:15, boa tarde.
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1: 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E tá com eles. Grupo Menos é Mais. Esse grupo que nasceu no Gama, em Brasília. Já tem 10 aninhos de carreira e revolucionaram o pagode. Tem que respeitar, né?

0: deu que eu vi. Nem adianta disfarçar não, hein? Zeneto e Cristiano deu moral aqui no Show da Tarde. Vem com a gente, 94 FM.
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0: Você sabe qual o significado da palavra aposentadoria nos demais países? Pois é, aqui no nosso país, para muitos brasileiros, representa a segurança. E olha, a forma com que cada país chama a aposentadoria diz muito como a velhice e o ciclo de trabalho são enxergados ao redor do mundo. Vamos lá. Em vários idiomas, a etimologia da palavra revela significados que variam entre a necessidade de repousar, a ideia de recuar e até mesmo a celebração. Pois é, aqui no Brasil, a palavra aposentadoria vem de dar aposento, ou seja, abrigar e dar sustento, certo? Já no Reino Unido, o termo tem origem militar e remete ao ato de um exército recuar de um combate para um lugar seguro. Esse significado parecido também foi adotado pela Alemanha e também na China. Por outro lado, os japoneses traz termos mais refinados para o pós-carreira, definindo a expressão aposentadoria para segunda vida, valorizando muito o indivíduo que envelhece. Agora, a língua mais festiva para a aposentadoria, sem dúvidas, é o espanhol. A aposentadoria na Espanha significa jubilación e significa gritar de alegria. Na Espanha, a data em que você se aposenta é vista como o início de uma etapa de liberdade e celebração. Pois é, para nós é poder aproveitar a velhice com mais conforto. Já no Reino Unido, na China e na Alemanha, é algo que remete ao exército militar, recuar para um lugar seguro, né? E na Espanha é uma completa festa, uma completa celebração para uma nova etapa da vida. Aí, os termos da aposentadoria em outros países.
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0: Olha a hora, 2h33, boa tarde.
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3: É aquela tardezinha leve de resenha, de música boa e você aproveitando aí do outro lado com a gente. Agora tem Grau de Maluca, boa tarde.
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1: Aô, Pedrada, termina não, bebê. É o som do Traia Véia por aqui com Eu Não Previ. O nosso show da tarde pra você. Música boa e papo reto, hein, se liga.
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1: E a apresentadora Sônia Abrão, olha, agitou o mundo dos famosos ao revelar bastidores de uma suposta reconciliação entre a influenciadora Virgínia Fonseca e o jogador de futebol Vinícius Júnior. Durante o programa A Tarde é Sua, na Rede TV, a jornalista teria afirmado que o casal teria firmado um acordo com condições impostas pelo craque do Real Madrid, tá? De acordo com as declarações, o atleta teria pedido para a influenciadora diminuir as exposições sobre a sua vida pessoal nas redes sociais e evitar dar entrevistas quando estiver com ele, priorizando momentos de privacidade a dois. Sônia Abrão comentou o assunto ponderando, dizendo que, embora buscar mais intimidade, tentar controlar a exposição da influenciadora seria uma interferência exagerada. Bom, até o momento, nem Virgínia, nem Vinícius Júnior se pronunciaram publicamente para poder desmentir ou simplesmente afirmar. Fato é que Sônia Abrão está afirmando que existe um suposto acordo nos bastidores entre Virgínia Fonseca e Vinícius Júnior para que eles fiquem juntos, porém, com menos exposição, vamos dizer assim, né? Ele tentando controlar ela para que ela poste menos da sua vida pessoal nas redes sociais, principalmente quando estiver ao lado dele. Bom, será realidade? Será intriga da oposição? Será somente burburinhos? Comenta aqui com a gente.
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1: 94 FM, 12h48.
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1: Boa tarde, Curitiba. Boa tarde, São Paulo. Boa tarde, São Gêncio, Jaguariaíva. Boa tarde pra todo mundo que, ó, tá de rádio ligado aqui na nossa 94. Luan Santana e Léo Foguete. Dona. Essa também é super estourada e a gente toca pra você, viu? Boa tarde.

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1: Quem nunca deu essa falhada, né? Depois do amor, Gustavo Mioto. Bom, depois do amor aí é só ladeira abaixo, né? Tá na 94, tá com tudo. E tá com as melhores dicas por aqui. Tá na 94, tá com tudo aqui no nosso show da tarde. 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
2: Bora lá que agora a sonzeira é com ele, esse cantor e compositor goiano retado demais, Murilo Huff.

0: aqui. Oi, vida!
1: Muito barulho!
0: Balançando aqui com o Gustavo Lima e Wesley Safadão, bebê. Esse é o show da tarde pra você.
1: Oi, vida!
0: Bora pro babado.
2: Fala sério, fala sério. Olha só o que aconteceu.
0: Uma influenciadora digital e também criadora de conteúdo adulto acabou chamando a atenção nas redes sociais por inaugurar um negócio, digamos, um tanto fora do comum em Florianópolis, Santa Catarina. Trata-se de uma barbearia nudista. Exatamente. Por lá, os atendimentos são individuais, realizados com os profissionais totalmente sem roupa. É isso aí. Idealizado por Dani Mota, de 21 anos, o espaço oferece serviços de corte de cabelo, barba e também hidratação. A proposta é oferecer privacidade e conforto aos clientes que podem optar em realizar o serviço vestido ou totalmente sem roupa. Se preferir também em trajes íntimos. Os valores variam pelo tempo de serviço oferecido e, obviamente, as experiências contratadas, podendo chegar aí a cerca de R$4.000. Segundo a própria influenciadora, a ideia surgiu como uma forma de empreender após realizar um curso profissionalizante na área. É, curso de barbearia ou curso de nudez? Não entendi. Ela reforça que, embora a nudez seja o conceito central do negócio, ela garante que o cliente tem total autonomia para decidir como se sente mais à vontade durante os atendimentos. É isso, senhoras e senhores. Uma barbearia nudista, onde você pode ir lá cortar o seu cabelinho totalmente sem roupa. Ou até mesmo com trajes íntimos, ou até mesmo vestido. Você que escolhe, tá? E aí pode chegar a R$4.000. Eita, Brasil, que surpreende, viu?
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0: 94 FM, agora 3h21, boa tarde.
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2: Ana Castela.
1: Ô, trembão. Hugo e Guilherme e Ana Castela. Todo mundo menos eu. Pois é.
3: Eu vi no essa.

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0: Tá no 94, tá com tudo. Souzeira top, hein? Elton John e Britney Spears por aqui no nosso show da tarde. Abraçando o Robson, o Danilo, o Rafael, a Bruna, a Beatriz, a Débora, todo mundo de rádio ligado aqui na nossa 94. Obrigado pela companhia.
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0: A indústria da música no Brasil foi moldada por vozes femininas extremamente potentes que acumulam vendas históricas, tanto de discos quanto de CDs. Pois é, você sabe me dizer, sabe chutar aí mais ou menos quem seria essas cantoras brasileiras que têm o maior número de álbuns vendidos? No topo aqui do nosso ranking, nós temos a rainha do pop Rita Lee, sendo uma das maiores vendedoras da história do país, ultrapassando a marca de 55 milhões de cópias vendidas, ao somar a sua trajetória, inclusive no Mutantes, tá? Logo em seguida, aparece ela, Xuxa Meneghel, que inclusive recentemente aí fez o encerramento da sua turnê intitulada Último Voo da Nave. Xuxa Meneghel simplesmente marcou gerações e, olha, revolucionou o mercado, viu? Ela soma mais de 50 milhões de álbuns comercializados. Fechando o nosso pódio, tem ninguém menos do que Maria Bethânia, que acumula mais de 26 milhões de cópias vendidas, sendo a primeira mulher a ultrapassar a marca de 1 milhão de discos vendidos com apenas um único álbum no Brasil. Tá bom? O que mais? Na nossa lista ainda aparecem nomes como Fafá de Belém e Gal Costa, com mais de 15 milhões de cópias cada, reafirmando o impacto, a presença vocal e o reforço comercial da presença feminina na indústria musical brasileira.
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0: 94 FM, agora 3h36.
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1: Quem nunca mudou o texto, né, senhoras e senhores? E ninguém melhor do que eles, os goianos, Danilo e Davi, para contar essa história para você. Boa tarde.

0: pegar o jantar com o meu cachorro. Fica com ela, tá tudo certo.
1: Chama, gato.
2: E eu fiquei sozinho.

0: Treves pro meu bem.
1: Dei.
0: E dei pro meu cachorrinho a comida que era dela.
1: Xerrite!
2: Ferrugem!
1: Obrigado!

0: Luciano 94, tá com tudo e tá com lixo por aqui, fechando nosso rolezinho de hoje, dessa metadinha da semana, hein? Eu fico por aqui, mas é claro que eu retorno amanhã às 14 horas pra gente poder, ó, curtir música boa, bater papo à vontade aqui e você passar aquela tarde super agradável com a gente aqui da 94, né? Valeu, família, tamo junto sempre. E agora tá vindo aí o sertanejo classe A com o Alan comandando aí o restinho da sua tarde com muita moda sertaneja. Beijo, hein?
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o mundo em que vivemos, o que foi, o que veio e o que era. Tudo se modifica, se transforma, transcende. Muito do que nem imaginávamos é o hoje. É o hoje. Fatos, acontecimentos, história, mudanças constantes, revoluções diárias. Evolução do pensamento, evolução da arte, da música, dos sons e estilos musicais. Tudo caminha junto. O que criamos ontem é vivido hoje. E o que proporcionamos até

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2: Bem, meus amigos e minhas amigas, a partir de agora, ao vivo para toda a nossa região, o nosso programa, o programa do nosso povo,
3: Brasil.
2: É, minha gente, estamos chegando às 4 horas e 7 minutos. Olha aqui, tarde chuvosa em Itararé, gente. Coisa boa, né? Chuvinha aí. Chegou bem na hora certa, né? Mas vamos lá. Que bom, né? Agradecer a Deus aí pela chuva, que é a chuva de bênçãos, né? Isso aí, então. 4 horas e 7 minutos, estamos chegando nessa edição dessa quarta-feira, marcando hoje, dia 29 de julho de 2026. A partir de agora, então, vamos juntos até as 5h25 com o nosso programa. Você que está aí na casa, né? Está aí na casa ouvindo o nosso programa, aproveitando essa chuvinha, né? Que beleza, não, gente? Pois é, vamos embora, então. Chega de falatório, porque o povão quer saber de música aqui no nosso programa. Então aumenta o volume, hein, gente? Aumenta o volume, que é só sucesso pra vocês aí. 4 e 8.
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0: noite, Olímpia. Boa noite, gente.
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0: a música do Daniel. Eu estou apaixonado. Música boa demais. 4:19. Vamos rapidinho nos comerciais. E já já a gente volta aí, tá bom? Já já.
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0: demais da conta, uai.
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0: querida, nós já estamos de volta ao vivo para toda a nossa região com o nosso programa. Aqui ao vivo no nosso programa, eu quero aproveitar aqui, já de antemão, mandar um abraço aqui aos nossos queridos amigos lá do Jardim São Paulo, né? A gente sempre tá passando por lá e o pessoal sempre cobra a gente. Manda um abraço para nós aqui. Então tá mandado um abraço aí, viu, meu gente? Um abraço aos amigos lá do Jardim São Paulo. Quero aproveitar aqui, gente, falar para você também da... Aí tá, porque todo mundo sabe que já esse mês, a mês de agosto, é um mês aniversário da nossa cidade de Itararé, né? Então, vocês sabem que vai ter também a festa do peão, a tão esperada festa do peão, né? E o pessoal tá perguntando, Alan, mas não tô ouvindo vinheta, não tô ouvindo divulgação. Ó, já que hoje umas 20 pessoas falou pra mim... Eu vou sapecar a vinheta aqui, ó.
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0: Então o pessoal tá perguntando aí, a gente vai estar soltando, gente, agora aqui, né, já com a autorização da direção, né? Então a gente tá, já trouxe pra vocês ficar tranquilo. Quer dizer, muita gente já perguntou, não, Alan, mais um, não tô ouvindo nada. Então vocês estão aí, já tá pronta a vinheta aqui, é só dar ok, a gente, né, já divulga pra vocês, vocês já vão lá adquirir os camarotes também, nessa grande festa do peão aqui de Itararé. Tá bom, minha gente? Festa bonita bem sim. Né? E para vocês terem uma ideia também, tem essa festa aí, vai ter o rodeio até tendo uma grande final no domingo, né? E pela primeira vez na história de Itararé também, gente, vai ser uma arena coberta. Pode chover que vocês vão ter onde se esconder lá. A entrada é gratuita também. Não vai pagar nada. É isso aí, né, Zé? Fala aí, Zé. Fala aí, Zé.
3: Fala, Alan. Boa tarde. Você tá bom, meu amigo? Alan, toca aquela música lá do Leandro e Leonardo. Quero ser seu dono. Especialmente pro nosso amigo Lori, lá da C Brasil. Beleza? Abraço, Alan. Abraço aos ouvintes da 94. Tá na 94, tá com tudo.
0: Grande, Zé. O Zé, já eu ajeito aqui essa música pra você, tá bom? Já. Mas há pedidos. Agora tem Chitãozinho e Chororó.
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0: Muito bem, a música do Guilherme Santiago, 4h36.
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0: É, minha gente querida, 4h36. 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
0: 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Vamos que vamos! 4h41.

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1: É, minha gente querida, olha a hora certa, hein? Horário oficial de Brasília. São 4:53. 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E também o nosso querido amigo Sorgígio. 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E o pessoal, gente, várias pessoas agora estão mandando mensagem aqui. E eu vou soltar aí, ó, um pouco como vai ser a festa do peão aqui em Itararé.
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1: Então tá aí, gente, a partir acho que da manhã, né, já começa a sair aí pra você estar acompanhando aí. Já vai avisando os amigos aí que, né, que a festa vai ser bonita. É coberta, viu, gente? É coberta, então não vai estragar o penteado de ninguém. Principalmente lá do meu amigo Leonel Trindade, que solicitou vestido colado. Um abraço, Leonel, um abração.
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2: Boa tarde, Alan. Boa tarde, equipe. E boa tarde a todos os ouvintes da Rádio 94 FM. 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E um pouco fria. 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
1: Muito bem, já estamos de volta ao vivo para toda a nossa região com o nosso programa aqui pela 94 FM. 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E eu quero aproveitar, mandar um abraço também lá para o meu amigo Fernando, o seu filho Davi, e também lá para o Edmar, o popular Didi aí do Bar do Cruzeiro. Um abraço, Didi. E um abraço pro Bagual, né? O grande João Luiz, lá na imobiliária JR Imóveis. Vô do grande André e também do Abelzinho. 5h20, minha gente, é o nosso programa, é o programa do povo aqui pela 94 FM. Tá vindo ele aí, ó, já tem ele, a Djalma Santos, o nosso japonês gaiteiro.

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0: demais da conta, uai.
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0: trouxe até aqui.
1: Horário brasileiro oficial de inverno, agora pontualmente 5h30 e pouco já. É nesta hora exata chegando no seu rádio, melhor do gauchão na 94, no cheiro do galpão. É, e também aparece sempre um caos curtinho para dar aquela descontraída na programação, fechando horário 18h25, tem caos de galpão. Valendo o toque, a participação, mensagem de texto pelo WhatsApp 15 3532 6081 15 99738.

0: da memória se perdeu.
1: É no cantinho da memória se perdeu. Hoje é quarta-feira, 29 de julho de 2026.
0: Por isso lembro o tempo bueno de piá.
1: É no tempo bueno de piá e lambuzado de pitanga e guabiju, 25 faltando pra 6.
2: Tem esse volume, faz esse rádio bufar, que o locutor é dos buenos, programa vai começar.

É, quando é ronco de cordona, a gente tem que escutar na abertura, tem xeloquedo. É, os guri não adianta, lembrando que sorteiro não leva a guampa.

17 mais 39, Xeloquedo é os guri. 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

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Agora 18, faltando para as 18, quem está no clique do mouse? Os Mateadores. Um abração também para os amigos e para o amigo Xavier da Trans Xavier, sempre dando carona para nós, obrigado pelo grande carinho. E não esquecendo também dos amigos do Estadão do Paraná, ao grande comunicador, tem o dom da palavra de rádio, Orlandi Pinheiro, lá em São José do Paraná, um abração Orlandi. E também o Urides Vieira, pessoal do grupo Beira Rio. E também para o caboclo Bão de Bança, o amigo André. E ele também, o melhor dançador de bugio da região, depois de mim, o famoso Juquinha aí de Sangé, sempre alegre e sorridente. Um abração, Juquinha! E também o amigo Moisés, alô, o locutor ambulante. Então abre o mar, Moisés, grande amigo, sempre ligadinho no cheiro do galpão. E o compasso tem que ser daquele jeito, bem bailado, senhor.

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1: Dezessete mais 46, Os Mateadores com Passo Bailado. 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

0: É, 17h50 já, também conhecida e chamada de 10 para daqui a pouco, falando na hora certa, é o tempo e o tempo é hoje, hoje. A gente nem sabe, amanhã então piorou. 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Agora 7, faltando para 6. Quem tá no clique do mouse? O Paulinho Mocelinho. A Ruth tá lá ligadinha na gente. Obrigado pelo carinho da companhia. E mais quem também? O Subtenente Vunir também sempre. Tá ligadinho aqui na Gauchada 94. Abração, Subtenente Vunir. E também o amigo Buchudo, que voltou com tudo agora, também com os espetinhos. É um dos espetinhos mais bem temperados da região, no comando do amigo Buchudo. Um abraço, meu amigo Buchudo, aí do Espetinho. E também o amigo Jesus Rafael, que trabalha também às sextas-feiras lá na Feira da Lua, com seu churrasco grego, uma novidade aqui na região, uma delícia de lanche, hein? No comando do amigo Jesus Rafael, menino bom, tá por aí, um abração. E também o Zé da Chica, a Chica do Zé, também tá ligadão em nós.
1: Não posso esquecer o meu compadre da caminhonete.

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1: É, 17h57, tá pesado? Eu deixo levinho. Para 6, faltam só 3 minutinhos. Paulinho Mussolini aí de Ponta Grossa. E o seu bagual conjunto Caminhonete Branca. 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
4: Oi, meu baixinho gaiteiro.

0: se engane, guria, não. Você está na melhor rádio da região, cascando aí em todo mundão, no melhor do gauchão, no cheiro de galpão, mas tudo na rima, que bom. Então chega o horário brasileiro oficial de inverno do Timão. Pontualmente 6 e pouco já. 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Grande Paulinho Sanz, ei Paulinho. É, um abração Paulinho, o homem do Sabadão VIP. Sempre no sábado à noite trazendo grandes sucessos aqui na 94 FM. E já vai fazer aquele chazinho pra nós de camomila. Muito bem, grande Paulinho Sanz. Não tem café? Tem chá? Então tá bom.
1: Hoje tem café?
2: Tem
1: café.
0: Pode trazer uma xícara bem fumegama pra nós aqui, Paulinho. 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

0: agora, 2:30, faltando para 6:10. 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

0: chegou pro padre pra confessar, falou: padre do céu, o senhor pode me dar uma sentença cruel aí, porque essa noite eu dormi com 5 mulheres maravilhosas demais, linda que você precisa de ver. O padre falou assim: chupa 5 limão. Ele falou: e 5 limão dá pra pagar uma penitência? Ele falou: dá, é pra você acabar essa cara de felicidade, rapaz.
1: Ué, tio Atijalma do céu, que cheiro é esse, tio?
2: O meu nome é Comercindo.
3: Fala, primo do Djalma.
4: Eu não quero que eu pague em boi. É o bicho.

0: É, agora 50, faltando para 7. Quem tá no clique do mouse? Ah, muito bem. Um abração também né, para os amigos ligar na programação 94. É, sempre ouvindo nós. Grande talento aqui da nossa cidade, da região. O homem com voz e violão, vou te dizer, amigo Tataco. Eita, tá. Um abração, mestre. Ainda mais também ligadinho na programação, outro grande talento também, tanto na ponta dos pincéis, os serviços de pinturas residenciais, comerciais, é com a família Silva, aí no comando Carlinhos Silva, ali ao lado da Praça São José, para serviços de pinturas residenciais, comerciais, talento tá ali. 997-56-2930. O amigo Paquinha, mas não se esqueça, o sabadão é do Paquinha. É, e o Ademar Bonotto, o amigo Luiz, o Luiz lá do Conjunto Vaneirão, que estarão em Itararé fazendo o Bagual do Fandango. Sempre acompanha essa banda no Facebook, Instagram, todas as plataformas. É um conjunto com um repertório de baile que eu vou te dizer, fandangueiro guiçoso.
1: Alô, amigos do estado de São Paulo, aí da cidade de Itararé. Aqui quem fala é o Luiz Paulo do Grupo Vaneirão. E nós estaremos aí com vocês dia 8 de agosto com um grande fandango na AABB. Vocês são nossos convidados a vir bailar o nosso repertório fandangueiro. Estamos juntos com a Djalma Santos no programa Cheiro de Galpão. Um abraço do Grupo Vaneirão.
0: Aí, dado o recado, todo mundo está convidado a participar. Grandioso fandango é o Grupo Vaneirão.

Agora 18 e 12 também, vamos ver aqui, a Gilmara também está lá ligadinha na gente, obrigado Gilmara, e todos da família, pessoal da Vila Jora. Um abraço também para o Benê, a Natália, sempre ligadinha aqui no Cheiro de Galpão, na gauchada da 94. É o grupo Manotaço que está no clique do mouse, também a Caiane, tá ligadinha na gente também, obrigado pelo carinho. Pessoal da Vila Santa Terezinha, alô, seu João, dona Tereza, a Thaís, o Juliano, Leandro, Leonardo, Cafu, aquele abração.

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1: Muito bem, agora 18 mais 20, 10, já faltando para 6:30. Ouvimos aqui no 94, Talença Cidade da Região Sempre, brilhantemente levando o nome de Itararé. A gurizada do Vanerô. É, gurizada do Vanerô, aquele abração, Rodriguinho, do beijo, seu Toninho, todos da família, toda a gurizada do Vanerô. E também o grupo Manotaço cantou A Vaneira Chegou. 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

muito bem, as letrinhas já começam a querer subir, já é. 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Meu amiguinho Amaral aí da sapataria. Ei, Amaral, aquele abração, amigo velho. Sempre bem ligadinho no nosso cheiro de galvão. Ei,

0: abraço, gaiteiro, velho. Cascão no ar aqui também. Grande Ei. Abraço, Adjal.
1: Obrigado, Amaral.
0: Saúde e paz, irmão.
1: Isso é pra você também, toda a sua família, amigo Amaral. Eia. E também mais quem separa sempre aquele ginastiquinho pra nós, tá bom, Amaralzinho? E também o Nersão Pitbull, segurança, amigo também de longa data.
2: Boa tarde, Djalma Santos.
1: Boa tarde.
2: Boa tarde, equipe 94. Aqui é o Nelson de Oliveira. Ei. Nelson Segurança.
1: Bagua,
2: dono da equipe de segurança Pitbull. É com grande prazer que mando esse áudio por esse maravilhoso programa.
1: Obrigado.
2: E de um baita de um locutor. Obrigado. Que mora dentro do nosso coração. Obrigado. Grande amigo velho de longas datas. Um abraço, garoto. Felicidade e sucesso pra você.
1: Amém.
2: Fala pra nós uma da musicona boa pra na gaúcha aí. Tá bom?
1: Falou, tamo meu amigo Nelson. Obrigado.
2: De carteirinha.
1: Eu
2: tá bom?
1: Sei disso.
2: Um abraço, Djalma.
1: Amém.
2: Um abraço do Nelson Segurança. E um upa aí, bilu, bilu, lateté e se fomos embora.
1: Bem
2: até
1: molhadinho.
2: Mais, tchau.
1: Bem molhadinho, muito bem. Falou, Nersão, também mais quem também, a Adelinda também tá lá ligadinha na gente, obrigado pelo carinho, Fábio, e também todos da família sempre prestigiando o cheiro de galpão.

0: Mas para encerrar o assunto, a minha mãe conta que a minha avó contava que a minha bisavó, 5 horas da manhã, entrou no quarto da empregada, tá o chinelinho de pelo do meu avô lá. Ela chamou a empregada. Esmeralda, como é que tu explica o chinelo do meu marido aqui no teu quarto? A empregada falou, não sei, patroa, ele sempre vinha de pé no chão.
1: Companheirada, é hora da partida. 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
2: Entregou, velhinho. Chegando no final, o Cheiro de Galpão, agradecendo o carinho da sua audiência. Fica aqui, já já chega com tudo, Léo Medeiros e seu Happy Hour. E nos falamos amanhã, neste mesmo horário, se Deus quiser. E sempre lembrando, Brasil, minha pátria, Itararé, meu país. E para você que a assinatura faz a diferença. Sem arrogância, com humildade, com transparência, onde tem ordem, tem nós progresso. Embora, e para ter abraço, vacina no braço, falando de vacina, papai e mamãe. Atualiza sempre cartenetinho de vacinação dos filhinhos, atua também, porque fazer o bem também te faz o bem. Aí nunca faça nem deseje para os outros o que não quer para você. É o chá da primaiada, é louco de bom, ser bom. Te aborta!

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0: Olá, boa tarde, 18 horas com 34 minutos, bem-vindo, está no ar a edição do Happy Hour, meio semana com chuva e tudo, deu um time agora, mas o frio tá vindo aí. A partir de agora, juntos até as 20 horas contigo, nosso telefone por aqui, o WhatsApp aberto também, 3532-6081. Vale a sua indicação, mande a música pra quem você quiser. Depois do Crack Adjama, tô chegando, eu sou o Léo Medeiros, muito prazer!
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Muito bem, moçada, agora são 18 horas com 55 minutos. Muito boa noite. Você que está chegando agora, você que já estava aí acompanhando o nosso companheiro Djalma no seu programa, agora fica comigo até às 20 horas. A gente vai juntinho trazendo a melhor programação aqui para você, na melhor e mais ouvida.

0: Muito bem, agora sim, 18 horas com 56 minutos. Vamos na luta! Estamos juntos e misturados por aqui na melhor e mais ouvida. Daqui a pouco a gente vai atender a galera que tá chegando aqui, ó. Raquel Marques tá pintando na área, o Fábio Adelindo, o Éder Bibiano também tá curtindo a gente. Muito obrigado pelo carinho. E vamos seguindo com música até as 20 horas. Ficamos por aqui. Boa noite, cidade!
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2: 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Muito bem, vamos lá com a moçada que tá chegando. Quero mandar um abraço antes, porém, de acionar aqui o WhatsApp da galera da 94. Quero mandar um abraço pra galera da Santa Terezinha. Sabe quem que tá ouvindo lá? O meu amigo Amaral Sapateira. Tá ouvindo ou não tá, guri? Palmeirense da Cepa, viu? Tá curtindo a gente lá. Um abraço, Amaral. Gente boa, já confirmou a audiência aqui. Obrigado, companheiro. Um abraço pra você. Um tapinha nas costas também vai lá pro pessoal lá. A Marisa Guedes e o Cadu não perdem o nosso programa de jeito nenhum. E também a família Guedes toda. Lá também a Dona Luzia, toda a rapaziada lá no Cerrado também tá curtindo o programa. Obrigado, viu? Falar no Cerrado, não podemos deixar de lembrar aqui da Inês, que acompanha a gente com as amiguinhas. Também lá o Van Clay, a Edicleia,

0: o Cristiano e a Vanessa. Não perde o programa, né? Um abraço para você. E aquele bolinho aí de creme, meu, na sexta-feira, na feira, então vou te contar. É uma loucura. Um abraço para todos aí. Pessoal de Santa Cruz dos Lopes, meu amigo Zetão. Alô, Zetão! Grande abraço, guri. Um tapinha nas costas, toda a moçada também. Lá do bairro do Erval também tá na escuta, a galera. Um abraço para todo mundo lá, o Pedrinho Codona. O Cezinho, não sei se está por aí, mas a família toda, hein? Um abraço. E também lá no no Lajado. Eu não posso deixar de esquecer do Lajado. Um abraço pro meu amigo Edemar. Alô, Edemar! A equipe toda do Lajado, um abração pra galera aí. E também pertinho ali, todo vizinho ali, tudo em casa, né? Pessoal do Pinheirão, meu amigo Newton, Gerson e toda a família, aquele abraço! Isso mesmo, galera. Vamos junto, tamo junto e misturado, não é isso, Raquel?
1: Léo, boa noite, tudo
0: boa
1: bem
0: noite.
1: Com você?
0: Tudo
1: olha,
0: bem?
1: Quarta-feira chegou.
0: Chegou, meio de semana naquele clima, né?
1: Tudo bem?
0: Tranquilo.
1: Você do Raquel, tudo bem?
0: Opa!
1: Aqui tamo bem também, graças a Deus.
0: Tudo mais.
1: Meu esposo tá bem. Abraçando meu esposo, você também. Amigo do Leide, pro Ricardinho.
0: Mais alguém?
1: Barreto de Castro também.
0: Isso, ela tá ouvindo lá.
1: Da CDHU. E Alex Leiteiro e João Paulo. E todos os meus amigos também. Minha comadre Maria Antônia também. E pra todos vocês do Rádio, tá bom? Ah, boa noite. Tá muito 10 programa, tá bom? Tá maravilhoso o programa teu. Deus abençoe cada um de vocês do Rádio.
0: Obrigado, Raquel. Um abraço pra você e toda a família. O Fábio já marcando audiência por aqui. Fábio, um abraço pra você também. E o meu amigo Éder Bibiano ganhou a camisa do Corinthians. Brincadeira, né, Éder? Bonita a camisa, rapaz. Obrigado, hein? Um abraço pra você. Obrigado pelo carinho de todos com a gente aqui nessa Super Night. Aliás, ele pediu uma música aqui e a gente vai tocar. Altemar Dutra, matando saudade por aqui. Essa é lá no fundo do baú.
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0: Altemar Dutra, sentimental, música linda, hein? E o Éder mandou especialmente para a esposa Sônia. Tá certo, muito linda a música, meu amigo. E agora vamos, tem mais gente chegando aqui, deixa eu ver.
1: Índia, tudo bem com você? Moro aqui em Bebeca, tendo músculo punida, caminhoso, Gustavo Lima, tá bom? Manda uma benção nisso. Tchau, tchau, até amanhã, Deus quiser.
0: Obrigado.
1: Tchau, tchau. Obrigado. Deus, tô no Bebeca.
0: Um abraço para toda a galera da Vila Beck que tá ouvindo a gente também, né? Um abração lá pro meu amigo Japão, toda a rapaziada sempre marcando presença conosco aqui nas nossas tardes e início de noite. Um abraço, aliás, já é noite, né? 19h13. Já estamos caminhando para a night no estilo para você nesta quarta-feira, meio de semana. Um abraço também lá pro meu amigo, os amigos, né? São tantos pessoas que a gente tem um carinho enorme e não poderia ser diferente o pessoal da Sael Marcenaria, né? Tem um carinho enorme pra essa galera aí, a Sabrina, sempre tá ouvindo a gente lá com o esposo, com os meninos. Mamãe também curte a gente. Muito obrigado pela participação e é um grande abraço para todo mundo aí. Vamos lá então, primeiro com quem? Ah, não diga, vai rolar isso aqui? Mato Grosso, Matheus. Segura, 19h14 na melhor.
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0: Muito bem, estamos de volta aqui da ZYD953, operando 94,3 Itararé, São Paulo. Hoje, quarta-feira, meio de semana no clima. Tamo junto e misturado até as 20 horas com você. E vamos ver quem tá chegando, a Rosângela Filipac. Alô, Rosângela. Obrigado pela participação aqui no Tapinha nas Costas da galera aí. E tem mais gente chegando aqui, quem é? Opa.
1: Boa noite.
0: Boa noite.
1: Coloca uma música pra mim, por favor. Aqui é o Baixinho na área.
0: O Baixinho tá na área hoje, é? Ô, Baixinho, obrigado, boa noite. Quem mais?
2: Noite, seu Léo Medeiros. Opa. Tamo por aqui ouvindo a 94.
0: O Valdeci.
2: Positivo, tempo chuvoso aí, só é. No... Na coruja, que como diz o bem falado.
0: Quietinho no frio aí, né?
2: Como é que o senhor tá, senhor Léo? Tudo tranquilinho?
0: Opa! Tudo
2: na Santa Paz aí?
0: Opa, tranquilo.
2: Foi um musicando pra nós ouvir, hein?
0: Ô, oh, claro.
2: Os ouvintes que tiveram na escuta aí.

0: aí, só no, na coruja, que como diz o bem falado.
1: Quietinho no frio aí, né?
0: Como é que o senhor tá, senhor Léo? Tudo tranquilinho?
1: Opa, tudo beleza.
0: Tudo na santa paz aí?
1: Opa, tranquilo.
0: Foi um musicando pra nós ouvir, hein?
1: Ô, oh, claro.
0: Os ouvintes que tiveram nas cutas aí.

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4: A cantora Vanessa Camargo, de 43 anos, está aproveitando dias de puro romance ao lado do namorado Bruno Bevan na deslumbrante Chapada dos Veadeiros, em Goiás. Ela abriu o álbum da viagem nas redes sociais, mostrando momentos de lazer em meio à natureza exuberante, com cachoeiras e trilhas. Vanessa, que também posou de biquíni e compartilhou a experiência com amigos, destacou a conexão com a natureza e o significado especial de retornar ao local. A viagem serve como um merecido descanso antes de um novo projeto profissional, prometendo uma nova fase com muita energia.

0: Fique aí na sintonia, até as 20 horas a gente vai ficar por aqui com você, vai papiando na boa nesta quarta-feira, olha aí, o Ariel já chegou aqui, ô Ariel, Ariel Santos, jardineiro lá da Vila Esperança, não perde um programa sequer, né? Um abraço pra você, guri. Ele tá dizendo aqui o seguinte, anote aí, 9997-990337, que é o contato dele pra deixar o teu jardim naquele estilo, operadora 15, viu? Não esqueça. E ele tá falando aqui o seguinte: vai, Corinthians! Obrigado, Ariel. Um abraço pra você, tá? Tapinha nas costas. Falar em Corinthians, eu lembrei do meu amigo Ricardinho. Ricardinho não perde nosso programa de jeito nenhum. Alô, Ricardinho! Tapinha nas costas aí, guri! Vai, Corinthians! Ele, a Zuleide e a Isabel tá curtindo o programa lá, né? Obrigado pela participação aqui com a gente, tá bom? Ah, tem mais gente chegando aqui, deixa eu ver, quem é?
1: Boa noite, Léo Medeiros.
0: Oi!
1: Queria ouvir, é Eduardo Costa.
0: Eduardo Costa?
1: Liguei pra ver. Quero oferecer pra todo mundo que tá ouvindo, que tem um excelente noite.
0: Obrigado, quem falou aqui é a Raquel Almeida, né? Obrigado, Raquel!
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0: Oi, Léo, tudo bem com você? Queria ouvi-lo um pagodão, pode ser qualquer um. Eu ofereço na cozinha Benedito. Eu ofereço a todos que estiver ouvindo. Tudo de bom para você. Deus abençoe seu programa. Boa noite.
1: Obrigado aí, a Marisa Mello participando com a gente. Boa noite.
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0: Muito bem, estamos de volta na melhor e mais ouvida. Boa noite pra você, boa noite, obrigado pelo carinho. E ontem, o meu amigo Paulo Jaca pediu uma música, que vamos ver.
1: Olá, boa noite, meu amigo Léo Medeiros.
0: Opa!
1: Tudo bem? E tudo jóia, né? Paulo Jaca, né? Ô, Léo, se for possível, toca pra nós, hein? René, ali, hein? Oferecer pra todos que estiver na escuta do programa, hein? Beleza? E... Tomar é tudo. Tudo ok. Deixou saudade em mim, hein? O nome da música. O Renan aí. Beleza? Oferecer pra todos que estiver na escuta do programa, especialmente pra vocês da rádio, hein? Uma ótima noite pra você. Uma ótima semana, né? Início de semana ainda, né, Léo? Mas não mais, beleza, meu amigo? Uma boa noite, tudo de bom, hein?
0: Falou? Obrigado pela participação. Ontem ele pediu a música, eu vou tocar o Rick Renner. Deve ser essa aqui, ó.

Ai, que peninha. Acabando o nosso programa de hoje, mas amanhã tem mais. Obrigado, Rosângela Filipac, participando com a gente. Mandou um belo de um pão aqui pro café da manhã. Obrigado, Rosângela. Deus abençoe você, um tapinha nas costas, toda a sua família. Muito grato, viu? Obrigado mesmo. Também curtindo aí o Carlinhos. Carlinhos lá da Vila Jura. Estamos juntos curtindo aí a programação da 94. Obrigado, hein? Boa semana para você também, amigo. Hoje, quarta-feira, já meiou, né? Daqui a pouco já chega o final de semana. Ariel Santos, um abraço. Valdeci, o Baixinho, o Inês Cerrado, a Raquel Almeida, a Marisa Mello, o Éder Bibiano. Grande abraço, amigo. O Amaral Sapateiro, Raquel Max, o Fábio, a Delinda e tantos outros que participaram com a gente aqui. O meu amigo, o Jorge Melo, da JJ Marcenaria, não perde o programa também. Ele, a Josi, o Daniel, o Diogo e também a Duda, né? Um abraço para vocês também. E todos aqueles que estiveram comigo agora aqui na nossa programação, muito obrigado pela atenção dispensada. Em mais uma noite, passamos juntos aqui, né? Que maravilha, né? Você está vivendo, desculpe aí, mas é aquela história, né? Levante-se sempre confiante, bem confiante. Calce o seu melhor sorriso e vista um belo de um pensamento positivo. É tudo de bom. A gente se esbarra por aí. Tchau.

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é o responsável da obra de Deus. E aqui a nossa irmã Irene Miranda. Temos também a nossa sede estadual na cidade de Itapeva. Está na Avenida Brasil 431. Ele mesmo, Pastor Fernando Dias, é o responsável da obra de Deus. E aqui na cidade de Itararé também temos a nossa sede central na rua Frei Caneca, 1085, próximo ao fórum, na responsabilidade deste que fala com você, seu irmão em Cristo, Pastor João Vitor.

agora vamos aos anúncios local, anúncio que está, os anúncios local da nossa sede central de Itararé. Vamos às igrejas coligadas, a nossa central, temos uma igreja Deus e Amor no Jardim Alvorada, a qual está na Avenida Heitor Guimarães Cortes, número 100, isso, culto todos os dias, a partir das 19 horas, pastor Horaci Smokovic, ele mesmo, atual responsável da Igreja Pentecostal Deus e Amor no Jardim Alvorada. Temos também a nossa IPDA no Jardim Pauliceia. O endereço também é muito fácil, Rua Francisco Vicente da Silva, 342, culto de segunda a sexta-feira, a partir das 19 horas, pastor José Edilson, ele mesmo, está ali de braços abertos para receber você, a tua família, você que sente aí no seu coração, não perca tempo, compareça até a casa de Deus, pois a palavra de Deus ela é bem clara em dizer: alegrei-me quando me disseram vamos à casa do Senhor. Você que ainda não tem essa alegria de estar na casa de Deus, Jesus quer te dar. Basta você buscar e você vai encontrar. E também temos a nossa igreja pentecostal Deus e Amor na cidade de Itaporanga. O endereço é fácil, Rua Garibaldi Volpe, 536. Isso, culto na segunda, quinta, sexta, sábado e também aos domingos. Pastor responsável, ele mesmo, pastor Bruno. A partir das 19 horas, as nossas igrejas pentecostal Deus e Amor já estão com as suas portas abertas para receber você e a tua família, aí também na cidade de Riversul.

0: Um alô aí para os irmãos, uma saudação, a paz do Senhor Jesus a todos, a nossa irmã Raquel, a todos os irmãos que estão sempre ligadinho conosco, da cidade de Riversul, o endereço aí também é fácil, hein? Rua Antônio Pinto da Fonseca, 381, culto nas terça, quarta, sexta, sábado e também aos domingos. Na rua Antônio Pinto da Fonseca, 381, cidade Riversul. Você que ainda não conhece a Igreja Pentecostal Deus e Amor em Riversul é o nosso convidado especial. E também nossa sede central, aqui na cidade de Itararé. A nossa igreja está na rua Frei Caneca, 1085, e os cultos são todos os dias. Todos os dias, a partir das 19 horas. A nossa igreja já está com as suas portas abertas em oração, intercessão pela tua vida, pela tua família, pelas almas que se encontram perdida, longe, afastada dos caminhos do Senhor Jesus. E também na sexta-feira temos um horário especial de culto também a partir das 14h30. E no domingo, pela manhã, temos oração das 9h às 10 da manhã. E agora, para você se manter conectado, vamos à rede social, ao site da Igreja Deus e Amor.
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0: Que maravilha de Deus! E agora, na voz dele mesmo, aquele louvor abençoado do fundo do baú. Esse louvor, só os raízes é quem vai conhecer, hein? Vamos ao baú da MC Music. MC Music com o Dito do Evangelho.

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1: Ito do Evangelho contemplando a natureza.

0: foi feito do pó da terra, e a terra mesma consome, sabemos que do pó nós viemos, e para o pó também voltaremos, mas e a nossa alma? A nossa alma precisa estar pronta para encontrar com o Senhor Jesus. Eu sei que está aí afastado do Evangelho, longe do caminho do Senhor. Chega de perder tempo, volta para Jesus Cristo. Esse mundo é ilusório, esse mundo é enganoso, e as suas ilusões não valem de nada. Mas Jesus tem uma vida melhor, não de ilusão, mas uma vida verdadeira, aonde você tem a salvação, a paz para a sua alma, a luz para os teus caminhos, uma alegria diferente. Então volte para Jesus, você que se afastou, perdeu as forças. Jesus te dá força, creia nele, acredita nele, pois ele é fiel, ele é verdadeiro, ele é poderoso. Todas as coisas ele pode fazer e operar em favor dos teus servos. Vamos também às contas bancárias da igreja Deus é Amor.
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0: E agora também vamos ao momento da meditação na palavra de Deus.
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0: Vamos meditar na palavra de Deus que se encontra em Marcos, capítulo de número 1 e o versículo de número 40, a qual está escrito: E aproximou-se dele um leproso que, rogando-lhe e pondo-se de joelhos diante dele, lhe dizia: Se quiseres, bem podes limpar-me. E Jesus, movido de grande compaixão, estendeu a mão e tocou-o e disse-lhe: Quero, ser limpo. E tendo ele dito

Quero ser limpo. E tendo ele dito isso, logo a lepra desapareceu e ficou limpo. E, advertindo-os severamente, logo o despediu. Esse é o Senhor Jesus Cristo. Ele que tem o prazer, alegria de curar, de operar, de realizar grandes obras, grandes maravilhas. A todos necessitados, o Senhor não nega a sua ajuda. Basta você pedir com fé, com certeza, que Ele pode curar a sua enfermidade. Ele conhece a dor de cada enfermidade diferente que existe. O Senhor conhece a cada uma delas. Sabemos que não é fácil o momento da enfermidade, ainda mais as dolorosas, as prejudiciais, ou principalmente as que não têm cura, apenas tratamentos. Jesus tem todo o poder. A Bíblia diz que o Senhor Jesus tomou sobre si as nossas enfermidades, levou sobre ele, tem o poder para curar, para tirar todas e qualquer enfermidade. A Bíblia mostra esse leproso, cheio de lepra no seu corpo, uma doença terrível, contagiosa, e ele chega até Jesus, se prostra com seu joelho no chão diante do Senhor, fala: Senhor, se o Senhor quiser, o Senhor pode me limpar, o Senhor pode curar, realizar uma obra, se o Senhor quiser. E realmente, se o Senhor quiser, não tem o que ele não faça. E a Bíblia diz que o Senhor olhou, viu ele lá no chão, prostrado, ajoelhado, pedindo a Deus a sua misericórdia, precisando e necessitando da misericórdia de Deus. E a Bíblia vai falar que Jesus moveu-se de compaixão, vendo que aquele homem era um necessitado, estava ali sofrendo. O Senhor disse: eu quero, seja limpo. Quando Deus ele quer, não há nada e nem ninguém que possa atrapalhar os planos de Deus. Não há nada e nem ninguém que consegue impedir. Quando Deus ele quer. O Senhor disse que Jesus teve uma compaixão enorme por ele. E naquela hora o Senhor quis curar ele e curou ele. Falou: eu quero, seja limpo. E ele recebeu ali na hora o seu milagre. Porque a Bíblia Sagrada diz: pede e dar-se-vos-á. Procura e encontrareis. Bate e a porta se abrirá. E aquele homem pediu, e ele alcançou das mãos do próprio Jesus Cristo aquilo a qual ele tanto necessitava. Deus não negou a ele, porque de coração necessitado ele precisou, pediu, e Deus que é fiel e verdadeiro, que está sempre com os ouvidos atentos, diz a palavra de Deus, sempre com os olhos sobre a nossa vida, não demorou nada para realizar a grande obra, o grande milagre na vida daquele homem, porque Jesus Cristo, ele age na hora certa. Não é na hora errada, não é a hora que nós queremos. É quando ele entende que chegou o momento. E aquele homem prostrado ali no chão, pedindo a cura. Jesus falou: não, eu quero, seja limpo. E na hora que Jesus fala isso, some aquela lepra, aquela enfermidade. E o homem se encontra curado, com a saúde perfeita. Que fé, que poder glorioso que Jesus Cristo tem. E ele também quer operar na sua vida. Por isso que eu quero reforçar mais uma vez o convite. Compareça em uma de nossas igrejas, Pentecostal Deus e Amor.
Estamos em oração, intercessão a Deus pela tua vida, companheiro.

0: cabeça com fé, pede e recebe das mãos de Deus a salvação, a cura, o milagre, a libertação das drogas, dos vícios, do que for. Jesus tem todo o poder no céu e na terra e Ele quer operar na sua vida. Fica com essa palavra e vamos agora ao momento da oração.
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0: Senhor Deus e Pai, em nome do Senhor Jesus Cristo, apresenta agora cada ouvinte que estão nesta audiência, meu Deus, com fé, com certeza da vitória, do milagre. Toca nesta dor, nesta enfermidade, nesta ferida, meu Deus, e opera. Que esta pessoa não venha sentir mais esse incômodo, essas dores no corpo, meu Deus, esse mal que lhe atinge. Ó Jesus, o Senhor que curou no passado e cura até hoje, no presente. Porque o Senhor é fiel e verdadeiro. Dê a paz ao coração aflito e necessitado. Dê a alegria do Teu Espírito Santo para que essa vida se alegre poderosamente no Senhor, diante do Teu poder e da Tua graça, que é melhor que o ouro e que a prata. Livra do mal, meu Deus, esta família. Livra da separação, do adultério. Livra de todo mal. Que haja paz, amor, fidelidade entre o esposo, a esposa, os filhos, os netos, meu Deus. Livra do mal, Senhor, e confirma a Tua obra, o agir e o operar do Teu Espírito Santo. Essa pessoa que está te aceitando agora, escreve seu nome no livro da vida. Esta pessoa que também está reconciliando, voltando para os teus caminhos, que está nesta oração, venha operar, venha realizar a sua grande e poderosa obra, meu Pai, em nome do Senhor Jesus. Amém. Maravilha, é o poder de Deus agindo e operando. Quem se despede agora? Chegamos ao final de mais um programa Voz da Libertação. Quem se despede é o seu irmão em Cristo, Pastor João Vitor, permitindo Deus. Amanhã, a partir das 8, temos mais programação. Fiquem todos na paz do Senhor Jesus.

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temos congregação nesta cidade de Itararé, estado de São Paulo, com reuniões aos sábados às 19 horas e aos domingos às 11:30 da manhã e na segunda quinta-feira de cada mês às 19:30, na rua José Rolim Sobrinho, número 554, Vila Tonico Adolfo. Comunicamos aos prezados ouvintes que a 29 de agosto de 2026 realizaremos mais um batismo nesta Igreja Apostólica. A celebração se dará em local consagrado e adequado para esse sacramento, nas dependências da sede desta igreja em São Paulo, capital. 29 de agosto será um sábado. Recomendamos aos interessados que se esforcem para participar das reuniões especiais que serão realizadas a partir de quinta-feira, 27 de agosto, todas com início às 19 horas. O encerramento dessa celebração será na segunda-feira, dia 31 de agosto. Sugerimos que continue ouvindo assiduamente a Hora Milagrosa e que permaneçam interessados em aprender sempre mais a respeito da nossa fé e dos sacramentos que Deus Pai e Nosso Senhor Jesus Cristo instituíram para os seus filhos e filhas. Mais esclarecimentos a respeito do sacramento do batismo poderão ser obtidos na sede desta igreja, na congregação mais próxima de sua residência ou por meio de carta endereçada à Igreja Apostólica, Caixa Postal 10.064, CEP 03014-970, São Paulo, capital, ou ainda pelo link Contatos do site www.igrejaapostolica.org. Conforme anunciado no início deste comunicado, a realização do próximo batismo na Igreja Apostólica será no dia 29 de agosto de 2026.

0: Prezados ouvintes da Hora Milagrosa, convidamos a todos para que venham participar das reuniões da Igreja Apostólica que são realizadas nesta cidade de Itararé, estado de São Paulo, com reuniões aos sábados às 19 horas e aos domingos às 11:30 da manhã e na segunda quinta-feira de cada mês às 19:30. O endereço é Rua José Rolim Sobrinho, número 554, Vila Tonico Adolfo. Serão todos muito bem-vindos. Divulgamos a seguir um depoimento de fé prestado em agradecimento e reconhecimento a Deus Pai e aos seus santos.
1: Num dia de outubro de 2022, o senhor José Nunes da Silva fazia limpeza numa árvore frutífera de grande porte, uma mangueira, quando foi atacado por abelhas do tipo europeu. Diante do fato inesperado, ele clamou pelos poderosos nomes da Santa Vó Rosa e do Santo Irmão Aldo e conseguiu se afastar por cerca de 20 metros do local. Seguidamente, caiu desmaiado. Esse senhor recobrou os sentidos num hospital, onde ficou sob observação médica durante 6 horas, após o que um médico informou do risco que ele correra de perecer, visto que ataques desse tipo de abelhas podem ser fatais devido a múltiplas picadas ou alergias graves. O senhor José teve alta do hospital sem ter sofrido intercorrências nem efeitos colaterais daquela ocorrência. Reconhecido a Santa Vó Rosa e ao Santo Irmão Aldo por mais essa bênção deles recebida, o senhor José direcionou ações de graças a ambos e ao poder celestial por meio de seu depoimento de fé prestado em julho de 2024, remetido de Campo Grande, estado do Mato Grosso do Sul.

0: Estamos apresentando a Hora Milagrosa e na sequência vai falar-lhes o pastor Ramão Simval Medeiros Machado.
1: Ó prezados e amados ouvintes deste santo programa Hora Milagrosa, eu saúdo-lhes com a paz do Senhor, nosso divino Mestre, Jesus Cristo, Príncipe da Vida. E em nome da Santa Vó Rosa, o Espírito Consolador, de Maria Santíssima, Nossa Mãe Celestial, e do Santo Irmão Aldo, desejo-lhes esta graça, que a bênção deste santo seja convosco. Tenham paz, sejam felizes e que sejam iluminados para santificar a sua alma. Prezado ouvinte, nós estamos num período muito importante na obra desta Igreja Apostólica, que é do santo batismo nas águas. Se aproxima o batismo nas águas nesta Igreja Apostólica. Ele é realizado conforme a vontade de Jesus nosso Senhor, ou seja, de todas as pessoas que, tendo crido no Evangelho de nosso Senhor Jesus, nesta doutrina apostólica, já estão vivendo e obedecendo na sua vida a doutrina e a disciplina de nossa Igreja. Temos aqui ensinado as pessoas a largarem dos erros, dos vícios, dos males e a santificarem a sua alma. Agora notem, prezados, que o batismo, ele é exatamente para confirmar a sua fé como filhos e filhas de Deus, decididas a viverem em santidade, a obedecerem à vontade de Deus Pai, de Jesus nosso Senhor e da Santa Vó Rosa. Isto é para as crianças. Crianças de 12 anos para cima já podem se batizar. E eu explico que nesta Igreja Apostólica, as crianças só são batizadas nessa idade dos 12 anos para cima, exatamente porque é quando uma criança já tem noção, tem consciência do mal e do bem, e pode escolher o caminho a seguir. É importante vocês, crianças, ouvirem o que eu vou dizer, que são ensinos do Santo Irmão Aldo. Vocês que já têm 12 anos de idade, eu tenho certeza que vocês já compreendem muito bem o que é certo e o que é errado, não é verdade? A mãe que está aí ouvindo junto, o pai, ensinaram os seus filhos o que é certo e o que é errado? Eles têm aprendido na igreja, nas mensagens do irmão Aldo, de como viver santamente? É importante, crianças, que vocês compreendam isto, porque o batismo é um voto que vocês vão fazer quando vão se batizar. Os adultos também, mas estou falando assim mais diretamente às crianças, porque precisam compreender que é um ato muito sério e muito importante que todos devem querer realizar na sua vida. Assumir este compromisso com Deus, de viver em santidade, em obediência à disciplina da igreja, é de não praticar maldade nenhuma, de ser bons de coração para com o seu semelhante, não é? Para com os seus irmãozinhos em casa, obediente para os pais, para com os mais velhos, serem obedientes à professora na escola, serem crianças de bom coração, que não sejam briguentas, porque note que uma criança filha de Deus, ela não é briguenta, mas ela sabe viver em paz, sabe tratar bem as outras crianças, com educação, com bondade, sabe repartir o pão, né? Vou dizer assim, com o seu semelhante. Não é uma criança egoísta, mas sabe fazer o bem, sabe ajudar também as crianças, seus amiguinhos na escola, seus irmãzinhos em casa. Isso é uma criança filha de Deus. E que não é teimosa com o papai, com a mamãe, é uma criança humilde, que ouve os conselhos e obedece, e pratica na sua vida, obedece à disciplina da igreja. Note que as crianças apostólicas não andam sem roupa. A criança cresce aprendendo a ter pudor, ter vergonha de expor o seu corpo para os olhos dos outros. As mães devem ensinar as crianças assim, e as mães devem dar exemplo também. O pai, os mais velhos, para que as crianças, quando virem se batizar, então já compreendam essas coisas e vivam assim. Então, vocês que são meninos e meninas que estão me ouvindo agora, como estão vivendo aí em casa? com a mamãe, com seus irmãos, na escola, vocês são briguentas? Vocês vivem batendo nos outros? Vocês vivem jogando bola na rua, andando de casa em casa? Como vivem? Cuidado, que viver com Deus é muito bom. É a coisa mais bela da vida de uma criança. Ter o anjo de Deus na sua companhia. Mas tem que ser humilde, bondosa, como eu acabei de explicar. E nunca fazer o mal. Sempre fazer o bem. Sempre fugir do erro, do pecado, das malícias deste mundo, das pessoas maldosas, invejosas, que gostam tantas fantasias. Cuidado com a internet. A internet é muito boa para estudar, para conhecer muitas coisas boas, para se comunicar com as pessoas de bom senso, mas cuidado que também tem muita maldade. E é preciso os pais ensinar as suas crianças a fazer a boa escolha daquilo que é bom para si e evitar aquilo que é mal. E então nós temos também ensinado para que vocês, crianças, quando forem se batizar, vocês vão se batizar no próximo batismo? Estão preparados? Estão em santidade? Vocês querem viver daqui para frente, ou seja, do seu batismo para frente, a sua vida inteira, toda a sua vida com Deus? É isso que vocês querem? Pois o batismo dá exatamente isto, este direito de viverem com Deus, porque quando vocês forem se batizar, vocês virão para a sede de nossa igreja em São Paulo para receberem mais ensinamentos durante as reuniões que nós temos antes do batismo. Tem reuniões preparatórias para fazer vocês lembrarem dos ensinos que estão recebendo e ver se vocês estão realmente dispostas a serem bondosas e viver com Deus, de bem com a sua família, com as pessoas, praticando sempre as coisas, sendo honestas, falando sempre a verdade. E aí, após então essas reuniões, vão se batizar. E antes de descerem ao tanque batismal, vocês vão fazer um voto que o pastor que dirige o batismo vai então falar e vocês vão repetir de livre e espontânea vontade, fazendo o voto, dizendo que prometem a Deus de viverem santamente, de obedecerem a sua doutrina, de respeitarem o seu semelhante, de amarem a Deus sobre todas as coisas e o seu próximo como a si mesmo. Enfim, então vocês vão fazer naquela hora o voto, prometendo que vão obedecer durante toda a vida. E aí vão ser então batizados, mergulhados na água, e o pastor que vai lhe batiza em nome do Pai, do Filho, do Espírito Santo e do Consolador, a Santa Vó Rosa. E naquele momento, o seu passado vai ficar nas águas. Deus diz: do teu pecado eu não me lembro. E dali para frente vão ser uma nova pessoa. Vão viver uma nova vida, agora uma vida unida a Deus, de santidade, de paz. E serão muito abençoadas para serem muito úteis ao reino dos céus, para sua família e para serem pessoas realmente honradas, santificadas, preparadas para viver com Deus aqui na terra e um dia nos céus para toda a eternidade. Então, prezados ouvintes, o batismo nos proporciona isto, mas precisa fazer com verdadeira fé. E eu lhes falo estas coisas em nome do Santo Irmão Aldo, desejando que vocês se preparem para vir se batizar ou neste batismo que teremos logo daqui mais uns dias, ou no outro batismo, ou quando tiver a idade certa, dali em diante possam vir. E os pais se esforcem para ajudar a preparar os seus filhos, não é? Com esse conhecimento dos céus, com muita bondade, com muita paciência, com um bom exemplo de vida santificada, de pai e mãe que vivem em união, com respeito, dando bom exemplo aos seus filhos. E assim a Santa Vó Rosa, Nossa Mãe Maria Santíssima e Jesus Nosso Senhor os ajudarão a ser sempre felizes e, ao se batizarem, então, serem muito abençoados e terem a vida do Espírito de Deus. Dali em diante, terão um Espírito vivo, cheio da unção e das virtudes do Espírito do nosso Deus. E assim serão santas, filhas e filhos de Deus. É o que eu lhes desejo, em nome do nosso Santo Irmão Aldo. E para lhes ajudar ainda mais, neste momento eu passo a orar em vosso favor. Creiam nisto que o Santo Irmão Aldo tem nos ensinado e venham se batizar. E eu vou orar por todos. Ó bendita e santa Vó Rosa, eu rogo nesta hora de oração que a Senhora ilumine estes corações para que estas palavras que são dos céus que o Santo Irmão Aldo tem nos ensinado fiquem nestes corações e estas crianças, senhores, senhoras, estes jovens, então decidam se batizar como um desejo profundo da sua alma, muito sincero de viver para Deus. E venham se batizar, que a Senhora Santa Vó Rosa os abençoe e os ajude para que eles alcancem esta grande graça de receberem o batismo e viverem para Deus. Rogo que abençoe esta família, este lar, estas crianças, todos os componentes desta família, todos os ouvintes da Hora Milagrosa. E eles tenham paz, tenham a tua graça e vençam as lutas e os obstáculos que possam surgir no seu caminho até para tentar impedir a sua fé. Que a Senhora os livre desses males e abençoe o seu trabalho, seus negócios, sua saúde, para que eles vivam em paz e sejam prósperos. E eu rogo, Santa Vó Rosa, que a Senhora unja a água e o óleo que eles aqui puseram para receber a unção do Espírito de Deus, do teu poder, para serem libertas de males, de sofrimentos, para adquirirem saúde e os benefícios dos céus para a sua vida. Prezados irmãos e irmãs, ouvintes deste programa, crianças que estão me ouvindo, confiem na graça de Deus, que a Santa Vó Rosa, Jesus nosso Senhor, com os anjos dos céus vos abençoam e que a nossa Mãe Maria Santíssima os proteja a cada dia também. Amém.
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contra as mulheres. Foi definido ainda que, a partir de agora, o pagamento da pensão alimentícia pode ser feito via Pix, mediante decisão judicial, e a divulgação do Ligue 180 para denúncias de violência contra a mulher deve ser ampliada, como explica a ministra das Mulheres, Márcia Lopes.